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0: está no ar a Voz do Brasil. As notícias do governo federal que movimentaram o país no dia de hoje.
1: Olá, boa noite.
2: Boa noite para você que nos acompanha em todo o país.
1: Quinta-feira, 1º de outubro de 2026.
2: Vamos aos destaques do dia.
1: Microempreendedores individuais têm novas opções para organizar as contas.
2: A partir de hoje, MEIs com débitos de até 5 salários mínimos podem renegociar dívidas fiscais.
1: E foi prorrogado o prazo para aqueles com dívidas de até R$ 20 mil junto à União. Gabriela Noronha.
3: Nesse caso, podem ser abatidos todos os valores de juros, multas e encargos.
2: Mulheres vítimas de violência doméstica terão direito a afastamento remunerado de até 6 meses. Luana Karen.
4: Parecer da Advocacia Geral da União garante a mulheres vítimas de violência doméstica o afastamento remunerado por até 6 meses, desde que determinado pela Justiça como medida protetiva.
1: Já estão valendo as novas regras para doação de sangue.
2: Prazos para doar após a realização de micropigmentação, tatuagem ou piercing mudaram.
1: E pessoas com 70 anos que estejam saudáveis agora também podem continuar a fazer doação.
2: Vamos saber mais sobre essas novidades em entrevista com Luciana Carlos, do Ministério da Saúde.
5: Essa alteração não vai significar mais risco, nem para os doadores, nem para os pacientes. Então a gente passa a ter pessoas que antes eram inaptas, agora podendo fazer a doação.
1: Hoje na apresentação da Voz do Brasil, eu, Mariana Jungmann e Luciano Seixas.
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1: Prorrogado o prazo para microempreendedores aderirem ao programa de renegociação de dívidas.
2: Agora quem tem até R$ 20 mil na dívida ativa da União pode renegociar até 29 de janeiro do ano que vem.
1: Também foi lançada uma nova modalidade específica para quem tem débitos de até R$ 8 mil.
3: Microempreendedores individuais podem negociar a partir desta quinta-feira dívidas fiscais com o governo federal de até 5 salários mínimos, ou seja, R$ 8.105. É uma nova modalidade do Desenrola, o Desenrola MEI Pequeno Valor. Quem aderir paga uma entrada correspondente a 5% da dívida sem desconto. O valor restante tem desconto de 50% e pode ser pago em até 55 parcelas mensais. Mariana Correia, coordenadora geral da Dívida Ativa da União e do Fundo de Garantia do Tempo de Serviço, explica que a nova modalidade deve alcançar mais de 3 milhões de pessoas.
6: A gente focou nesse universo, parece pequeno, né? Mas que representam 3,6 milhões de microempreendedores individuais que possuem essas dívidas e que agora vão ter a chance de retomar suas atividades sem pendências perante a Procuradoria da Fazenda.
3: Além da criação da nova modalidade, o governo prorrogou o prazo do Desenrola MEI já existente. A modalidade que atende microempreendedores com dívidas de até R$ 20 mil junto à União fica disponível até 29 de janeiro de 2027. Nesse caso, podem ser abatidos todos os valores de juros, multas e encargos. Com isso, o valor do débito pode ser reduzido em até 70%. A coordenadora da dívida ativa, Mariana Correia, destaca que as adesões a esses planos de negociação podem ser feitas pela internet.
6: O procedimento é 100% online, via Regularize. O contribuinte consegue entrar lá dentro, consultar a sua dívida, simular os descontos máximos aplicáveis àquela dívida, verificar se ele tem condições de aderir àquele acordo e concluir aquela negociação 100% digital em coisas de minutos.
3: O endereço para aderir às modalidades do Desenrola MEI é www.regularize.pgfn.gov.br. Reportagem Gabriela Noronha.
2: Vítimas de violência doméstica que forem afastadas do trabalho por medida protetiva terão a renda garantida.
1: A medida terá validade por até 6 meses e garante também o pagamento a mulheres sem vínculo previdenciário.
2: O governo federal seguiu o parecer da Advocacia Geral da União após o entendimento do Supremo Tribunal Federal sobre a Lei Maria da Penha.
4: O parecer da Advocacia Geral da União garante a mulheres vítimas de violência doméstica o afastamento remunerado do trabalho por até 6 meses, desde que determinado pela Justiça como medida protetiva. Esse afastamento já era previsto na Lei Maria da Penha, mas a norma não especificava quem pagaria o salário da trabalhadora nesse período. A incerteza sobre o recebimento da remuneração fazia com que muitas mulheres tivessem de optar entre a segurança e o próprio sustento, como destaca a ministra substituta das mulheres, Eutália Naves.
7: Um passo muito importante para que nenhuma mulher precise escolher entre proteger a própria vida e garantir a sua sobrevivência econômica e muitas vezes também da sua família.
4: O parecer da AGU segue entendimento do Supremo Tribunal Federal, que em junho esclareceu que o empregador é responsável pelo pagamento dos 15 primeiros dias de afastamento e o Instituto Nacional do Seguro Social, INSS, pelo restante do período. Nos casos em que a mulher é contribuinte individual, facultativa ou seguradora especial, o INSS vai pagar o benefício integralmente. Já para as mulheres que não são seguradas da Previdência, o pagamento terá natureza assistencial. A presidente do INSS, Ana Cristina Viana Silveira, destaca que bastará a decisão judicial para que o Instituto faça o pagamento.
8: O INSS tem a responsabilidade de assegurar que esse direito chegue a essas mulheres com agilidade, respeito e sensibilidade, especialmente para mulheres que enfrentam a violência doméstica.
4: Após a publicação do parecer da AGU, o Ministério da Previdência Social e o INSS terão até 15 dias para regulamentar o pagamento. As dúvidas podem ser tiradas pelo Disque 135 do INSS ou pela Central de Atendimento à Mulher, o Ligue 180. Reportagem Luana Karen.
1: E quando o assunto é proteção e garantia de direitos da mulher, o dinheiro que chega todo mês também faz diferença.
2: E por isso que o Pix Pensão foi criado, para facilitar o pagamento e o recebimento da pensão de um jeito mais simples e seguro.
1: Vamos entender mais sobre a medida que começa a valer no ano que vem.
9: O Pix Pensão entrará em vigor em julho do ano que vem. A medida altera o Código de Processo Civil para permitir o pagamento de pensão alimentícia de forma automática, via Pix, conforme decisão judicial. Antes da sanção da lei, o pagamento dependia exclusivamente de quem devia a pensão, que podia optar entre transferência manual, boleto ou desconto em folha de pagamento, no caso dos assalariados. Juliana Hernandes Cores, coordenadora geral de políticas de cuidado da Secretaria Nacional de Autonomia Econômica e Política de Cuidados do Ministério das Mulheres, detalha a mudança.
10: A gente tem números que mostram que as mulheres, principalmente mulheres, ficam sem a garantia dos seus direitos, como é exercido o direito hoje. 90% dos pedidos de execução de alimentos não são constantes, então a gente entende que o Pensão vai facilitar aí não só a tramitação judicial, mas a tramitação bancária também.
9: As mães ou responsáveis legais que detenham a guarda de crianças e adolescentes beneficiários de pensão alimentícia poderão solicitar o Pix Pensão a qualquer momento do cumprimento da sentença. Para isso, será preciso procurar um advogado ou defensor público, acessar o processo judicial onde a pensão foi definida e pedir o Pix automático. O interessado precisa informar nos autos os dados bancários, agência, conta e chave Pix cadastrada, tanto de quem recebe quanto de quem deve pagar. E só então o juiz vai expedir a ordem eletrônica para que o sistema bancário agende o pagamento, como explica o advogado especialista em direito de família, Marcelo Lucena.
11: Então, a parte devedora, independente de sua vontade, ela vai receber uma ordem judicial em sua instituição financeira e naquela data que o juiz determinar ou no acordo que foi feito e homologado pelo judiciário,

0: e passa a vigorar a partir de hoje.
1: O Clube Esportivo fecha acordo para a ocupação de um patrimônio público.
0: É o Centro de Treinamento Rei Pelé, uma referência no cenário do futebol brasileiro.
1: Entenda o que representa para os dois lados o acordo assinado hoje em Brasília.
2: O Santos Futebol Clube negociou um acordo com a União para garantir a permanência no Centro de Treinamento Rei Pelé por 20 anos, renováveis por igual período. Por meio desse acordo, o clube ganha segurança jurídica sem que a área deixe de ser patrimônio público. Como disse a ministra da Gestão e da Inovação em Serviços Públicos, Esther Dueck.
3: A gente tem uma propriedade da União que vai ser preservada, vai ser cuidada. É um imóvel, uma área muito importante, muito valiosa. O patrimônio vai deixar de ser um motivo de litígio para cumprir sua função social.
2: O Centro de Treinamento Rei Pelé tem cerca de 40 mil metros quadrados e fica no bairro do Jabaquara, em Santos, São Paulo. O complexo foi inaugurado em outubro de 2005 e se tornou uma referência no cenário do futebol brasileiro profissional. As negociações foram conduzidas pela Advocacia Geral da União e, segundo o Jorge Messias, o advogado geral, representam mais que uma transação econômica.
4: Nós entendemos que este patrimônio da União, ele tem um trabalho e um serviço que transcende a uma equação econômica. Nós estamos falando do valor imaterial que ele representa, não só para a sociedade santista, mas para toda a sociedade brasileira.
2: A partir do acordo, o Santos Futebol Clube assume uma série de compromissos relacionados a ações sociais, investimentos nas categorias de base e conservação da área. Reportagem Luciana Colares de Holanda.
0: Hoje é dia do idoso, uma data para lembrar que cuidar da saúde também é uma forma de garantir mais qualidade de vida e proteção na terceira idade.
1: E entre esses cuidados, a imunização tem um papel importante. Manter as vacinas em dia ajuda a prevenir doenças e complicações que podem ser mais graves em pessoas idosas.
5: Envelhecer com saúde também passa pela vacinação. Manter a caderneta em dia é uma das formas mais simples e eficazes de prevenir doenças graves, reduzir internações e garantir mais qualidade de vida. No Sistema Único de Saúde, pessoas com 60 anos ou mais têm acesso gratuito às vacinas previstas no Calendário Nacional de Vacinação. Em Brasília, a aposentada dona Gilmara Teixeira tem a caderneta de vacinação completa. Aos 70 anos, ela não esconde a preocupação de ficar livre das doenças.
6: A vacina em dia, a gente livra da doença. Não quero ficar doente. Eu sou com 70 anos e eu quero ter uma vida saudável.
5: O exemplo da dona Gilmara é a recomendação para todos os idosos. Entre as principais vacinas estão a da gripe, aplicada todos os anos, o reforço contra a Covid-19 a cada 6 meses, além das vacinas contra hepatite B, tétano e difteria. Dependendo da situação de saúde do histórico vacinal, também podem ser indicadas vacinas como a da febre amarela e a pneumocócica, que protege contra formas graves de pneumonia e meningite. A diretora substituta do Programa Nacional de Imunizações do Ministério da Saúde, Ana Catarina de Melo Araújo, explica a importância da vacinação para os idosos.
7: A criança e o idoso, ele é mais vulnerável. Então, às vezes, uma doença que na fase adulta ela não teria uma complicação tão importante, mas na fase do idoso ela pode complicar e até levar ao óbito, deixar alguma sequela.
5: Com o avanço da idade, o organismo fica mais vulnerável às infecções. Por isso, manter a vacinação atualizada ajuda a evitar complicações, internações e até mortes provocadas por doenças que podem ser prevenidas. Para a dona Gilmara, do começo da reportagem, a vacina é proteção e vida longa.
6: Vacina salva vidas e muitas vidas. Vamos confiar. A ciência está aí para poder estudar e ensinar para gente que a vacina é fundamental na nossa vida.
5: A recomendação é não esperar uma doença aparecer para procurar proteção. Atualizar a caderneta é simples. Basta procurar a unidade básica de saúde mais próxima, levando um documento de identificação e o cartão de vacinação. Mesmo quem perdeu a caderneta deve buscar a unidade para que os profissionais avaliem o histórico e indiquem quais vacinas ainda precisam ser aplicadas. Reportagem Pablo Mugim.
0: E idosos podem contribuir também para salvar vidas.
1: Novas regras autorizam que pessoas com 70 anos ou mais sejam doadoras de sangue.
0: O regulamento também reduziu o tempo de espera para que pessoas

0: pessoas temporariamente impedidas possam voltar a doar.
1: A coordenadora geral de sangue e hemoderivados do Ministério da Saúde, Luciana Carlos, explicou pra gente essas mudanças. Acompanhe a entrevista. Coordenadora geral de sangue e hemoderivados do Ministério da Saúde, Luciana Carlos, é um prazer ter a senhora com a gente aqui na Voz do Brasil. Vamos falar então sobre essas mudanças nessa parte de doação de sangue que foram anunciadas recentemente. A doação de sangue passou a ter então novas regras para coleta, armazenamento, isso, transporte, não é isso? Entre essas mudanças está o prazo, por exemplo, para quem fez tatuagem, piercing, endoscopia. Explica pra gente então quais essas mudanças.
2: Bom, eu queria agradecer inicialmente, né, a oportunidade de estar conversando com o Brasil inteiro sobre isso. E, na verdade, essa atualização do regulamento técnico da hemoterapia no Brasil é uma coisa que a gente esperava há muito tempo. Está sendo muito bem recebido e saudado por toda a hemoterapia brasileira, porque a gente tinha algumas regras que datavam de 2014. Então, eram regras e normas que já estavam um pouco defasadas e distantes da necessidade de segurança dos serviços. Então, agora a gente tem realmente uma atualização desse regulamento técnico, e isso faz com que a gente tenha mais segurança para doadores e pacientes, porque a gente, vamos dizer assim, a gente melhorou, né, a segurança desses regulamentos ou desses critérios que são aplicados, né, para que as pessoas possam ou não fazer a doação de sangue com segurança.
0: E por que foram feitas essas atualizações, então?
2: Existem várias tecnologias que surgiram, algumas situações epidemiológicas que mudaram, alguns critérios técnicos que antes a gente não tinha evidência da segurança e hoje a gente tem. Então, assim, são atualizações técnicas e científicas mesmo que surgem ao longo do tempo e que a gente vai precisando fazer a adequação. Infelizmente, teve um tempo muito longo e agora a gente conseguiu trazer essa adequação, que não está restrita apenas à doação de sangue ou aos critérios de doação. A gente também tem outras alterações de incorporação de tecnologias, uso, por exemplo, de ferramentas informatizadas dentro do serviço para atendimento ao doador. Então, várias oportunidades de atualização que foram feitas, né? E sempre voltadas para a segurança dos doadores, porque o que a gente precisa é que os doadores, as pessoas que podem doar, elas realmente façam a doação com segurança e tranquilidade e continuem saudáveis e até voltem a doar, né, como doadores regulares, e para a segurança também dos pacientes que vão receber esse sangue ou esses componentes que são produzidos a partir do sangue doado.
1: Agora, só para a gente deixar mais claro, né, eu cheguei a mencionar aí os prazos para quem fez tatuagem, piercing. A senhora pode dizer para a gente, então, quais são as principais mudanças, principalmente as que mais impactam os doadores?
2: Uma das coisas que mudou e que a gente fica muito tranquilo e feliz com essa mudança é o tempo máximo de doação. Então, a idade máxima para fazer a doação. A gente tem vários doadores regulares que chegavam a 70 anos e que não podiam mais doar por causa do corte que a gente tinha no regulamento anterior. Agora, essas pessoas, se saudáveis, avaliadas pelo médico do serviço, elas podem continuar fazendo a doação. A tatuagem, a gente tinha um tempo de inaptidão longo. Agora, a tatuagem feita em serviços regulamentados e fiscalizados pela Anvisa, o tempo é de 7 dias. E aquelas tatuagens que são feitas sem a gente saber como, o tempo é de 4 meses. Então, as endoscopias, que eram 6 meses, passaram a 4 meses. Então, assim, são muitas alterações que a gente incorporou ao texto, mas sempre garantindo que essa incorporação ou essa alteração não vai significar mais risco, nem para os doadores, nem para os pacientes. Então, a gente passa a ter pessoas que antes eram inaptas, agora podendo fazer a doação, e ampliando, né, também o número de potenciais doadores no país. Então, a gente espera que isso tenha uma repercussão muito boa. Principalmente essa questão da tatuagem, porque a gente tem hoje, a população mais jovem usa muito essa tá todo mundo se tatuando e lindos e maravilhosos, mas a gente então a gente perdia muito doador com isso, né? E agora não, agora a gente vai poder realmente a partir até da melhoria dos serviços que fazem a tatuagem, né? A gente tem agora agulhas descartáveis, as tintas que são também alicotadas, então a gente tem segurança e a partir dessa segurança na forma como a tatuagem é feita, a gente vai poder flexibilizar isso. Então isso traz muitos doadores para os serviços.
0: Falando sobre a doação de sangue em si, por que que a doação regular é tão importante para manter os estoques no país e em que situações os estoques costumam ficar mais baixos ao longo do ano?
2: O doador regular, ele é importante porque ele é uma pessoa que já entendeu o processo como um todo, então ele já sabe o que é que acontece, ele já se compromete com a segurança do processo ao estar sensibilizado para ter as respostas corretas às perguntas que são feitas na triagem, ele já foi testado anteriormente, então a gente já tem várias informações desse doador e ele é uma pessoa que já está comprometido com o sistema, então os homens podem doar até 4 vezes por ano, as mulheres 3 vezes por ano, e esse doador que volta, né, ele tanto é mais seguro, como ele já é uma forma da gente ter um número regular, né, de doações.
1: Muito bem, nós conversamos com Luciana Carlos, coordenadora geral de sangue e hemoderivados do Ministério da Saúde. Coordenadora, muito obrigada pela sua entrevista aqui à Voz do Brasil.
2: Nós que agradecemos. Obrigada.
0: A disputa mundial por minerais críticos usados na fabricação de baterias de celulares e carros elétricos já é uma realidade.
1: Mas a ciência brasileira está de olho em uma alternativa sustentável, a partir de uma matéria-prima que tem a cara do Nordeste do país, o coco.
0: Pesquisadores da Universidade Federal de Sergipe estão transformando os resíduos do fruto em uma peça-chave para uma nova geração de baterias.
1: Os detalhes dessa inovação você acompanha agora no quadro Ciência na Prática.
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4: Sergipe é um dos maiores produtores de coco do país. E depois de consumido, o fruto pode virar lixo. Mas essa realidade vem mudando graças a uma pesquisa realizada no estado. A casca e o pó residual do coco têm se tornado um material de alto valor tecnológico, conhecido como biocarvão.
5: Meu nome é Yara de Fátima Jimenez e eu sou do Departamento de Química da Universidade Federal de Sergipe. Produção e consumo de coco é muito importante aqui no estado, né? Então gera um grande volume de resíduos. E um dos produtos que podem ser obtidos são os materiais carbonáceos, ou conhecidos popularmente como os biocarvões. Que tipos de bioprodutos nós podemos obter? Em filtros, como absorventes, também como suportes para catalisadores. E uma das aplicações, né, que nos chamou a atenção são as aplicações em energia.
4: Atualmente, as baterias dependem do lítio, um mineral caro e que pode se tornar escasso no futuro. A solução encontrada pelos pesquisadores foi substituir o lítio pelo sódio, usando o biocarvão de coco para fazer a bateria funcionar.
5: O íon lítio, ele sofre oscilações de preço e disponibilidade no mercado mundial e nesse contexto, o estado de Sergipe, ele tem reservas de potássio e de sódio. As baterias de íon sódio são biocarvões preparados a partir de biomassa a temperaturas altas.
4: A pesquisa ainda está sendo desenvolvida em laboratório, mas promete colocar o Brasil em um mercado promissor, criando uma alternativa viável e sustentável para o futuro da energia global.
5: A China, ela está privilegiando muito os tipos de pesquisas no desenvolvimento de baterias de íon sódio. Em escala ainda de laboratório, a gente conseguiria, entre 4 a 5 anos, ter uma linha de desenvolvimento até a otimização desse carbono.
4: Acompanhe a pesquisa na página da Universidade Federal de Sergipe. E esse foi o Ciência na Prática, com produção de Warby Calil e edição de Edinaldo Júnior. E nosso encontro com o saber científico volta na próxima semana. Até lá.
0: Instrumentos musicais, microfones e máquinas de costura agora podem ser importados sem o pagamento de imposto.
1: A importação desses produtos estava sujeita à alíquota de 18%.
0: No caso das máquinas de costura, a medida que já valia de forma provisória e com restrições de cotas, agora é definitiva.
1: A redução tarifária consta em resolução da Câmara de Comércio Exterior, que incorporou decisões do Mercosul.
0: E essas foram as notícias. notícias do governo federal.
1: Uma realização da Secretaria de Comunicação Social da Presidência da República.
0: Com produção da empresa Brasil de Comunicação.
1: E agora com as notícias do Poder Judiciário e do Congresso Nacional. Boa noite.
0: Boa noite para você e até amanhã.

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2: STF envia conciliação do caso sobre a aplicação do Estatuto da Pessoa Idosa a contratos de planos de saúde.
3: Justiça do Trabalho vai fazer um mutirão de conciliação em processos que envolvem pessoas a partir dos 60 anos.
2: Tribunal Superior Eleitoral define relatores para recursos relacionados à apuração das eleições 2026.
3: Boa noite, eu sou Marcela Luiza.
2: E eu sou Walter Lima.
3: Em nota publicada nesta quinta-feira, a presidência do Supremo Tribunal Federal firmou o compromisso com a democracia e a liberdade de escolha de brasileiros e brasileiras em ambiente de paz.
2: O voto é a expressão máxima da cidadania, segundo o presidente do STF, ministro Edson Fachin, e a garantia de que a vontade popular define o futuro do Brasil. Na nota, o ministro ressaltou que isso só é possível graças ao empenho incansável da Justiça Eleitoral brasileira.
3: TSE define relatores para recursos relacionados à apuração das eleições 2026.
2: Os ministros ficarão responsáveis pela análise de processos relativos aos cargos de presidente e vice-presidente da República. Fábio Ruas.
4: O ministro Sebastião Reis Júnior vai ser o relator da apuração dos resultados eleitorais do Amazonas, Alagoas, São Paulo e Tocantins. A ministra Estela Aranha ficou com Minas Gerais, Mato Grosso, Espírito Santo e Mato Grosso do Sul. Já o ministro Floriano de Azevedo Marques será o responsável pelo Ceará, Sergipe, Maranhão e Goiás. Os processos de apuração dos votos dos estados do Rio de Janeiro, Paraná, Pará e Piauí ficarão sob a relatoria do ministro André Mendonça. O ministro Ricardo Vilas Boas Cueva vai atuar nos processos da Bahia, Pernambuco, Paraíba e Santa Catarina. E o ministro Dias Toffoli ficou com o Distrito Federal, Rio Grande do Sul, Rio Grande do Norte, Acre, Amapá, Roraima e Rondônia. A distribuição garante a organização e a celeridade dos trabalhos da Justiça Eleitoral durante a totalização dos votos.
3: O Supremo suspendeu o julgamento sobre a aplicação do Estatuto da Pessoa Idosa a contratos de planos de saúde firmados antes de 2004.
2: A discussão envolve reajustes das mensalidades em razão da idade.
3: O estatuto proíbe a cobrança de valores diferenciados em razão da idade. Com a lei entrou em vigor em 2004, o Supremo discute se essa proteção também se aplica aos contratos firmados antes dessa data, inclusive nos casos em que o beneficiário completou 60 anos após a entrada em vigor do estatuto.
2: A questão é discutida em dois processos diferentes que começaram a ser julgados por composições distintas da corte. Na sessão de hoje, o ministro Dias Toffoli propôs o envio do caso ao Núcleo de Solução Consensual de Conflitos do Supremo para tentativa de conciliação. A sugestão foi acolhida pelo plenário.
3: Hoje, 1º de outubro, é o Dia Nacional e Internacional da Pessoa Idosa.
2: De olho na data, a Justiça do Trabalho vai fazer um mutirão de conciliação em processos que envolvem pessoas a partir dos 60 anos. Rocine Gomes.
5: É isso mesmo, a ação em todo o país será de 5 a 9 de outubro. Chamada Em Pauta a Melhor Idade, a iniciativa vai dar preferência aos processos de pessoas idosas. Para participar e adiantar a sua vida, basta procurar seu advogado, ir ao Tribunal Regional do Trabalho e pedir que o processo seja priorizado. É o seu processo em cima da pilha.
3: O STJ recebeu o primeiro recurso especial da história, autuado de acordo com os novos critérios da sistemática da relevância da questão federal.
2: O chamado filtro de relevância entrou em vigor em 3 de setembro. Fátima Uchoa.
6: Nesse novo sistema, só serão julgados pelo STJ casos com relevância econômica, política, social ou jurídica que ultrapassem os interesses das partes, além dos que já têm relevância presumida, como previsto na lei que regulamenta o filtro. O primeiro recurso com relatoria do ministro Herman Benjamin, da primeira turma, teve origem em execução fiscal ajuizada pelo Conselho Regional de Engenharia e Agronomia do Paraná para cobrar dívida decorrente de infração à lei que rege a categoria. Vale destacar que o STJ começou e deve concluir até 7 de outubro as primeiras sessões virtuais para analisar propostas de submissão de recursos especiais ao filtro da relevância.
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3: Uma boa noite.
2: E até amanhã.
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1: Eu sou Humberto Pinheiro e estes são os destaques de hoje do Jornal do Senado, que começa agora. Senado debate projetos para ampliar a inclusão e qualidade de vida dos idosos. CCJ analisa a criação da Universidade do Vale do Juruá, no Acre. Nova lei do seguro rural amplia a proteção de produtores contra grandes perdas. Boa noite. 1º de outubro é o Dia Nacional do Idoso, data dedicada à reflexão sobre os direitos e as condições de vida dos brasileiros com 60 anos ou mais. O Senado analisa projetos para ampliar a inclusão digital e incentivar a participação das pessoas idosas em atividades turísticas. Repórter Rodrigo Rezende.
2: Uma lei sancionada em 2006 determinou que 1º de outubro é o Dia Nacional do Idoso. Em 2003, 3 anos antes, o país ganhou seu primeiro conjunto de leis específicas para essa parcela da população, o Estatuto do Idoso, hoje denominado Estatuto da Pessoa Idosa, como destaca o senador Paulo Paim, do PT do Rio Grande do Sul.
3: O Estatuto garantiu algo fundamental, reconheceu a pessoa idosa como sujeito de direitos, com prioridade nas políticas públicas, proteção à saúde, à moradia, à previdência, ao trabalho, assistência social e, acima de tudo, à dignidade.
2: O Senado debate diversos projetos para melhorar a vida dos idosos brasileiros. Um deles, apresentado pela senadora Damaris Alves, do Republicanos do Distrito Federal, quer promover a acessibilidade, inclusão e segurança da pessoa idosa nos ambientes digitais. Já o senador astronauta Marcos Pontes, do PL de São Paulo, é relator na Comissão de Direitos Humanos de uma proposta que incentiva a participação dos idosos em atividades turísticas.
1: A Comissão de Constituição e Justiça analisa o projeto de lei que autoriza o Poder Executivo a criar a Universidade Federal do Vale do Juruá, UFVJ, com sede em Cruzeiro do Sul, no Acre. A proposta tem o objetivo de interiorizar a oferta de ensino superior público na Amazônia Ocidental e impulsionar o desenvolvimento científico e socioambiental da região. A reportagem é de Bruno Lourenço.
4: A proposta prevê a criação de uma fundação pública federal sediada em Cruzeiro do Sul, no oeste do Acre, com atuação em outras localidades do Vale do Juruá. O senador Hamilton Mourão, do Republicanos do Rio Grande do Sul, defendeu a importância de expandir o ensino superior público para além das capitais.
5: A interiorização do ensino superior público, especialmente em territórios com as peculiaridades socioambientais e os desafios logísticos do Vale do Juruá, é medida de inegável e urgente interesse público.
4: A Universidade Federal do Vale do Juruá deverá ter como foco suas vocações regionais e priorizar áreas como bioeconomia, agricultura familiar, biotecnologia, saúde e conservação ambiental.
1: O Brasil e os Estados Unidos anunciaram a criação de um grupo de trabalho para negociar o tarifaço. O objetivo é avaliar possíveis soluções e avançar nas negociações sobre um eventual acordo. No Congresso, aguarda análise uma MP que destina crédito subsidiado a exportadores e setores estratégicos. Repórter Pedro Pincer.
6: O governo norte-americano deve apresentar nas próximas semanas uma proposta para definir os assuntos das negociações. As conversas ocorrem enquanto os Estados Unidos mantêm sobretaxas sobre parte das exportações brasileiras. Em julho, foi anunciada uma tarifa adicional de 25% sobre determinados produtos brasileiros. No Congresso brasileiro, aguarda a instalação a comissão mista, que vai analisar a medida provisória que prevê R$18,5 bilhões em crédito subsidiado para exportadores e setores estratégicos. O presidente do Senado, Davi Alcolumbre, afirmou que o Legislativo está unido na defesa dos interesses nacionais.
7: Nós vamos defender a soberania nacional, vamos defender os empregos dos brasileiros e defender os empresários brasileiros que geram a riqueza para o Brasil, e tenho convicção também que esse processo tem que ser liderado pelo Poder Executivo. Buscar estreitar os laços e fazer as coisas acontecerem defendendo os brasileiros. O Parlamento está integralmente à disposição da defesa dos interesses do Brasil.
6: A partir de um documento que será enviado pelos Estados Unidos, o grupo de trabalho vai buscar um entendimento entre os dois países.
1: Os Executivo sancionou uma lei aprovada no Senado que muda as regras do seguro rural para proteger produtores e seguradoras em caso de grandes perdas no campo. Repórter Patrícia Oliveira.
8: O dinheiro que o governo federal destina para ajudar o produtor a pagar o seguro rural não poderá ser bloqueado ou congelado durante a execução do orçamento. A nova lei também tira do papel o chamado Fundo Catástrofe, criado em 2010 para auxiliar as seguradoras a cobrirem prejuízos extraordinários na produção rural, como os causados pelas mudanças climáticas. A proposta que deu origem à lei é da senadora Tereza Cristina, do Progressistas de Mato Grosso do Sul.
9: O seguro rural, ele representa um instrumento essencial de gestão de risco, pois protege o produtor rural contra perdas decorrentes de eventos aleatórios e não controláveis.
8: A lei prevê ainda que os produtores que têm seguro terão prioridade nas linhas de crédito para prorrogar ou renegociar dívidas.
1: O plenário pode votar em breve um projeto que estabelece condições de trabalho específicas para mulheres com câncer de mama, incluindo aquelas em tratamento ou em período de remissão. A proposta autoriza a adoção de medidas para flexibilizar as condições de trabalho, como teletrabalho, redução da jornada, horários flexíveis e apoio psicossocial sem redução salarial. Além disso, institui o selo rosa para reconhecer empresas que adotarem práticas inclusivas e não discriminatórias. Durante a leitura do relatório na Comissão de Assuntos Sociais, o senador Flávio Arnes, do PSB do Paraná, ressaltou que o trabalho pode contribuir efetivamente para a saúde mental de quem enfrenta o câncer de mama.
10: É comprovado que se manter ocupado e produtivo representa um grande apoio psíquico aos pacientes de câncer ao obstar ou ao menos dificultar o advento de depressão que muitas vezes os acomete.
1: A Comissão de Constituição e Justiça do Senado pode votar o projeto de lei do senador Chico Rodrigues, do PSB de Roraima, que muda a contagem de prazos para manifestação da Fazenda Pública, do Ministério Público e da Defensoria Pública em processos de inventário. Pela proposta, os prazos passam a ser contados em dias corridos, incluindo sábados, domingos e feriados. Atualmente, a contagem é feita apenas em dias úteis. O relatório do senador Jorge Cajuru, do PSB de Goiás, recomenda a aprovação do projeto.
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1: Na hora de votar, além do celular, o eleitor precisa deixar outros equipamentos eletrônicos fora da cabine, como relógio inteligente e óculos com câmera. A proibição vale até para aparelhos desligados e foi reforçada pela Justiça Eleitoral para garantir o sigilo do voto. Repórter Marcela Cunha.
14: Não é só o celular que deve ficar fora da cabine de votação. Com o avanço de dispositivos cada vez menores e mais conectados, a Justiça Eleitoral detalhou as regras para impedir que novas tecnologias comprometam o sigilo do voto. A proibição também vale para máquinas fotográficas, filmadoras, relógios e pulseiras inteligentes, óculos conectados, fones de ouvido, câmeras corporais e microcâmeras. A medida busca evitar que equipamentos capazes de registrar ou transmitir informações sejam usados para revelar a escolha do eleitor. Também ajuda a combater a compra ou a coação de votos ao impedir a produção de uma prova da opção registrada na urna, como lembrou a senadora Damares Alves, do Republicanos do Distrito Federal.
15: A legislação é muito clara, o voto ele é secreto.
14: Quem se recusar a entregar o equipamento aos mesários não poderá votar até cumprir a orientação. O caso será registrado em ata e, se necessário, a força policial poderá ser acionada. Já equipamentos de acessibilidade e tecnologias assistivas continuam permitidos.
1: Com trabalhos técnicos de Eliseu Caires, o Jornal do Senado fica por aqui. Acompanhe agora as notícias da Câmara dos Deputados. Boa noite e até amanhã.

0: Deputados esclarecem a atuação do Ministério Público em pedido de pensão.
1: Escolas devem informar suspeita de trabalho infantil ao Conselho Tutelar.
0: Avança projeto que aumenta a punição para corridas ilegais em vias públicas.
1: Boa noite. A Comissão de Viação e Transportes aprovou penas mais rígidas para quem participar de corridas ilegais em vias públicas. A repórter Kate Nayane traz mais detalhes sobre o que agora será analisado pela Comissão de Constituição e Justiça.
2: O projeto de lei que aumenta as punições para os chamados rachas foi aprovado pela Comissão de Viação e Transportes da Câmara dos Deputados. Pela proposta, a multa pela prática de corridas ilegais em vias públicas passa de 2.934 para 4.402, além da suspensão do direito de dirigir e apreensão do veículo. O aumento do valor da multa também se aplica para quem promover ou participar de eventos que envolvam manobras perigosas, corridas ou disputas em vias públicas sem a permissão da autoridade de trânsito. O texto aprovado também agrava as penas. Caso a infração ocorra próximo de escolas, hospitais, locais de embarque e desembarque de passageiros, ruas estreitas ou onde exista grande concentração de pessoas, as penas passam de 3 a 6 anos para reclusão, de 4 a 8 anos em caso de lesão corporal grave e de 6 a 12 anos em caso de morte. O relator da proposta, deputado Hugo Leal, do PSD do Rio de Janeiro, defende que infrações como estas não devem ser tratadas como acidentes.
3: Inclusive, no caso de lesão corporal ou morte, aí sim, responsabilidade por homicídio. Homicídio, essa é nossa principal mudança, principal alteração, é que quando uma prática ilegal dessa natureza, o resultado dela é o homicídio, nós temos que tratar esse indivíduo como um homicida, não como um acidente de trânsito.
2: Em seguida, o projeto de lei que aumenta as punições para quem pratica corridas ilegais em vias públicas será analisado pela Comissão de Constituição e Justiça. Da Rádio Câmara de Brasília, Kate Nayane.
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5: Economia.
0: Afonso Mota, do PDT do Rio Grande do Sul, destaca a importância da lei que reduz as alíquotas do PIS/PASEP e da CONFINS para a indústria química e petroquímica. O deputado ressalta que o setor recolhe aproximadamente 40 bilhões de reais por ano em impostos.
1: Afonso Mota avalia que a redução dos tributos tem fortalecido uma atividade estratégica para a economia brasileira diante da concorrência internacional. O parlamentar reitera que a medida cria condições para que o setor continue contribuindo para o desenvolvimento do país.
0: Marcos Aurélio Sampaio, do MDB do Piauí, defende o projeto que acaba com a cobrança pelo uso da rede de distribuição de energia elétrica para microgeradores de energia solar. O texto garante isenção permanente aos consumidores que injetam energia excedente na rede.
1: A proposta estende a isenção a todos os usuários de fontes renováveis, independentemente da data de adesão. No entendimento de Marcos Aurélio Sampaio, a medida garante segurança jurídica e incentiva a democratização da energia limpa.
5: Agricultura.
0: O projeto de Renilson e Nicodemos, do MDB do Pará, estabelece um período de paralisação temporária na colheita do açaí e cria um seguro para os extrativistas do fruto. A ideia é pagar aos trabalhadores um salário mínimo por até 4 meses no ano para permitir a regeneração natural das palmeiras.
1: Na visão de Renilson e Nicodemos, a medida garante a sustentabilidade ambiental e assegura renda às famílias extrativistas no período de entre-safra. A proposta prevê ainda ações para diminuir os acidentes de trabalho na subida dos açaizeiros e modernizar as técnicas de manejo.
5: Relações Exteriores.
0: Felipe Martins, do PL Tocantinense, apoia a criação da Frente Parlamentar Mista pela Integração Continental e Desenvolvimento Sul-Americano. O objetivo do colegiado é elaborar iniciativas de conexão produtiva, digital e institucional entre os países do continente.
1: De acordo com Felipe Martins, o grupo vai articular com governos estaduais, municipais e a sociedade civil para ampliar o protagonismo do Brasil na América do Sul, promovendo o intercâmbio tecnológico e o crescimento socioeconômico.
5: Segurança Pública.
0: A Comissão de Segurança Pública aprovou uma escolta policial para mulheres vítimas de descumprimento de medida protetiva. O repórter Luiz Cláudio Canuto explica a questão.
6: A Comissão de Segurança Pública e Combate ao Crime Organizado aprovou o projeto que prevê escolta policial para mulheres que denunciarem descumprimento de medida protetiva. Pela proposta, a escolta deveria ser concedida quando houvesse risco à integridade física. A proposta muda a Lei Maria da Penha e também a lei que disciplina a proteção de vítimas e testemunhas ameaçadas. O colegiado aprovou a versão da relatora, deputada delegada Ione, do Avante de Minas Gerais. Segundo ela, o objetivo é fortalecer a proteção das vítimas no momento em que procuram as autoridades para comunicar que o agressor desrespeitou a decisão judicial. O texto aprovado amplia o alcance da proposta original e incorpora a proteção da escolta a um conjunto mais amplo de medidas protetivas na Lei Maria da Penha. A proposta original da deputada Rogéria Santos, do Republicanos da Bahia, previa a obrigatoriedade de escolta policial para a mulher que comparecesse à delegacia para denunciar o descumprimento de medida protetiva de urgência. Pelo texto aprovado, a adoção de escolta policial deixa de ser uma medida automática e passa a depender de avaliação técnica do risco enfrentado pela vítima. Entre os critérios poderiam ser considerados o histórico de violência praticada pelo agressor, a gravidade das ameaças e a possibilidade de novas agressões. Segundo o Conselho Nacional de Justiça, a cada 45 segundos, uma mulher recebe a proteção judicial. O projeto tramita em caráter conclusivo e aguarda indicação de relator na Comissão de Defesa dos Direitos da Mulher. Em seguida, passará pela Comissão de Constituição e Justiça. Da Rádio Câmara de Brasília, Luiz Cláudio Canuto.
1: Franciane Baier, do Republicanos do Rio Grande do Sul, apoia projeto que destina 30% da arrecadação de apostas de cota fixa ao Fundo Nacional de Segurança Pública. A proposta também reserva, no mínimo, 30% do fundo para o combate à violência contra a mulher.
0: Franciane Baier informa que os recursos vão financiar ações como monitoramento eletrônico de agressores, patrulhas especializadas e casas de acolhimento. Para a deputada, a medida garante orçamento contínuo para interromper os ciclos de agressão às mulheres.
1: Projeto de lei quer proibir a nomeação ou contratação de pessoas condenadas por crimes sexuais contra crianças e adolescentes para cargos ou funções públicas. De autoria de Júnior Lourenço, do MDB do Maranhão, a medida valeria para órgãos públicos, empresas estatais e contratos de prestação de serviços.
0: A proposta determina ainda que a proibição só será aplicada após condenações definitivas. De acordo com Júnior Lourenço, a iniciativa reforça a proteção de crianças e adolescentes e a integridade da administração pública.
1: Misael Varela, do PSD de Minas Gerais, apoia a proposta de emenda à Constituição que reduz a maioridade penal de 18 para 16 anos. A mudança visa punir com mais rigor menores envolvidos em crimes hediondos e em casos de violência extrema contra pessoas e animais.
0: Misael Varela pondera que a responsabilização penal vai depender de laudo técnico que comprove a capacidade do jovem de entender a gravidade do ato. Para o deputado, a proposta evita a impunidade em casos de extrema violência.
1: Exigir vídeo monitoramento e punir a omissão de casos de agressão contra crianças e adolescentes em creches e escolas é a proposta de delegado Bruno Lima, do Podemos de São Paulo. O texto ainda impõe pena para os dirigentes que deixarem de notificar casos suspeitos.
0: Delegado Bruno Lima argumenta que crianças pequenas muitas vezes não conseguem relatar abusos, o que exige provas objetivas. O parlamentar pondera que as câmeras devem ficar restritas às áreas comuns, prevendo penas mais duras para maus tratos em creches.
1: André Fernandes, do PL do Ceará, apresentou o projeto que determina a queima completa como único método para destruir entorpecentes apreendidos e plantações ilícitas. Pela proposta, a destruição deve ser gravada em vídeo com registro de geolocalização.
0: Na avaliação de André Fernandes, métodos atuais como enterramento não garantem a destruição total dos materiais apreendidos. Para o deputado, a incineração evita que drogas e lavouras voltem ao mercado ilegal por falhas no descarte policial.
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5: Justiça.
1: Os deputados aprovaram um projeto que esclarece a atuação do Ministério Público em pedido de pensão alimentícia. A repórter Paula Bittar explica os detalhes.
8: A Comissão de Constituição e Justiça da Câmara aprovou uma proposta que inclui no Estatuto da Criança e do Adolescente uma regra autorizando o Ministério Público a pedir judicialmente pensão alimentícia em favor de crianças e adolescentes. Pela proposta, isso poderá ocorrer mesmo que os pais continuem exercendo seus direitos e deveres legais em relação ao filho, que a criança ou adolescente não esteja em situação de risco e que exista defensoria pública na comarca. O objetivo é transformar em texto legal um entendimento que já é adotado pelo Superior Tribunal de Justiça. A relatora na CCJ, deputada Maria Arraes, do PSB de Pernambuco, destacou que a proposta não traz uma inovação substancial, mas confere maior precisão ao texto legal ao incorporar orientação jurisprudencial já consolidada, promovendo segurança jurídica, uniformidade interpretativa e previsibilidade na atuação dos órgãos responsáveis pela tutela dos direitos infanto-juvenis. De acordo com o Estatuto da Criança e do Adolescente, o Ministério Público pode promover ações de alimentos em favor de crianças e adolescentes, mas a lei não explicita que essa atuação independe da situação familiar da criança ou adolescente, da existência de situação de risco ou da disponibilidade da defensoria pública. A autora do projeto, deputada Laura Carneiro, do PSD do Rio de Janeiro, explicou que parte da doutrina tem uma visão distorcida sobre o tema e seu objetivo foi deixar a regra bem clara.
9: O Ministério Público precisa poder pedir alimentos quando eles são de interesse do menor, quando as crianças estão em vulnerabilidade, quando as crianças precisam dessa ajuda do Estado. Na prática, o que a gente faz é colocar agilidade numa rede de proteção que é muito importante para as crianças. Porque a gente sabe que a justiça tem o seu próprio tempo, ela demora, mas a fome, essa não tem tempo.
8: A proposta, que inclui no Estatuto da Criança e do Adolescente uma regra autorizando o Ministério Público a pedir judicialmente pensão alimentícia em favor de crianças e adolescentes, pode seguir agora para a análise do Senado, a menos que haja recurso para votação antes pelo plenário da Câmara. Da Rádio Câmara de Brasília, Paula Bittar.
5: Ciência e tecnologia.
0: Aliel Machado, do PV do Paraná, defende a regulação e o combate ao abuso de poder de grandes empresas de tecnologia. Ele explica que a ideia é permitir que o governo federal imponha regras de transparência e evite privilégios para produtos das próprias plataformas.
1: Aliel Machado argumenta que o mercado digital exige uma área especial dentro do Conselho Administrativo de Defesa Econômica para proteger o direito do consumidor. Ele ressalta que as regras devem devem focar apenas nas chamadas Big Techs, garantindo mais espaço para pequenos concorrentes.
0: Doutor Ismael Alexandrino, do PSD de Goiás, quer estabelecer diretrizes mais rigorosas para a classificação indicativa de desenhos e animações digitais. A proposta obriga emissoras e serviços de streaming a barrar produções com cenas de violência, humilhação,

0: Dr. Ismael Alexandrino lembra que o uso indiscriminado de telas por bebês e crianças pequenas traz prejuízos ao desenvolvimento cognitivo e emocional. Ele defende que as plataformas de vídeo auditem seus catálogos sob pena de multas milionárias e suspensão da empresa.
1: Pastor Eurico, do PSDB de Pernambuco, cobra do governo explicações sobre denúncias de interferência na eleição do Conselho Regional dos Técnicos Industriais da Terceira Região. Ele quer saber se o Ministério da Ciência, Tecnologia e Inovação apoiou uma das chapas concorrentes em Pernambuco e na Paraíba.
0: Pastor Eurico pede detalhes sobre agendas, manifestações públicas e uso de recursos do Ministério em favor de candidatos. Segundo o parlamentar, denúncias apontam quebra dos princípios da impessoalidade, neutralidade, além de possível abuso de poder político.
2: Direitos Humanos.
1: Comissão aprova projeto que obriga as escolas a comunicarem suspeitas de trabalho infantil ao Conselho Tutelar. A reportagem é de Agui Pontes.
3: A Câmara dos Deputados debate fazer com que as escolas sejam obrigadas a comunicar ao Conselho Tutelar suspeitas de trabalho infantil. A proposta, apresentada pelo deputado Amon Mandel, do Republicanos do Amazonas, insere a mudança no Estatuto da Criança e do Adolescente. Segundo a proposta, já aprovada pela Comissão de Educação, a suspeita ou comprovação da prática de trabalho infantil precisa ser apontada pela instituição de ensino, especialmente se envolver uma criança de até 12 anos. A Constituição já prevê o contato da escola com o Conselho Tutelar, em caso de maus tratos ou faltas excessivas e injustificadas à escola. Segundo a relatora na comissão, deputada Franciane Baier, do Republicanos do Rio Grande do Sul, a escola é estratégica para dar esse primeiro alerta.
4: A escola é muitas vezes o primeiro lugar onde os sinais de exploração aparecem. E ao tornar essa obrigação expressa na lei, damos mais agilidade para que o Conselho Tutelar seja acionado e as medidas de proteção sejam tomadas o quanto antes.
3: A Constituição proíbe o trabalho para menores de 16 anos, salvo na condição de aprendiz, que o jovem pode desempenhar a partir dos 14 anos. Segundo um estudo recente do Fórum Nacional de Prevenção e Erradicação do Trabalho Infantil, 1.650.000 crianças e adolescentes estão tendo sua força de trabalho explorada no Brasil. A proposta que prevê a denúncia do trabalho infantil pelas escolas ao Conselho Tutelar será analisada pela Comissão de Previdência, Assistência Social, Infância, Adolescência e Família. Da Rádio Câmara de Brasília, Agui Pontes.
0: Márcio Alvino, do PL de São Paulo, enaltece o trabalho da APAE, Associação de Pais e Amigos dos Excepcionais, na inclusão e na defesa dos direitos das pessoas com deficiência. Ele ressalta a atuação de profissionais, voluntários e famílias no apoio a milhões de brasileiros.
1: Márcio Alvino defende o fortalecimento das APAEs por meio de mais recursos e de políticas públicas voltadas às pessoas com deficiência. Vice-presidente da Frente Parlamentar em Defesa das APAEs, o deputado reafirma o compromisso de apoiar as instituições presentes em todo o país.
2: Educação.
0: Projeto de Geraldo Mendes, do União do Paraná, prevê o abono de até 3 dias de faltas escolares por mês para alunas com deficiência durante o período menstrual. A medida dispensa atestado médico, bastando a notificação da família à instituição de ensino.
1: Geraldo Mendes argumenta que dores intensas tornam a frequência escolar dolorosa para muitas adolescentes com deficiência. Para ele, a dispensa de laudo mensal evita filas desnecessárias nos postos de saúde e assegura o direito à educação sem reprovação por falta.
0: Fomentar o hábito da leitura e ampliar o financiamento de bibliotecas públicas é o objetivo de projeto de Amaro Neto, do PP do Espírito Santo. O texto permite que empresas e pessoas físicas usem deduções no imposto de renda para apoiar a compra de livros, feiras literárias e acervos digitais.
1: Amaro Neto argumenta que o país ainda enfrenta gargalos no acesso à literatura e na preservação de espaços culturais. Ele diz ainda que a proposta estimula a cooperação entre a iniciativa privada e o governo para modernizar estruturas de bibliotecas públicas do país.
0: Termina agora o jornal Câmara dos Deputados, produzido pela Rádio Câmara com trabalhos técnicos de Wellington Teles e apresentação de Luciana Vieira e Val Monteiro. Boa noite.
1: A Voz do Brasil volta amanhã. Uma boa noite para você.
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0: Ótima noite, tudo bem com você? De volta, mais uma edição do Arquivo da Onda, as melhores pra você. Aqui em 101,1, pra você relembrar sempre aquela que marcou a sua vida. E você pode participar, pedir a sua no 3882-6000, é o nosso WhatsApp. Então aumente o som, porque a viagem começa a partir de agora.
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0: onda, é muito mais saudade, muito mais lembrança. E você lembrando sempre aquela que marcou a sua vida aqui no Arquivo da Onda até meia-noite com as melhores do passado. Na volta tem a sua música aqui no Arquivo do Ouvinte.
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0: mais. De volta, Arquivo da Onda. De volta com o Arquivo da Onda até meia-noite. Agora tem a sua participação no 3882-6000.
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0: 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Fechando essa primeira hora do Arquivo da Onda. Na volta tem muito mais sucesso. Os sucessos do passado para você relembrar aqui no Arquivo da Onda. Tocando sempre aquela que marcou a sua vida. Na volta tem mais.
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De volta com o Arquivo da Onda até a meia-noite.

0: Onda é muito mais amor, muito mais carinho aqui no Arquivo da Onda. Você relembrando as melhores do passado. Na volta tem muito mais.
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0: 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De volta, Arquivo da Onda. De volta com o Arquivo da Onda até a meia-noite. E agora tem um arquivo do ouvinte com a sua participação no 3882-6000.
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0: Onda é muito mais amor, é muito mais companhia. Ponto final e mais um Arquivo da Onda. De volta segunda-feira a partir das 10 da noite com as melhores do passado. A gente agradece a sua participação no nosso WhatsApp no 3882-6000. Afinal de contas, a Onda FM é a rádio mais ouvida em todo o Litoral Norte. Você em casa, você trabalhando, né, nessa noite. Você aí, motorista de aplicativo, você caminhoneiro, você que está seguindo rumo ao Vale do Paraíba, você que está chegando agora pro Litoral Norte, seja bem-vindo, tá bom? Obrigado pela sintonia. Segunda tem mais.
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0: Quando nós começamos era assim, de viola e violão. E nós vamos cantar um modão pra vocês. Pra quem não sabe o que é um modão.
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0: aquela doidona, já viu, vira Madonna.
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2: Onda, pontualmente 5 horas. Bom dia.
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alegria. Estamos no rádio. Bom dia. Sextou. Estamos no rádio em mais uma sexta-feira, 2 de outubro do ano 2026, dia da não violência. Hoje é dia do sorriso. Parabéns pra você. Sorria, porque sorrir é preciso e ser feliz também é preciso. Você que está aniversário.

O programa sertanejo número 1 do Brasil volta ao ano de 1995. Sucesso de Chitãozinho e Chororó. Foi uma das músicas muito bem executadas no rádio no ano de 1995. Feito eu pra gente

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2: No começão do seu dia. Já anota o dia e o horário que eu vou cadastrar você, viu? Anota aí, ó. Manda pra cá.

0: com Zé Caboclo e Caboclinho no Caprichadão do seu rádio.
1: Você pediu, você participou. 0800-558-0057.
2: Alô?
3: Alô?
1: Alô? Alô, bom dia.
0: Bora juntos na sexta-feira gostosa, fazendo festa, interagindo com você. Alô, bom dia.
4: Abraço pra todos aí.
0: Valeu.
4: Puti Fontenelle, que eu sou fã número um.
0: Obrigado,
4: dele.
0: Nego, velho.
4: Pra todos os locutores.
0: É isso aí.
4: Manda aí um modão pra onde que modelo.
0: Caprichado.
4: Rasgado. Você escolhe pra mim, de fonte.
0: Deixa com nós, é o Danileira de Caldas Novas. Alô, bom dia.
5: Sai, Fontenelle, é Luiz Mutuca de Resende, Rio de Janeiro.
0: Ô, Luizão.
5: Um programa maravilhoso.
0: Tá bom, né, Luiz?
5: O Alô, bom dia.
0: Alô, bom dia, com muita música e alegria no começo do seu dia. Alô.
6: Bom dia, Fontenelle.
0: Bom dia.
6: Aqui de Pitanga.
0: Boa!
6: Se puder, toca aí. Ela bateu asas.
0: João Torres.
6: A gente ouvir aqui.
0: Deixa com nós, você tá pedindo e nós estamos tocando. Ela bateu asas. No Alô, bom dia. O Caprichadão número 1 do seu rádio. 0800-558-0057. Boa sexta!

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2: No começo da sua sexta-feira, moda boa não enjoa. Bora abraçando por aqui Edivânia, em São José do Rio Preto. Edivânia, obrigado, viu? Tamo juntos. Ó, tem aqui o meu amigo Adão Antunes, tá em Rio Claro, tá com nós. Osvaldinho Santos está em Igaraçu. Meu amigo, o Ernesto Leal de Taubaté também tá por cá. Maria tá em Poços de Caldas. E a minha amiga Rayane Isabel em Araguari, Triângulo Mineiro, acordando com nós neste fim de semana que está apenas começando a sexta-feira, né, gente? Já estamos com o pé no finalzão de semana. E bora falar de vitalidade, bora falar de ereção fraca, ejaculação rápida, bora falar sobre isso? Bora chamar a Tatá, não, a Camila. Ô Camilinha, bom dia, sextamos, meu bem.
3: Olá, família, alô, bom dia. Fontenelle, amigão, bom dia com energia. Sextou com S de sedução, meus amores. Agora é a hora da verdade, viu? É isso mesmo, não dá pra aceitar esses problemas e não fazer nada. Para tudo que você está fazendo e ouve a sua amiga aqui, viu? Eu não vou aceitar o ouvinte do programa sertanejo número 1 passar vergonha com impotência sexual, ejaculação precoce ou cansaço crônico justo hoje, hein? 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
2: 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Camila, tem promoção pros ouvintes

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1: 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Bora juntos aqui no rádio na sexta-feira gostosa. Você do bruto, você do trecho, bom dia!

0: Telefone mudo, é o trio Parada Dura no Caprichadão número 1 do seu rádio. Tudo de bom pra você nessa sexta-feira. Nailton Barbosa tá em Paragominas, tá com o Fontenelle. Abraço aqui ao meu amigo Erismar Saladeiro, também Paragominas, Antônio Feitosa, o Carlos, a Edneia, quanta gente no Parazão ouvindo nós. Olha, em Balsas no Maranhão, deixa eu abraçar aqui o Alessandro, a esposa Maria Helena, tá todo mundo tomando aquele cafezão gostoso e ouvindo Fontenelle. Um abraço ao Luiz Tomise de Garça, também tá por cá. Meu amigo Paulo Figueiredo em Santarém, Parazão em peso, é o Brasil de ponta a ponta. Silvana Lima em Descalvado, Jair tá com nós em Guaxupé. Bom dia!
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1: Onda 5:20, olha a hora, 5:20, bom dia.
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2: Gente, nós estamos aqui também com o nosso amigo Sérgio Fontinelli no Alô, Bom Dia.
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1: Bom dia, gente. Estamos de volta aqui na Onda.
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1: 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Oi, bom dia, alegria!

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3: Bom dia, meu amigo ouvinte. Para fechar nossa lista, vamos falar da saúde do gado no cuxo. Muitas vezes o produtor dá um bom pasto, mas o gado não engorda como deveria. O segredo pode estar na mistura mineral. O sal mineral é tempero, é nutriente essencial. O cuxo deve estar sempre abastecido, com o sol protegido da água para não empedrar. Animal bem mineralizado tem melhor carcaça. A vaca emprenha mais rápido e o bezerro nasce com mais vigor. Não economizo do sal, porque o retorno vem em quilos de carne e litros de leite. Esse foi o Centro do Agro. Um abençoado final de semana para vocês e até a próxima semana, se Deus quiser.
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0: O caprichadão do seu rádio traz um grande clássico da música sertaneja. Alan e Aladim, só liguei pra dizer que te amo.

Sandra tá em Porto Ferreira, tá acompanhando Fontenelle, a Maria Edivalda. Bom dia, Fontenelle, estamos aqui em Alfenas, acompanhando o teu programa gostoso. Pessoal de Pouso Alegre, o Renato e a Silvina. Bom dia, boa

0: Bagé, meu tinho, pé de cedro no Alô Bom Dia, o caprichadão do seu rádio.
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2: Alô?
1: Alô? Alô, bom dia.
0: Bom dia, alegria. Tudo de bom pra vocês, viu? Sextamos em alto e bom som. Bora liberar o WhatsApp pra falar com os nossos ouvintes queridos de todo o Brasil. Alô, alô, bom dia.
3: Bom dia, Serginho.
0: Bom dia.
3: Eu toco pra você.
0: Ah, o que você manda?
3: Barreirito.
0: Barreirito?
3: A moça do carro de boi, parece pra você e todos os ouvintes.
0: Essa é bonita, hein,
3: Nilo?
0: Valeu, Vandésio, Nortão de Minas por cá. Alô, bom dia.
4: Bom dia, meu amigo, Sérgio Fontinello. Aqui é o Valdilto.
0: Ô, Valdilto, tá bom?
4: Tô aqui em Novaes, município de Nova Serrana.
0: Legal.
4: Manda moda pra nós de Milionário Zé Rico, Estrada da Vida.
0: Aí é moda, hein, nego, velho?
4: Fica com Deus.
0: Deixa com nós, boa sexta pra você, alô.
5: Fontinelli, fala comigo aí, desamascara.
0: Ô, cara amassado.
5: Toca o menino caçador aí pra nós aí, tamo por cá. Bom dia.
0: Valeu, boca de lata, vamos juntos. Bora no rádio, Barreirito. A moça do carro.

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1: Bom dia, alegria! Deixa eu mandar alô aqui pra Arlete e também o Genivaldo, pessoal de Remanso, na Bahia, com Radião ligado, em Bom Despacho, Minas Gerais. Quem fala sempre comigo todas as manhãs, né? Que está sempre comigo é a Patrícia e também o Irineu. Aquele abração especial pra todo mundo em Cuiabá. Deixa eu mandar um alusão aqui pro meu amigo Edmauro. Ô, Edmauro, obrigado. Motorista de aplicativo, sempre me acompanhando aí no começo do dia, né? E ó, eu quero falar agora com você que é taxista, caminhoneiro, não é mesmo? Você tem sentido dores nas costas, nos ombros, nas pernas, nos braços, dores pra tudo quanto é lado, Fontenelle. Ó, agora tem a curcuma branca pra mandar as dores pra bem distante de você, não é mesmo, Daniel? Bom dia.
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0: José Rico, era conhecido como as Gargantas de Ouro do Brasil, Estrada da Vida, de 1977, há exatamente 50 anos atrás, esta música tocava nas rádios de todo o Brasil, fazia eco pelo Brasil. 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Ô Edinaldo, você tá bom, meninão? Está em Poços de Caldas, em Juína, no Mato Grosso. Quem tá com nós é a Simone. Bom dia, Simone.
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1: 5:39 na onda. 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
2: Estamos aqui num alô, bom dia, Gilmar.
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2: O Brasil inteiro curtindo o Sérgio Fontenelle. 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
2: Olá, ouvintes do Alô Bom Dia e do amigo Sérgio Fontenelle, sexta-feira. Aqui que tá falando com vocês é Dinei Sertanejo, chegando aqui ao final da semana em homenagem ao Geraldo Antônio de Carvalho, o saudoso Rick, que faleceu semana passada, infelizmente, mas aqui a gente tá trazendo algo que vai perdurar, que é a obra do Rick, né? O legado fica, como dizia o Zoom, o homem passa, mas a arte fica. E deixo pra vocês aqui, pra fechar a semana, uma moda que eu gosto demais, porque na verdade, uma coisa bem bacana, o Zezé teve uma grande importância na vida do Rick, e assim, ajudando o Rick também ajudou o Gini Geno, resgatou o Gini Geno. O Gini Geno é hoje essa dupla conhecida, né? Já era conhecida antes, mas voltou a ser conhecida da nova geração pelo fato do Rick estar lá resgatando eles, porque o Rick era muito fã do Gini Geno, cantando aquelas modas antigas, mas ele trouxe as modas mais repaginadas, mais atuais, e o Gini Geno foi aquele sucesso estrondoso, né? Voltando de novo a fazer parte do cenário da música sertaneja. Deixo pra vocês hoje aqui, pra fechar a semana em homenagem ao Rick, uma moda que eu gosto demais, que é Fazer Amor. Essa moda é composição somente do Rick. Na verdade, o Rick, ele era realmente um poeta, né? Teve uma entrevista que ele falou que se precisasse de 5 pessoas pra compor a música, ele pararia de compor. Tem grandes músicas compostas por esse saudoso artista, que Deus possa abençoar, né? Possa dar pra ele um bom lugar. E fica aqui a saudade e a lembrança desse artista que fez muito pela música sertaneja. Para vocês, um ótimo final de semana, que Deus abençoe também. Até semana que vem. Tchau!

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2: Alô, bom dia. O caprichadão número um das suas manhãs, da sua sexta-feira. Abraço aqui pra Silene. Ô, Silene, está em Caldas, em São José dos Campos, a Márcia. Abraçando aqui também o nosso amigo Elivelto, em Itaúna.

0: tarde. Pássaro sem ninho no Alô Bom Dia, o caprichadão número 1 do Brasil, na sexta-feira gostosa.
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2: Alô?
1: Alô? Alô? Bom dia!
0: Bom dia, bom dia, com muita alegria, bora zapeando 0800-558-0057. Quero você comigo nesta sexta-feira, alô?
3: Bom dia, Fontinelli, Maria Patrícia de Alto Taquari, gostaria de ouvir a música Pombinha Mensageira.
0: Agora, Maria.
3: Eu ofereço pra todos que gostar, que Deus abençoe você, sua família, todos da rádio.
0: Amém, sexta-feira abençoada pra você também, tá, Maria? Pra todo mundo, bora juntos, alô, bom dia.
4: Bom dia, Fontinelli.
0: Bom dia.
4: Toca aí uma música bem, bem gaúcha aí pra nós aí, bem sertaneja.
0: Sertanejeira.
4: Tá? Nós estamos aqui em Vildaramos, eu e meu marido Oswaldo. Manda um alô aí, um abraço aí pra nós. Um bom dia pra vocês.
0: Ah, um abraço forte pra dar sorte, Oswaldo. Abraço forte do Fontinelli. Tudo de bom pra vocês. Aproveita bem aí, tá? Alô, bom dia.
5: Bom dia, Fontinelli. Bom dia com Jesus no comando.
0: Amém.
5: João Luiz aqui, Palmeirinha. Um alô pra todo mundo aqui, Palmeirinha e Quara, região.
0: Aquele abraço, Bruno e Marrone, Vida Vazia, na sexta-feira gostosa. Olha você que tá no volante grande.

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1: 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Alô, minha amiga Thaís, tá em Jacareí. Aquele abraço, boa sexta pra você e também pro esposo Márcio.

0: Mensageira, Belmonte Amaraí, no Alô Bom Dia, o caprichadão número um do seu rádio na sexta-feira, que está apenas começando e começando super bem. O Cleudes está em Extrema, aquele abraço. Dimas está em Salto, aquele abração. Alô Francisco, está em São Carlos, aquele abraço. Chicão, Max está em Braslândia, é isso, aliás, Brasilândia, no Mato Grosso do Sul. Alô minha amiga Marilércia, em Osvaldo Cruz, está sempre com nós. Hildo Almeida, Oriximiná, tá por cá, né, meninão? O Zé tá em Porto Ferreira. Alô, Zé, abraço pra você, menino, tudo de bom. O Biro da Pesca tá aqui com nós, tá em Santarém.
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6: Onda faltando um para as seis. 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
2: Deus abençoe você e toda a sua família. Uma sexta-feira vitoriosa para todos os ouvintes do Sérgio Fontinelli no Alô Bom Dia. Vamos encerrar a semana ouvindo a palavra de Deus. Santo Agostinho, ele diz assim, que a vontade esteja sujeita a nós, é claro. Isto eu aprendi das divinas escrituras. E isto foi constrangido a dizer, ainda que contra a vontade, também aquele que vos induziu neste erro. A vontade está sujeita a nós. É você quem decide. É você quem escolhe. Não é o diabo que escolhe por você. Não é Deus quem escolhe por você. A vontade está sujeita a nós. Olha o que, que Deus fez conosco. Uma vontade sujeita a nós. Isto é um perigo, hein? Isto é um perigo. Mas Deus nos quis assim, livres. A vontade está sujeita a nós. Agostinho diz que aprendeu isso com as Sagradas Escrituras. Você não está sendo forçado a ouvir a palavra de Deus e colocá-la em prática. Se eu estou aqui é por minha vontade. E também se eu peco é por minha vontade. É por isso que no ato de contrição famoso a gente diz o quê? Por minha culpa. Ou seja, eu estou aqui por vontade.

0: faço bem por minha vontade, eu faço mal também por minha vontade. Agora, se a tua vontade é boa, você vai ter paz. Mas que seja má ou que seja boa vontade, a boa vontade segue-se a coroa. Olha que bonito. Quando você tem uma boa vontade, você também vai ter uma coroa. A má segue-se a pena. Ou seja, uma boa vontade, uma coroa boa. Tudo isso é muito importante. Que a minha vontade seja fazer a vontade de Deus. Que a minha vontade seja fazer a vontade de Deus. Pai, Filho e Espírito Santo. Amém.
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0: Eu quero clamar agora por você, quero clamar pela sua família. Vem, Espírito Santo, enche todos os que estão acompanhando este programa agora. Libera, Senhor, para esta pessoa o que ela mais precisa, para o corpo e para a alma. Libera, Senhor, curas e libertações em nome de Jesus para esta pessoa que escuta e para toda a sua família. Eu clamo a tua poderosa bênção. Visita agora com bênção de proteção, a bênção que só o Senhor pode dar. Abençoe-vos o Deus Todo-Poderoso, Pai e Filho e Espírito Santo. Amém.
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2: De volta segunda-feira aqui no Alô Bom Dia. Agora tem João Torres, Dinheiro e Ego.
3: Nos faça refletir sobre o momento em que estamos vivendo. Que Deus proteja nosso povo e nos dê coragem para buscar o

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1: Manda aqui sua mensagem, participa com nós, tá bom? Vai pedindo sua moda, vai falando com o Fontenelle nesta manhã. O José Fogaça tá em Pitanga, o Oséias tá em Porto Feliz, Joaquim tá em Sinop. Aquele abraço, Danileira, tá em Caldas Novas. Abraço pro meu amigo Wagner Costa em Mineiros, Goiás. Bom dia!

0: Viajante Solitário, 1987, César e Paulinho.
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2: Alô?
3: Alô?
1: Alô? Alô, bom dia.
0: Bom dia com muita alegria. Deixa eu liberar o WhatsApp aqui, bora falar com os ouvintes de todo o Brasil. Alô?
4: Bom dia, Fontenelle.
0: Bom dia, meu irmão.
4: Tudo bem, meu amigo?
0: Tava sumido, nego velho?
4: Tô sumido nada, rapaz.
0: Ah.
4: Toca aí pra mim aí, fio de cabelo.
0: Opa.
4: Tô Chitãozinho e Chororó pra nós aí, matar a saudade.
0: Aí sim, hein, nego?
4: Grande abraço pra você.
0: Outro.
4: E tô sempre ligado com vocês aí.
0: Que legal, satisfação sempre falar com você, meu irmãozão. Alô, bom dia.
5: Ô, Fontenelle, bom dia, meu caboclo. E aí, meu irmãozão, você tá bem?
0: Bom.
5: Deus abençoe você e toda a família, tá?
0: Amém, todos nós, nego.
5: Tudo de bom pra ti aí.
0: Pra todos nós.
5: Aos ouvintes aí.
0: Boa.
5: Sempre tô aqui, ouvindo aqui.
0: No pé do rádio, né, nego?
5: Ouvindo a rádio aqui.
0: Que legal.
5: Ouvindo aqui esses musicão.
0: Ô, moda.
5: Apaixonado por Tinelo.
0: Tamo juntos nessa sexta-feira. Alô, bom dia.
6: Bom dia, Fontenelle.
0: Bom dia.
6: Aqui é Marilércia de Oswaldo Cruz. Eu estou curtindo Alô, bom dia com Fontenelle.
0: Aí sim, Mari.
6: Sextou, hein? Sextou. Sexta-feira.
0: Aí sim.
6: Uma sexta-feira abençoada pra todos nós.
0: Pra todos?
6: Desejo.
0: Beijo, lindona. Tudo de bom pra você, tá? Chitãozinho e Chororó. 1982. Fio de cabelo, essa é bonita demais da conta, hein? Aumenta o volumão do rádio aí.

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2: Alô, bom dia. Bom dia, alegria. Bora juntos no rádio na sexta-feira gostosa, sexta-feira maravilhosa. A gente fazendo festa com você. A Trindade tá em São João del Rei, tá comigo também aqui. Ah, o meu amigo Fortaleza, Arenápolis, tá por cá também. O Serjão da Nutrição em Elenquer, no Parazão. Faz tempo que nós não fala, nego velho. O Adalto tá com a gente em São José do Rio Pardo. O Milson Moreira tá em Nova Marinândia. Família Souto também, aquele abraço especial. 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

0: Esse é o Peninha, só eu e você, aqui no Alô, bom dia. Que moda gostosa, hein? Nesta sexta-feira super especial, Fontenelle, essa moda do Peninha tem no seu pendrive? Tem não, essa não tem, mas tem os grandes clássicos da música sertaneja, os grandes nomes da música raiz, Tunico e Tinoco, Lourenço e Lorival, Cacique e Pajé, tem Milionários é Rico, tem Mato Grosso e Matias e tem você mandando mensagem pra mim agora, 0800 022 6602. 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
1: Onda 6:22, olha a hora, 6:22. Bom dia, bom dia.
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3: Além de ser o maior país do mundo, a Rússia também tem os climas mais extremos. Para rodar por lá, um caminhão precisa ser muito bruto. Hoje vamos relembrar a história de um dos maiores modelos fabricados em todos os tempos. Batizado de Zil-135, foi criado em 1959 para o uso militar. Capaz de carregar e lançar um míssil de 500 quilos, o caminhão tinha 9 metros de comprimento, 3 de largura e 3 de altura. Pesava 7 toneladas. Usava dois motores V8 a gasolina com 7 litros e 180 cavalos cada. O câmbio também era duplo, automático com 6 marchas ou manual com 5. O sistema de tração 8x8 do Zil-135 era muito curioso. Um conjunto de motor e câmbio tocava as rodas.

0: da direita e o outro da esquerda. Ao longo dos anos, criaram muitas versões. Uma anfíbia, outra híbrida, diesel e elétrica, a jato com turbinas de avião e modelos para uso civil. Um desses caminhões de transporte, chamado de ZIL-E-167, era 6x6 e encarava até 1,80 m de água ou 1 m de neve na Sibéria. Em 1963, a ZIL transferiu a produção do 135 e os seus derivados para a BAS, que era do mesmo grupo. O Bruto foi fabricado até 1994. Fundada em 1916, a ZIL acabou fechando em 2013. Mas a BAS segue na ativa, faz caminhões enormes, até 12x12 para uso civil e militar. 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
1: Agora tem Tony Sampaios e Maurinho, deusa das águas, aqui no Alô Bom Dia. 0800-558-0057. Você vai ligando, vai falando comigo. 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
1: Eu estou do seu lado, trazendo moda bonita, abraçando os amigos, motoristas de aplicativos, taxistas, você que acorda ao som do Alô Bom Dia, em todo o Brasil, a gente fala com você, no começo do seu dia, trazendo alegria, trazendo pra você um dia diferente.

0: Roberto Carlos, o taxista. Aqui no Alô Bom Dia, no Caprichadão número 1 do seu rádio. A gente é tão bom, né? Muito gostoso estar com você.
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2: Alô?
3: Alô?
1: Alô? Alô, bom dia.
0: Bom dia, alegria. Tudo de bom pra você, tá? Ah, que sexta-feira gostosa, que sexta-feira maravilhosa, fim de semana super diferente. E eu quero saber quem tá aqui. Alô, bom dia.
4: Oi, Fontinelli, bom dia.
0: Bom dia.
4: Tudo bem, tô escutando o seu programa,
0: viu? Que gostoso, amiga.
4: Tá lindo, joia. Ótimo dia pra você. Bom fim de semana. Beijão, coração.
0: Beijão pra você também. Fim de semana abençoado pra todo mundo. Alô?
5: Bom dia, Fontinelli. Tudo bem, meu amigo?
0: Tudo.
5: E deixar um abraço pra todo mundo.
0: Legal.
5: Deus abençoe a nossa sexta-feira aí.
0: Amém, nego véi. Que a nossa sexta-feira seja abençoada.
6: Alô? Bom dia, Fontinelli.
0: Bom dia,
6: Fontinelli. Toca pra nós aí. A loira do carro branco.
0: Ei, rapaz, moda, hein?
6: Um abraço do Zé Vicente e da Dona Olga, né, que já sonhava na
0: Serra. Aquele abraço pra vocês.
6: Você sabe que eu sou teu fã.
0: Eu também.
6: Fique com Deus. Tchau, tchau.
0: Eu sou seu fã, seu e da Dona Olga. Viu, Sérgio Reis, o menino da gaita. Bom dia.
7: Alô.

0: boa, na sexta-feira gostosa. Deixa eu mandar abraço, deixa eu mandar abraço pra minha amiga Zilda, que está em Mococa, tá com o radião ligado. O José Epires está com a gente em Araraquara. O Dirceu da farmácia tá com a gente também, né, Dirceu? Aquele abraço. João Barbeiro em Várzea da Palma também, com o radião ligado. Nortão de Minas, se liga aqui com a gente, né? Todos os dias a gente fala com você de casa, do trabalho, onde quer que você esteja, nós estamos juntos no começo de mais um dia. 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
1: 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Sextamos no rádio, obrigado pela carona, motorista. Bora junto!

0: Teodoro Sampaio, casaco verde, essa moda também é bonitona que só, né, gente? Cê tá doido, cabocrão? É só moda caprichada, é só desse modelo que a gente toca na sexta-feira. É, fim de semana se aproximando e você precisa ouvir o quê? Ouvir moda boa. E moda boa se ouve aonde? Se ouve aqui no Alô Bom Dia. O Fábio Nunes está em Bom Despacho, Minas Gerais. O Antônio Marcos está em Saúde. Antônio Marcos, né? Em Saúde. O Márcio Batista em Naviraí, Mato Grosso do Sul. Meu amigo, o Alba Monteiro em Oriximiná, no Parazão. Aquele abraço aí. O Jair Bento tá com a gente em Louveira, São Paulo. Jorge está em Caldas Novas, no Goiás. O Joaquim Ramiro está em São Paulo. Abração aí pra todo mundo. Tá, alô, meu amigo Colibri. Ô, Colibri, tá com nós aí em Curitiba. Marilene tá em Cabo Verde, Minas Gerais. O Rafael Pavan está em Canoas, Rio Grande do Sul. Walter Filho em Boa Nova, na Bahia.
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1: Onda 6:43, olha a hora, 6:43.
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2: Estamos contando a história do Marcelo Aguiar, depois de uma trajetória na música sertaneja, uma novela de sucesso na TV Record que durou praticamente um ano no ar. A dupla com o Fernando, Marcelo Aguiar e Fernando, que não foi à frente, a namorada e a enfermidade da moça. A moça precisava passar por uma cirurgia que ia mudar, praticamente desfigurar o seu rosto. Para uma jovem, né? Na flor da idade, passar por uma cirurgia no rosto, uma pessoa, uma menina que era atriz, precisava trabalhar com a imagem, era muito triste, muito preocupante, muito desgastante. Mas a menina era evangélica e ela frequentava a igreja Renascer em Cristo, capitaneada pelo apóstolo Estevão Hernandes e pela bispa Sônia Hernandes. Um dia ela chamou o Marcelo, outro dia chamou de novo, até que um dia ele topou. O Marcelo resolve ir à igreja e a Paula falou muito bem do apóstolo Estevão Hernandes. Olha, você vai conhecer um homem de Deus, um cara que é formidável e tudo mais. O Marcelo topou ir num domingo lá na igreja. Só que no dia que ele foi, o apóstolo Estevão estava doente, não foi fazer o culto, e quem foi no lugar dele para pregar foi a bispa Sônia Hernandes, esposa dele. E ao chegar lá, a bispa orou pelo Marcelo, orou pela Paula, e a Paula sentiu uma melhora na hora naquele rosto, começou a receber a cura, e aquilo foi aquela comoção. O Marcelo começou a chorar, caiu no chão em prantos e aceitou Jesus naquele momento na igreja Renascer. Passou a ser um homem evangélico. Assim, ele começa a trajetória dele também na música gospel. Ele aceitou Jesus, passou uns dias, tem aquela reciclagem, né? As pessoas vão da igreja, vão entender: quem é você? Como é que você chegou aqui? Ah, eu sou o Marcelo Aguiar, eu sou cantor sertanejo, participei agora da novela da Rede Record. Ah, é? E você canta? Canto. Aí, quando ele cantou, a bispa encantou com a voz dele, já colocou ele rapidamente num grupo de louvor que eles tinham lá, que se chamava Renascer Praise. E aí o Marcelo começou a trabalhar nesse grupo, começou a cantar, virou música da igreja, virou vocalista na igreja, e aí foi crescendo lá dentro. E também tinha veia política. Então viram nele a chance deles terem um representante na política. Então foi aí que o Marcelo Aguiar tentou a primeira campanha política e ganhou, né? O Marcelo, ele, depois de ter gravado pelo menos 3, 4 CDs evangélicos, né? 2001, 2004, 2006. Aliás, o CD de 2006 foi muito legal porque ele foi produzido pelo Dudu Borges. O Dudu Borges hoje é um dos maiores produtores de disco do Brasil. E o Dudu, naquela época, produziu o disco Louvores Inesquecíveis do Marcelo Aguiar. Bom, foram 3 discos, um CD e DVD na gravadora da Renascer, e em 2008, campanha para vereador, ganhou. Em 2010, com 2 anos de mandato de vereador, campanha para deputado federal, ganhou. Casado e tem 2 filhos, hoje ele sonha em gravar e voltar ao cenário da música sertaneja com um projeto de despedida. Que venha então, Marcelo. Você será muito bem-vindo, canta muito e a gente gosta de ouvir você cantar. Essa foi a história de Marcelo Teodoro Aguiar, o Marcelo Aguiar. Semana que vem a gente volta com mais histórias aqui dentro do Alô Bom Dia.

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2: Bom dia! Tudo de bom pra você, Zé Marcos, tá com a gente em Porto Velho, acompanhando a programação do Alô Bom Dia. Um abraço aqui, Eunice em Saúde, na Bahia. O João Lourenço tá em Leme, aquele abraço. Bom dia, boa sexta aí pra todo mundo. O Carlos Eduardo tá em Amparo, né, Carlão? Abraço forte pra dar sorte. 0800 558 0057.

0: Zezé de Camargo e Luciano, Dou a Vida por um Beijo. Essa moda é bonita, hein? Do meu amigo, né? É, compositor, produtor, Antônio Luiz, com Zezé de Camargo. Que moda linda, essa moda é bonita demais, hein? Ó, boa sexta-feira aí pra todo mundo.
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2: Alô?
1: Alô? Alô? Alô, bom dia.
0: Bom dia, com muita alegria, bora despertando sexta-feira, bora já pras últimas participações de hoje. Alô, alô, bom dia.
3: Bom dia, Pantinelli, bom dia, meu irmão.
0: Bom
3: aqui
0: dia.
3: Aqui é José Gonçalves, de Porto Velho, Rondônia, aqui.
0: Ô Zé, que legal.
3: Sítio Nossa Senhora da Conceição.
0: Boa.
3: Toca pra mim uma música do tempo do meu pai, da minha mãe aí.
0: Legal.
3: Sassaricando.
0: Não rapaz.
3: Sei se tem essa música aí.
0: Vou ver aqui.
3: Me lembrar da minha mãe e do meu pai que já morreram.
0: Vou ver se
3: um abraço, Pantinelli, bom dia.
0: Abraço, nego, obrigado, viu? Boa sexta-feira pra você. Alô, bom dia.
4: Bom dia, Fontinelli. Aqui é Simone de Gaspar, Santa Catarina.
0: Ô, Simone.
4: Gostaria de ouvir a música Estrada da Esperança com Jaine.
0: Jaine.
4: Abraço.
0: Abraço forte pra dar sorte. Bom fim de semana, Gaspar.
5: Fala, Fontinelli, boa noite. Abraço pra todo mundo aí do Brasilão todo.
0: Oi, irmão.
5: Esse Brasilão grandinho, viu? Manda um abraço aí pra toda a minha família aqui do Bajão de Minas, Minas Gerais.
0: Aquele abraço, irmãozão. Gilberto e Gilmar, assino com X, mandou mensagem pra mim ontem à noite, né? A gente coloca no ar, tem problema não, tá? Bora juntos.

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1: Bom dia, alegria! Boa sexta-feira para todo mundo! José Garcia está em Aparecida, São Paulo. Meu amigo Aguimar está no Alto do Araguaia. Bom dia também pro Nego em Guaramirim, Santa Catarina.

1990, Leandro e Leonardo, cadê você? Isso daqui fazia eco nos anos 90 no rádio. Como que essa moda tocava, hein, gente? Eu era adolescente, eu vou falar uma coisa pra você. Eu virava o ponteiro do rádio e toda a rádio tava tocando Leandro e Leonardo, hein? Época boa, época de ouro da música sertaneja. Ó, tô indo nessa, manhã a gente se fala no sabadão mais gostoso do rádio. Um abraço forte pra dar sorte. Me siga lá nas redes sociais, lá no Facebook. Me segue lá que eu te sigo de volta. Arroba Sérgio Fontinelli, com TI2LY, em todas as redes. Instagram, TikTok, YouTube. Vai lá no meu canal, tem vários conteúdos, várias entrevistas lá da música sertaneja raiz com grandes nomes, tá bom? Ó, amanhã a gente se encontra. Eu espero encontrar você aqui no mesmo horário. Tudo de bom. Boa sexta pra todo mundo!

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2: Estamos no ar do Jornal Bom Dia Litoral. Tudo bem com você? Espero que sim, que esteja tudo tranquilo, que você esteja bem, e que você tenha um dia maravilhoso, uma ótima sexta-feira. Não estamos no YouTube por enquanto, viu? Estamos somente no rádio em 101.1. E se der, a gente vai pro YouTube. Se não der, a gente vai ficar no rádio. Bom dia, tudo bem, senhor?
3: Tá ótimo.
2: Que maravilha. Bom dia, Piazinho. Hoje o Piazinho.
3: O rádio hoje, tem seus improvisos,
2: tem,
3: né?
2: Tem. Hoje o Piazinho é nosso sonoplasta. Não, ele é todo dia, né?
3: Opa.
2: Mas é que hoje a gente tá assim olhando pra ele.
4: A gente tá tete a tete hoje.
2: Tete a tete, exatamente. Muito
3: bom
2: obrigada,
3: dia.
2: PA. Bom dia pra você que a partir de agora acompanha a gente, então, em 101.1. Pra você que tá no carro, dando carona aí no Daio. Muito obrigada. É sempre um prazer e uma honra ter você por aqui. Pra você que tá em casa, bom dia, obrigada pela sua companhia, é sempre bom demais saber que a gente tem amigos, mais do que amigos, a gente tem ouvintes que fazem o nosso programa junto conosco. Então, a partir de agora, você pode interagir pelo 38826000, mandar o seu recado, fazer a sua pergunta, mandar o seu bom dia, que a gente está aqui à sua disposição. Peazinho, meu querido, vamos à previsão do tempo? Vamos saber como é que vai ficar o tempo hoje, amanhã, segunda-feira, bora!
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2: Sol com muitas nuvens, nublado com chuva no final da manhã e tarde e noite chuvosa, isso para hoje, tá? Temperatura máxima de 20 graus, mínima de 18. Sensação térmica, segundo a Climatempo, de 21. 97% é a chance de chuva, 100% é a chance. Aliás, desculpe. 97% é a umidade relativa do ar, 100% é a chance de chuva. 25 quilômetros as rajadas de vento e 8 quilômetros a velocidade do vento. Esse tempo todo que eu falei para você é para hoje. Segundo a Climatempo, no final de semana, e aí interessa porque nós temos eleições, nós teremos, temperatura vai diminuir, a sensação térmica vai diminuir e nós teremos chuva também. No sábado. Então, é bom você se programar, porque nem tudo serão flores. Segundo a previsão do tempo do meteorologista Marcos Herbeto, as temperaturas vão ficar amenas, próximas aos 22 graus no litoral norte. A sensação pode ser ainda mais baixa em alguns pontos devido à brisa marítima e a entrada de ar mais fresco. No sábado, nós teremos o sistema da frente fria que avança para outras áreas, mas o litoral continuará com bastante umidade. O dia poderá ter períodos de abertura de sol entre nuvens e chuvas isoladas. Isso é para amanhã, tá? No domingo, o comportamento do

0: Por ser uma região litorânea, a atuação do vento do sudoeste pode favorecer uma abertura de tempo. Existe possibilidade do sol aparecer durante a tarde, caso essa condição permaneça. Por outro lado, se o vento vier para leste ou norte, a umidade poderá continuar concentrada sobre o litoral norte, mantendo maior presença de nuvens e possibilidade de chuva. Portanto, o domingo ainda apresenta um cenário variável. Pode chover, mas também há possibilidade de abertura de tempo ao longo do dia, especialmente à tarde, dependendo da evolução dos ventos. A frente fria não está tão potencializada quanto poderia estar em um cenário de maior calor e umidade. Mesmo assim, áreas de instabilidade podem provocar chuva forte pontual, raios e rajadas de vento. Então tá aí uma explanação da meteorologia para você no final de semana. A gente espera realmente que tudo isso não passe apenas de previsões, que nós tenhamos aí um fim de semana ensolarado, até para não atrapalhar a votação daquele que vai exercer o direito e a sua cidadania. Eu já dei bom dia pro senhor, não dei?
1: Rapidamente, um bom dia aos nossos ouvintes.
0: O senhor me desculpe.
1: Não, foi improviso do rádio e vamos tocar o barco. É a estrela da companhia é o rádio, como diz você,
0: sem
1: né?
0: Sem dúvida.
1: É o rádio.
0: Sem dúvida, sempre.
1: Mais um bom dia aos nossos ouvintes. Legal a mesa aqui com o PA, porque relembra, né?
0: Não, o rádio é isso.
1: É isso, né? Então, um bom dia aos nossos ouvintes.
0: O que faltou aqui? Num estúdio de AM, teria assim, nós dois sentados aqui onde nós estamos, um vidro
1: e o
0: PAzinho lá do outro lado. Né? O aquário.
1: Ah, o aquário.
0: Depois, quando modernizou e foi pro AM, aí o locutor teve que aprender a mexer na mesa na marra. Porque aí ele virou locutor e operador. Entendeu?
1: Claro.
0: Que era como eu fazia na Rock.
1: Sim.
0: Que é o que a Nayara faz hoje.
1: Perfeito.
0: Exatamente.
1: É claro que o YouTube é a modernidade, aquela coisa toda, né? Leva pra N lugares, mas o rádio ainda continua nas ondas. E na onda, né?
0: Então, exatamente.
1: Fico muito feliz de estar aqui, sério mesmo.
0: 7:15, meu querido PA, vamos à travessia de balsa.
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0: Entre São Sebastião e Ilhabela, temos 30 minutos de espera, 6 embarcações em operação e nesse momento o motorista de veículos pesados, caminhões, ônibus, vans, carretas e afins não encontra nenhuma dificuldade para fazer a travessia, porque não tem nenhum aviso no portal da CEMIL dizendo que está interditado, viu? Então tá tudo bem. Entre São Sebastião e Ilhabela, como eu disse, 30 minutos. Entre Ilhabela e São Sebastião, também 30 minutos de espera. Mas ontem a balsa parou devido aos ventos fortes no canal. O pessoal ficou bravo, mas gente, aí não tem o que fazer, né? Aí não tem o que fazer. Para por causa da segurança. E é claro que a segurança do usuário, ela sempre tem que estar em primeiro lugar, né? Então, não fica bravo quando para, viu? Vai que dá um acidente, Deus me livre. Vamos saber as condições das rodovias que cortam a nossa região.
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0: No quilômetro 136, entre São Sebastião e Caraguatatuba, nesse momento, temos trânsito bom, boa visibilidade, pista seca, a mesma condição o motorista encontra entre Caraguatatuba e Ubatuba, tá? A gente vai tentar abrir aqui para ver como está nesse momento Oswaldo Cruz, porque lá no Oswaldo Cruz sempre dá um probleminha na questão de visibilidade. Vamos ver se abre aqui para eu poder te informar. Vamos ver como está. Não há. Tem um pouquinho só de névoa, viu, minha gente? Mas já tem gente descendo. Aliás, tem bastante gente descendo. Não sei se deu algum congestionamento em algum trecho ou se as pessoas estão mesmo tirando o pé por conta da visibilidade. Mas o quilômetro 81, nesse momento, apresenta.

apresenta uma névoa em ambos os sentidos, mas o trânsito está tranquilo. Para quem vai para Rodrigo Floriano Pinheiro, entre Campos do Jordão e Pindamonhangaba e vice-versa, ah, lá já choveu, o asfalto tá até molhadinho. A gente tá no quilômetro 31, que é ali logo a saída do túnel, para quem tá subindo a serra, indo para Campos. E claro que a descida é sempre um pouco mais perigosa, então o motorista tem que tomar cuidado ali entre Pindamonhangaba e Campos do Jordão. A rodovia dos Tamoios, no quilômetro 20, mais 400 metros, no trecho de Planalto, nesse momento tem trânsito bom. No 58.1, já próximo à serra, também está tudo tranquilo. E para quem está descendo, nesse momento não encontra nenhuma perturbação na descida, viu? No contorno norte, vamos ver como é que tá por lá. É, também o trânsito tá bom e a visibilidade também tá boa, mas o tempo tá fechado. E no contorno sul, talvez o motorista, não vou conseguir te dizer porque câmeras indisponíveis, mas eu quero te alertar que a rodovia dos Tamoios, ela tá fazendo recapeamento do asfalto. É uma condição que consta em contrato. Então, não abusa da velocidade, não, porque você fatalmente vai encontrar estreitamento de pista e vai encontrar também operação pare e siga, tá? Então, não abusa da velocidade. Bom dia, galera da rádio. Aqui é o Melão e o Branco das entregas de Caraguá. Manda abraço pro Alexandre e pra Leslie. Melão e Branco, bom dia, ótima sexta-feira para vocês, um bom dia de trabalho, viu? Que Deus abençoe o caminho de vocês. Bom dia, uma ótima sexta para vocês da Rádio Onda. Gostaria de fazer uma reclamação da empresa PA de Molise, que faz a limpeza com roçadeiras em Caraguá. Eles não usam aquela tela de proteção para proteger as pessoas e os carros que passam por perto de onde eles estão trabalhando.

0: Everton, de fato, né, Alexandre, os trabalhadores não têm a mínima culpa, eles estão lá fazendo o trabalho deles, quem tem que fornecer os EPIs de segurança é a empresa.
1: E a prefeitura fiscalizar.
0: Exatamente, então a gente vai encaminhar, não sei se vai resolver muito, né, porque às vezes eu penso que a prefeitura, ela institui uma surdez conveniente, ali todo mundo é surdo, secretário não escuta, prefeito não escuta, é todo mundo surdo ali. Então, não sei se eles vão contratar o otorrino para consertar a surdez dos prefeituráveis.
1: O exame
0: de audiometria. Mas, de qualquer forma, viu, o Everton, eu vou encaminhar, tá bom, meu querido? E muito obrigada pelas imagens, tá? Um bom dia para você. Áudio do Lorivaldo, vamos lá.
2: Bom dia, Lésio, bom dia a todos.
0: Bom dia.
2: Lésio, essa autoridade de Caraguá, prefeito, tem que tomar uma atitude sobre essas bicicletas elétricas, viu? Hoje, agora cedo, já deparei pessoas sem capacete andando a 50 km por hora, eu no carro, e ele ultrapassou o caminhão, porque nós paramos, diminuímos, porque tem faixa de pedestre. E outra, sem capacete, sem nada, sem fiscalização, sem orientação, sem nada, mas ele na pista, na Avenida da Praia, na pista normal, ultrapassando os carros, andando que nem uma moto normal. E outra aí sem capacete. Cadê as autoridades? São Sebastião já conseguiu, já começou, formou uma lei. E Caraguá vai precisar ter vários acidentes para poder ter atitude?
0: Lorivaldo, bom dia, meu querido. Muito obrigada pelo seu áudio. Como é que é? Essas bicicletinhas, motocicletinha e elétrica,
1: os propulsores?
0: Não. Autopropelido, que anda até 30 km por hora, não precisa de capacete e não precisa de IPVA. Eles não pagam IPVA, eles não emplacam a motocicleta, eles não precisam de capacete. E também não pode andar no meio dos carros. Pelo menos é o que eu aprendi com o rapaz que vende aqui essas motinhas e que veio nos explicar. Isso são os autopropelidos, com até 30 km por hora. O que acontece é que eles descobriram uma maneira de fazer o desbloqueio dessa velocidade. Então, quando você vê nego andando a 50 km por hora numa moto dessa que não tem placa e não tá usando capacete, mas tá andando muito, é porque ele desbloqueou a velocidade do negócio, o que também é uma infração, não pode fazer. Agora, eu acho que as nossas autoridades aqui não estão muito assim preocupadas com isso, sabe por quê? Porque ainda não morreu ninguém importante. Porque ainda não teve um acidente feio com filho de seu ninguém importante. Nossa, Leslie, mas você está desejando isso? Evidente que não. Larga a mão de ser burro, porque eu não ia desejar isso para ninguém, né, meu povo? O problema é que as coisas em Caraguatatuba, elas só andam, ou quando dá uma repercussão gigantesca na rede social, ou quando faz pressão popular. Não é isso, Alexandre?
1: Sim.
0: Aí o negócio funciona, entendeu? Aí brota vereador até do mar. Vira uma entidade lá. E é isso, não tem o que fazer. Eu tinha conhecimento que o presidente Antônio Carlos Júnior, bom dia, presidente, ele já tinha um projeto, a gente ouviu falar alguma coisa, que ele tem um projeto para regulamentar isso. Mas eu acho que tem que ser mais rápido. Tá demorando demais. Não esquecendo que a gente tem uma temporada que vem aí. E que fatalmente vai ter o dobro dessas motinhos andando, né?
1: Ah, o pessoal vem,
0: e
1: né?
0: Os patinetes também, que aliás com o patinete já tiver

0: tivemos alguns acidentes. Então é isso. As autoridades, meus amores, elas precisam se mexer. Em vez de ficar dando amém, elas precisam se mexer, né? Vamos ver, quem sabe, se a gente falando. Se bem que eu acho difícil, né? Porque a prefeitura, ela tá sofrendo uma surdez permanente. Essa que é a verdade. A gente fala, e quanto mais a gente fala, mais surdos eles ficam. Mas a gente vai continuar falando, porque nós somos brasileiros, não desistimos nunca.
1: Verdade.
0: Não é? E gostem eles ou não, eu faço jornal, eu, o doutor, o PA, o Matheus, pro nosso povo que tá ouvindo. Não é para agradar nenhum e nem outro.
1: Verdade. Eu, numa velocidade, como você falou, é de 30 quilômetros por hora, eu acredito que a bicicleta normal, ela só atinge essa velocidade numa reta ou numa descida e a pessoa pedalando com força. A partir da hora que o negócio é elétrico, ela já anda mais do que uma bicicleta normal. Então eu sou uma pessoa que defenderia o uso de capacete. E também que as pessoas fossem mais prudentes, porque elas passam nesses cruzamentos que a gente acessa, por exemplo, aqui ó, rodovia pro shopping, ou ali no Porto Novo, que tem bastante entradas, ou o pessoal passa num gás ali, se você que está no carro não prestar atenção, você acaba atropelando alguém. Então, e outra, a culpa sempre vai cair sobre o motorista do carro, nunca sobre quem está com a bicicleta.
0: Então, há controvérsias, né? Bom dia, Alexandre do Pronto Falei, meu querido, bom dia, um excelente programa para vocês. Bom dia para a melhor jornalista do litoral. Meu amor, um beijo, viu, Ale? Muito obrigada, um bom final de semana para você. Bora pro áudio do Claudião, vamos ouvir?
2: Bom dia, Leslie, bom dia, senhor Alexandre, bom dia, Onda. Estou de volta, informando que a rodovia dos Tamoios está seca até o posto Neblina. Do posto Neblina em diante, serra molhada, uma garoa fina, mas o trânsito fluindo bem. Boa sexta-feira para vocês, bom final de semana, bom programa e que Deus abençoe. Eu voltei.
0: Aí, Cláudio, que bom que você voltou. Muito bom. Obrigada pelas suas informações, viu? Um ótimo final de semana para você. É, o senhor quer falar alguma coisa?
1: Não, nesse momento eu vou falar uma coisa para você. São tantas coisas acontecendo no meio da nossa política, tanto regional, local, estadual e federal, que eu ainda estou assimilando algumas coisas, né? Ontem eu acompanhei uma parte de uma entrevista do atual presidente que concorre à reeleição. É, realmente ele domina, como poucos, a arte de falar. Eu vejo que ele não domina a realidade, mas a arte de falar ele é muito bom. No âmbito local, muito acirrado agora, esses dois últimos dias até a eleição de domingo, as pessoas, muitas pessoas eu percebo que não estão nem aí para a tão importante eleição de domingo, e também aquelas pessoas que estão trabalhando, estão buscando voto, tem vereadores, assessores, enfim, tem várias pessoas aí interessadas nessa campanha, nessa eleição de domingo. Vamos aguardar para termos novidades. Segunda-feira vai ser o dia de falar muita coisa sobre isso, né? E mais um pitaco. Eu não votei na vereadora Henriana, lá em São Sebastião, é público isso, mas ela tem se mostrado uma pessoa muito equilibrada no falar, principalmente no tocante aos seus colegas de bancada. Esse sim, estão me surpreendendo. Porque a gente sempre, quando tem uma eleição e há mudanças, você acredita que nós vamos evoluir. A Câmara de São Sebastião parece que ela está como a de Caraguá. Não está evoluindo. Elas estão regredindo.
0: É, pois é. É, talvez a Henriana esteja aqui com a gente na quarta-feira. Eu entrei em contato com ela ontem e é exatamente para falar sobre esse assunto, porque ela teve todas as emendas rejeitadas por unanimidade.
1: Requerimentos dela, né, que ela pediu,
0: emendas,
1: né? Emendas.
0: Parece que foi emendas num projeto lá que eles iam votar, e logo na sequência houveram outros que também deram pitaco e tiveram tudo aprovado, enfim. A impressão que dá é que lá a ordem vem de cima para baixo. E como ela não tem se curvado a esse tipo de ordem, então as coisas estão difíceis naquele lado. E o cidadão lá que preside, o Soneca, como o próprio apelido que euzinha coloquei nele, ele dorme.
1: Bastante.
0: Porque ele não tem tempo.
1: Um berço esplêndido.
0: Isso. Até a próxima eleição talvez fique esplêndido, né? Dependendo do que o povo acha por lá. Enfim. 7:31. É pra ir pro break? Você tá mandando a gente embora aqui do estúdio?
3: Uhum.
0: Magoei. Não quero ir pra lá, quero ficar aqui. É porque aqui o povo não vê quando eu quero matar o Alexandre, entendeu? Aqui eles só escutam a gente falar, mas eles não veem quando eu quero pular nesse pescocinho gordo. E lá eles veem, eu não posso.
1: Falar em pescocinho gordo, ontem o nosso amigo Luiz Lobo, secretário, quer dizer, é nosso amigo, falou que eu estou um pouquinho.
0: É nosso amigo?
1: Ele nos trata bem, com educação, com cordialidade.
0: Não, sim, mas ainda não convidou a gente pra tomar café.
1: Então o senhor tá ouvindo, né, secretário? Mas ele falou, você está mais magro, eu desinchei um pouco.
0: Que coisa, hein?
1: Então o pescocinho gordo, daqui a pouco ele vai diminuir, viu?
0: Que coisa, né?
1: Você é o governo.
0: Entendi. Ô, PA.
1: Mas não mata, não.
0: Ele quer dar diploma mesmo, né? Não é?
1: Não, Wesley Cunha. Não é isso, poxa.
0: Você vai ficar bonitão, fica tranquilo.
1: Eu chegarei lá.
0: Questão de tempo.
1: A minha professora é chique. Ela quer me esganar, gente, mas é só uma força de expressão.
0: O senhor não se atreva a falar do lixo hoje. Porque se o senhor falar do lixo hoje, o senhor apanha. Viu? O Alessandra Rocha, toda vez que eu falo Natasha do lixo, eu lembro da Alessandra Rocha, bom dia, meu amor. E também do Pedro Yuri.
1: Pedro Yuri,
0: precisamos tomar aquele café, hein? Antes que você volte. O que que é isso aí?
3: Amanda, sextou.
0: Amanda, antes que você volte lá para as Áfricas, precisamos tomar café, viu, meu bem? 7:33, a gente vai para um rápido intervalo e aí, se quiser ver essas duas coisas belezinhas, você vai lá pro YouTube, tá bom? Beijo grande.
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1: 7:36. Já estão vendo aí a carinha dos dois bonitinhos aqui? É, já estamos no YouTube, viu? Para quem quiser. Oiê, para quem quiser acompanhar, estamos aqui já. Nós estamos que dois aparecidos, né?
2: É, dando tchau. É,
1: parece aquele povo quando tá fazendo matéria na rua, o outro fica atrás do cinegrafista. Oi, tô aqui. Ai, minha Nossa Senhora. Olha, ontem quando eu vi essa matéria, eu fiquei muito triste.
2: Uau.
1: Porque eu torcia muito pela recuperação. A gente se despede do Lito, que é aquele influenciador, das vozes mais queridas da aviação na internet, responsável por aproximar milhões de brasileiros do fascinante mundo dos aviões. À frente do canal Aviões e Música, Lito transformou assuntos complexos em explicações simples, claras e envolventes. Com inteligência, paciência e empatia, ele ajudou muitas pessoas a compreender melhor a aviação e, principalmente, a enfrentar o medo de voar. Mas o trabalho do Lito foi muito além dos aviões. Lito criou uma comunidade, compartilhou conhecimento, despertou curiosidade e conquistou pessoas que passaram a acompanhá-lo, não apenas pelo conteúdo, mas também pelo ser humano que existia por trás das câmeras. Ao lado de Mila, sua esposa, também compartilhou uma das jornadas mais difíceis de sua vida: a luta contra a esclerose lateral amiotrófica, conhecida pela sigla de ELA. Com coragem, amor e transparência, os dois permitiram que milhares de pessoas acompanhassem momentos de desafio, esperança e perseverança. Lito ensinou sobre aviões, ciência e tecnologia, mas também deixou lições sobre coragem e humanidade. Hoje, fica a saudade de quem acompanhava seus vídeos e suas explicações. Fica também a gratidão por cada conhecimento compartilhado e por cada pessoa que conseguiu entrar em um avião mais tranquila depois de ouvi-lo. O céu, que durante tantos anos foi tema de suas histórias, agora ganha um significado ainda mais especial. Lito deixa um legado que continuará voando. Seus ensinamentos vão permanecer nos vídeos, nas memórias e no coração de todos aqueles que aprenderam com ele. A família, aos amigos, a Mila e a todos os fãs e admiradores, nossos sentimentos. Lito, obrigado por nos ensinar a entender os aviões e a olhar para o céu com outros olhos. Que a sua próxima viagem seja tranquila. Bom voo pra você. Triste, muito triste. Ele tinha 10 milhões de seguidores, muitos fãs, muitos.
2: Eu confesso a você que eu já tinha assistido alguns vídeos, né? Dele falando sobre aviões, sobre voar, enfrentar esse medo, mas eu não tinha associado que era aquela pessoa com quem você havia falado. O nome, né? Eu não tinha associado. É. Depois que você falou, eu comecei a acompanhá-lo mais. E eu confesso a você que eu sou muito medroso. Eu voei uma única vez na minha vida e confesso a você que eu tinha jurado que eu não iria mais. Eu entrei em pânico, eu confesso. E fiz um voo curto, tá? Fiz uma ponte Rio-São Paulo. Mal você sobe, você já desce. Mas eu sou medroso pra altura.
1: É o transporte mais seguro do mundo.
2: Então, mas a gente só vê que nem uma vez um
1: mas
2: cara...
1: Mas qual a porcentagem?
2: Não, é verdade. É verdade. Você...
1: Quantos acidentes por dia de trânsito tem e quantos tem de aviões?
2: É verdade. Só que assim, uma vez eu li um negócio e fiquei com aquilo na cabeça. Olha, o carro deu um problema, você põe no acostamento. E o avião?
1: Não, o avião não tem acostamento.
2: É.
1: Mas é mais difícil ele dar problema.
2: É, eu... Mas eu fiquei muito triste.
1: Bom, eu como sou apaixonada por aviação.
2: Eu fiquei muito triste ontem com o falecimento dele. Porque é uma pessoa que estava lutando pela vida.
1: Ó, pra você ter uma ideia.
2: Filho de 7 anos,
1: de
2: né?
1: De 7 anos. Ele se despediu do filho, inclusive.
2: É.
1: Pra você ter uma ideia de como eu gosto de aviação, um dos meus grandes sonhos quando adolescente não era fazer rádio, era ser aeromoça.
2: Ah, era? Então você não tem medo.
1: Porque,
2: mesmo.
1: Porque o meu pai viajava muito. E toda hora a gente estava no aeroporto, ou para levá-lo ou para viajar com ele. E aí eu achava fascinante aquelas aeromoças da Varig. Nossa, naquele uniforme, aquela elegância.
2: É bonita.
1: Porque
2: são
1: a Varig, ela foi uma companhia aérea, uma das mais chiques que nós tivemos no Brasil, Varig Cruzeiro. E elas voavam tudo em. Porque naquela época tinha primeira classe. Hoje não, hoje é não sei o que é classe econômica. Não, naquela época o negócio era chique. Você jantava no avião, era outra história. E eu achava aquilo de um glamour, eu achava aquilo maravilhoso. E a minha mãe tinha uma amiga que a filha era comissária da Varig.
2: Ah.
1: Então eu ia na casa dela, eu ficava namorando o uniforme pendurado na porta do armário. E isso, você vê como é que as coisas puxam. O meu filho, um dos meus filhos, também é, aliás, são os gêmeos, na verdade. O Pierre fez Força Aérea, 8 anos, apaixonado por avião. E o Christian fez o curso de comissário de bordo.
2: É, eles não têm medo de avião.
1: Não.
2: De subir, de voar, não.
1: Graças a Deus.
2: Ah.
1: Ninguém tem na família.
2: É, eu já... Bom, se amarrar e pôr em cima, nós vamos. É, amarrou as mãozinhas e tal. Sentadinho num cantinho lá, eu vou pra qualquer lugar.
1: Nossa, eu ia falar pro senhor pra gente ir pra São Luís do Maranhão, lá nos Lençóis Maranhenses.
2: Não dá pra ir de carro?
1: Tá maluco? 4 mil quilômetros?
2: Uma viagem, você vai parando, tá, vai. Mas o avião.
1: 7 horas e 42 minutos.
2: Modernidade, né?
1: No nosso YouTube já temos aqui a Cris Palácio, Pedro Montemor. Bicicleta motorizada tem alta velocidade. Bicicleta e scooter no máximo 32 km. O que eu falei, Cris? São os autopropelidos. Tainá, cadê vocês? Queremos ver vocês. Já estamos aqui, Tainá. Oi. Bicicleta que usa gasolina, sim, tem alta velocidade. Autopropelido, não. Se dá pra. Cris, fica quieta, mulher. Ela diz que anda de capacete, ela anda mesmo. E ela vai com o floquinho, ela põe o floquinho no cisto. Coisa mais bonitinha. Anderson Cândido, bom dia, querido. Um beijo pra você, ele tá de olho na gente, nós no senhor, viu? Ele diz que possamos exercer nossa cidadania. O seu voto é pro futuro dos seus filhos e netos. É isso aí.
2: É, ele falou.
1: Tamar, bom dia, ótimo final de semana, uma boa programação. Tainá, Caraguá parou no tempo, andamos pela cidade e não vemos nada acontecendo ou sendo feito. O prefeito sabe mandar capinar o mato da avenida do shopping. Ele esquece que Caraguá é bem maior que essa avenida. É. Bom dia a Fernando Caraguá Imóveis. Bom dia a todos, Leslie, pelo amor de Deus. Cobra o prefeito para arrumar os buracos da orla da praia, sentido centro Porto Novo. Está intransitável.
2: É que são os bloquetos. Ali teria que fazer tudo novamente, porque vai afundando. Vai...
1: Eu já dei uma sugestão de pegar aquele pessoal que faz lá do CDP.
2: O serviço.
1: CDP. Tem o pessoal do CDP. Eu não sei se existe esse programa ainda, mas pelo menos existia. Que sim. São os que estão para sair já cumpriram.
2: A cada 3 dias trabalhado, isso. Diminui um da pena.
1: Isso, exatamente. Podia pôr para ajudar, para arrumar. O fato é, e é aí que é uma coisa que me irrita.
2: O que, por exemplo?
1: Me irrita. Porque a gente escuta, porque a Rua da Praia transformou, fez, aconteceu, maravilhoso. Não tô aqui discutindo mérito. E também não tô aqui dizendo se é isso e aquilo. Não tô dizendo nada disso. Mas o transformou, o que ficou maravilhoso é só de um lado, porque do outro tá uma M. Como disse o nosso ouvinte aqui, o Fernando da Caraguá Imóveis. Então, em vez de ficar se preocupando em fazer videozinho de recorte de asfalto, vai lá na Rua da Praia arrumar. Isso vai ser uma coisa boa. Porque se começar a arrumar na metade do ano que vem pra frente, é obra eleitoreira. Tem que arrumar agora. Não é do meio do ano que vem pra frente. Ou então, faltando 15 dias, aí aumenta isso, aumenta aquilo, desenrola três, aí não sei. O senhor vai estar fazendo obra eleitoreira. Então, tem que arrumar agora. O senhor já está 2 anos aí sentado. Vai fazer agora, dia 1º de janeiro, 24 meses. Aí, ai, mas você pega no pé. Mas tem que pegar, meu filho. Tem que pegar, porque aqui não, ninguém vai bater nas suas costas pra dizer que tá uma maravilha. Ah, falando em bater nas costas, grupo Vem Quem Aguenta, bom dia, vocês estão bons? Silvinha, já vou dar tua matéria, viu, amor? Fique em paz. Tem um cidadão aí, o povo chama ele de palha, a Cris Palácio chama ele de palhacinho. Né, Cris? Ele, na gestão anterior, ele fazia muitos vídeos, porque tudo era ruim, sabe?
2: Eu já sei até quem.
1: Não tinha nada bom, nada. Tudo era ruim, tudo era uma desgrama, soltava uma bomba de Hiroshima todo dia em Caraguá. Era um extermínio em Caraguá. O que foi?
2: Um apelido.
1: E aí, isso aí mesmo. E aí, agora, como ele é olerite sócio-afetivo, ele voltou a fazer uns videozinhos, mas agora ele faz videozinho defendendo. Entendeu? Ele não vê nenhum defeito no município.
2: Mas ele posta o quê?
1: Ele posta, por exemplo, vamos supor, hipoteticamente falando, que a prefeitura vai lá e limpa uma rua. Limpou. Aí alguém vai lá e joga lixo. Sujou. A prefeitura limpou. E a pessoa que jogou, sujou. Isso a gente faz aqui todo dia. Chamamos o de porco. Porque quem joga lixo na rua é o quê? É porco. Mas aí ele defende com unhas, dentes e mais outras coisas. Mas eu não vejo, por exemplo, ele ir na Rua da Praia mostrar o buraco. Eu também não vejo ele ir lá no Rio Marinas quando chove e mostrar que o povo pisa na lama. Mas ele fazia isso na gestão passada, entendeu? Como é que é? E agora ele pede paciência, porque está trabalhando, está fazendo. Mas na gestão passada não tinha que ter paciência, tinha que ser imediato. Então você vê o que um olerite sócio-efetivo faz diferença na vida da pessoa.
2: Será que ele usa aquele bordão também? Nunca antes na história dessa cidade.
1: Então, eu não sei se ele usa o bordão. Eu sei que as coisas têm sempre para esse povo 2 pesos e 2 medidas. E aí eu acho que não é justo. Olha, o ex-prefeito deixou muita coisa por fazer. Eu já falei isso aqui. Eu não tenho rabo preso com ele, não tenho compromisso nenhum com ele. Mas certamente ele faz mais do que esse moço está fazendo.
2: Eu ouso dizer
1: Postem um pouco mais. Os senhores ou não.
2: Não dá nem para comparar.
1: Né?
2: Não dá nem para comparar. E você sabe que eu tenho as minhas críticas.
1: As consultas,
2: também.
1: Né? Que de médico, que daqui a pouco eu vou falar aqui também lá de São Sebastião. Porque, ó, deixa eu abrir aqui. A gente tem que ser justo. Lá em São Sebastião, cadê o Fernando? Fernando, tu sumiu daqui. Aqui. Fernando, bom dia. Ele mandou assim: bom dia a todos. Já estou na escuta. Marquei minha consulta em agosto. Só tinha vaga em novembro. Aí ele recebeu uma mensagem: bom dia, Fernando e Sofia. Sua consulta com o Dr. Otávio do dia 9 de novembro, às 8 horas, foi remarcada para o dia 8 de dezembro, no mesmo horário. No dia 9 de novembro, o doutor estará de férias. Por favor, confirmar o recebimento dessa mensagem, Unidade de Saúde da Família da Enseada 2. Então, nós estamos em setembro, certo?
2: Sim.
1: Ele só vai poder ser atendido no dia 8 de dezembro, se não remarcarem para 2027. Então, se o cara tiver com algum problema de saúde um pouco mais grave que precisa de um acompanhamento clínico, ele não vai ter. entendeu? O mesmo acontece em Caraguá, não tem nenhuma diferença. Em Caraguá é a mesma coisa. Você vai buscar uma consulta, você vai ter que esperar porque não tem. Tem gente esperando, maior de 60, com problemas um pouco sérios.
2: Crônicos.
1: Não, não é crônicos, não. É sérios. Crônicos. Esperando uma consulta com urologista, já tem 4 meses. E aí, se vierem falar de campanha de Novembro Azul, aí eu vou falar o diabo e mais um pouco aqui. Porque agora nós estamos no Outubro Rosa, que é contra o câncer de mama. Mulheres têm que fazer exame das peitolas, viu? Não deixa pra depois, não. Tem que fazer. Quero saber o que é que o município tá preparando, né? Porque normalmente os municípios sempre preparam.
2: Geralmente vem aquela carreta para ajudar, porque só o município, acredito que não consiga dar conta de todos os exames.
1: Então.
2: Falaram alguma coisa? Doutor Sérgio Braz, bom dia, secretário. A respeito da carreta, que todo, pelo menos de tempo em tempos, eles conseguem trazer a carreta. Esse ano nós teremos carreta aqui em Caraguatatuba.
1: Então, vamos ver se ele responde pra gente, né? É, 7:52, parece que o tempo agora passa mais rápido do que no outro horário, ou é impressão minha?
2: Não, impressão, viu, Leslie?
1: Olha, as entidades do Litoral Norte podem se inscrever para a eleição do GERCO Litoral Norte, entidades da sociedade civil de Ubatuba, Caraguatatuba, Ilhabela e São Sebastião, podem se inscrever até o dia 16 de outubro para participar do processo eleitoral, que vai definir os representantes da sociedade civil no grupo setorial de coordenação de gerenciamento costeiro do Litoral Norte. A eleição está prevista para 2 de dezembro de 26. Serão escolhidos 8 representantes titulares e 8 suplentes. O GERCO Litoral Norte é coordenado pela Secretaria de Meio Ambiente, Infraestrutura e Logística, a CEMIL, do Estado de São Paulo, e reúne representantes do poder público e da sociedade civil para discutir planejamento territorial, preservação ambiental e desenvolvimento sustentável na região. O grupo também participa da elaboração e discussão de instrumentos como o zoneamento ecológico, econômico costeiro, o ZEEC, e os planos de ação e gestão que orientam o uso e a ocupação da zona costeira. Podem participar entidades com pelo menos de um ano de existência formal e atuação comprovada no Litoral Norte. Estão incluídas organizações ambientais, universidades, instituições de pesquisa, setores econômicos, pescadores, povos e comunidades tradicionais, associações comunitárias, entidades profissionais e representantes das áreas de turismo, esporte, lazer e aquicultura. Para concorrer às vagas, as organizações precisam fazer o cadastro no portal GERCO e apresentar a documentação exigida no edital, que é o Estatuto Social, atas de fundação e de posse da diretoria, CNPJ, documentos do representante legal e

0: lista das entidades habilitadas será divulgada no dia 13 de novembro. A eleição acontece em 2 de dezembro e os representantes eleitos terão mandato de 27 a 29. 7:55. Ubatuba já recebeu as primeiras 120 doses da vacina Pneumovinte, destinada a pessoas com 85 anos ou mais. O imunizante passou a ser disponibilizado pelo Sistema Único de Saúde para essa faixa etária em setembro de 26. Essa vacina protege contra 20 sorotipos da bactéria, que é a Streptococcus pneumoniae, responsável por doenças como pneumonia e meningite. As 120 doses correspondem a 19% do quantitativo previsto para o município e serão distribuídas inicialmente entre as salas de vacinação das unidades de saúde. O envio vai ocorrer de forma escalonada, com reposição dos estoques conforme a chegada de novos lotes. A aplicação depende do histórico de vacinação de cada pessoa. Idosos que nunca receberam vacina contra doenças pneumocócicas têm indicação de dose única. Já quem recebeu versões anteriores, como a Pneumo 13, a 15 ou a 23, precisa passar por avaliação da equipe de saúde para verificar os intervalos e critérios de indicação. A orientação é que pessoas com 85 anos ou mais procurem a unidade básica de saúde de referência, levando a caderneta de vacinação. As equipes devem identificar e convocar os idosos que atendem aos critérios para receber o imunizante. A vacinação não está relacionada a um surto de meningite em Ubatuba. Um caso de meningite bacteriana que foi registrado em abril de 26 já havia sido analisado pela vigilância, que esclareceu que a ocorrência não caracterizou surto no município.
1: Ótima prestação de serviço, hein?
0: É, o senhor vai tomar a vacina?
1: É, ainda não cheguei na idade a tanto, mas é uma coisa muito importante.
0: Não, importante.
1: Muito importante, legal.
0: E mais importante é o cuidador do idoso com essa idade tomar consciência que tem
1: que precisa levá-lo lá para tomar.
0: E fazer
1: ou
0: a avaliação.
1: Será que se a pessoa, né, não consegue se locomover, eles irão até a residência?
0: Ah, provavelmente.
1: Ótimo,
0: né? O atendimento
1: ótimo
0: em casa. Aliás, isso já é uma regra do SUS, né? Que tem município que tem mais dificuldade para cumprir. Mas já é. 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
0: 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Pontualmente, 8 horas, a gente vai para um rápido intervalo e voltamos já. Fica aí, porque na Onda é muito mais.
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1: 8:04, estamos de volta com o nosso jornal Bom Dia Litoral. Professor, você quer falar alguma coisa? Você tá tão quietinho aí? Ou eu que tô acelerado demais?
2: Não, Leslie, eu tô assim, quieto. Como diz você, nós andamos por Caraguatatuba e eu que ando também bastante por São Sebastião, a gente vai meio que cansando, né? E aí eu vejo os dirigentes, os gestores dando as suas entrevistas e aí eu falo, realmente a realidade é uma coisa, a prática é outra. Como você diz sabiamente, isso eu concordo com você, não dá para fazer tudo, ponto. Agora, uma coisa que eu não consigo concordar com você são duas: essas coisas todas de festas, né, dentro do município. E ontem eu estava conversando com os dois ouvintes nossos, o Melão e o Branco, são motoristas, hoje eles estão lá indo pra Ilhabela. Eu ainda falei, pô, mas mano, vocês na sexta-feira pra Ilhabela? Enfim, tem que ganhar o pão de cada dia e aí onde a empresa manda, eles vão. Mas ele falou, um dos rapazes falou uma coisa muito séria. Aqui dentro de Caraguatatuba, os eventos que o prefeito fez aí, eventos para privilegiar uma classe social mais tranquila, com mais recursos. E para as pessoas de baixa renda, para as pessoas mais simples da cidade, sobra o quê? Ruas esburacadas, lama para tudo quanto é lado, preços inacessíveis. Vem com esse discurso que vamos cortar, que vamos diminuir. Oi? Mas diminuir o quê? Os tantos de cargos comissionados? Como eu falei para você, eu só vou acreditar que realmente estão buscando reduzir custos quando entregarem prédios hoje locados nos bairros nobres da cidade, com dinheiro público. Se você quer economia, você tem que começar de dentro de casa. Agora, o que sobrou para a população aqui em Caraguá? Você vai bater em mim, vai enforcar, vai esganar a taxa do lixo. A revogação da iluminação, da taxa da iluminação pública. O IPTU não foi aumento, foi um reajuste. E aí? Só isso? O que realmente está sendo feito de concreto dentro de Caraguatatuba?

0: E aí, São Sebastião, eu já pego na esteira de lá, o prefeito até falou que teve alguém que criticou lá a rua Cidade de Santos, como nós falamos aqui, passei lá ontem, ficou chique o serviço, graças a Deus, porque as pessoas pagam IPTU, ou ele quer que a gente aplauda, olha, espetacular.
1: Ah, ele quer.
0: Então, Leslie, mas foi eleito pra isso.
1: Ontem eu ouvi o Marcília, que eu sou fã, assim.
0: Ontem não deu pra ouvir, mas ele é muito bom.
1: É, ele diz assim, que o que mais atrapalha o trabalho de um gestor quando ele senta a bundinha lá naquela cadeira de prefeito é o ego.
0: O ego?
1: É.
0: Então vou te dar um exemplo.
1: Porque ele quer ter o poder de ser sempre o melhor, o maior, o
0: mais
1: único,
0: faça.
1: O absoluto, necessário.
0: O Leslie.
1: Mas aí tem meia dúzia que vai lá, igual esse que eu falei, esse moço, que vai lá e se tirar uma radiografia, irmão, no meio da água, ele tá lá afogado, entendeu? Tá cheio disso.
0: Então, mas aí eu vou lhe dar um exemplo. Eu estou, frequento bastante o conjunto habitacional da CDHU, que é chamado São Sebastião F, lá no Jaraguá de São Sebastião. Você pega ali a Carreador Ordenciado. Pra quem conheceu aquela região, era antigamente a Fazenda Três Poderes, tá? Uma das pessoas veio falar pra mim que sofreu ameaças de pessoas ligadas ao Soneca, que sofreu ameaças de pessoas ligadas ao executivo,
1: mas
0: se apoiassem em determinado candidato.
1: Isso,
0: bom,
1: mas eles,
0: mas estão, eles seguindo, estão fazendo lá?
1: Mas eles estão seguindo a orientação do chefe.
0: Então, mas aí, veja bem, a população lá carece de infraestrutura, de melhorias. Bom dia, seu Venésio, que é um senhorzinho que conheço ele há muitos anos, era morador de Barra do Una, infelizmente teve lá problemas de desapropriação na área dele, ele teve que vir morar no Jaraguá. Ali, até o caminho para chegar no posto de saúde tá ruim.
1: Ele ontem participou.
0: As crianças não têm um campo lá para brincar, não, Leslie Cunha.
1: Não, mas ele participou aí ontem
0: num podcast.
1: Um podcast aí. E aí ele quis justificar aquela atitude lamentável daquela vereadora. Porque como ele fez igual, então ele acha
0: que é normal. Que
1: ela é o coitadinho igual ele. Ele é coitadinho, ele é vítima, ele é um santo senhor temente a Deus. E aí ele quis defender a vereadora.
0: Vereadora.
1: Mas ele esqueceu de dizer que ele fez reuniões para prejudicar outros candidatos que não o dele. E ele esqueceu de dizer também que ele manda no legislativo. E ele esqueceu de dizer também que ele está. Em 2028 ele pode não estar mais, né?
0: Então, é a urna.
1: Tem que orar muito ao Senhor, viu? Ele tem que orar muito ao Senhor. Mas olha, o senhor vai ter que orar demais. E eu já começaria agora. Sairia lá da prefeitura, faria todo o trajeto de joelhos para conseguir chegar em 2028 até lá na divisa de Boracéia. Mas vai até lá de joelho, pedindo pro senhor te ajudar.
0: Então, porque assim, ó, ali no Jaraguá eu conheço bem. Foi construída a creche, foi reformado o posto de saúde, depois foi construído um posto de saúde novo. Aí entra o próximo prefeito. Qual é dele? Vamos melhorar aquilo que já fizeram e vamos fazer aquilo que não deu pra fazer. O que que fizeram lá no Jaraguá? O campo do Jaraguá lá, o campo do Estrela que eles falam, em petição de miséria. Não tem nenhuma tela pra proteção das crianças que jogam sua bola lá e pode cair na pista lá. Aí você anda lá dentro do conjunto habitacional, quando a CDHU entregou em parceria lá com a prefeitura, tinha um campo, um parquinho para as crianças. Vai lá para você ver, Leslie. Eu fico um ano e nove meses de gestão. E aí depois o diretor da regional ficou bravo comigo.
1: Problema dele.
0: Que falou que estava falando. Vai lá limpar aquele campo lá, diretor. Vai lá, pede pro seu secretário dar uma visualizada por lá.
1: Então,
0: gente,
1: quando falam pra mim, nossa, eu encontrei fulano ficou bravo com você. Tira a calça e pisa em cima, a braveza passa. Braveza passa rapidinho, porque vontade daí passa, entendeu?
0: Vontade então, daí passa.
1: Não tem problema nenhum.
0: E eu não estou nem falando.
1: Tá bravinho? Né? Paciência.
0: Eu não estou nem falando da estrada do Cascari em Boiçucanga, o Piavu, Camburi, Camburizinho, né? Isso eu não estou falando. Vila Paraná, né? Eu tô só citando.
1: Onde é tudo esses lugares aí?
0: Todos os bairros da Costa Sul.
1: Nossa, gente, eu depois saí de São Sebastião, já não conheço mais nada.
0: Não, Leslie, é outra cidade, Leslie.
1: Não, isso sem dúvida.
0: É outra cidade, a Costa Sul, ela tomou uma proporção, principalmente pós-pandemia, que muitas pessoas saíram de outras cidades e vieram morar em São Sebastião.
1: Bom dia, Les, Alexandre, então, ouvintes. Muito. Por que a oposição não fiscaliza o prefeito e vereadores durante os 4 anos de mandato? Só na época da eleição. Chiquinho Promoções. Ô, Chiquinho, deixa eu falar um negócio pra você. Oposição em Caraguá fiscaliza, é que é pouca gente. Porque a maioria tá falando amém pro moço, entendeu? O moço, ele tem amém. Então, bom dia. Essa gestão essa gestão não consegue acertar uma licitação, hein? Eu vou falar disso, Luciano, fique em paz. Ontem eu mandei mensagem pra Silvinha, falei assim: Silvinha, você estará no jornal amanhã, porque a matéria é dela.
0: Mais uma música no Fantástico?
1: Ah, mais, né? E ontem foi duas, uma vez só. Por falta de uma, foi duas. Recebeu o vídeo aí, bebê? É. Tá, vamos botar no ar, por favor. Quem mandou o vídeo pra gente foi o vereador Jamax. E olha lá. Põe áudio pra nós.
2: Obrigada. Está quase chegando. Eu estive pensando em pedir por mais conhecimento, conexões mais próximas e um cachorrinho virtual.
1: Então, não consigo desligar, meu bem. Infelizmente, ela vai ficar falando aí, porque eu já tentei e não dá certo. Pode pôr o áudio.

0: Rafinha, né? Ele vai ouvindo a gente. Obrigada, vereador.
1: Chapeuzão dele ali no painel do carro.
0: Uma leve garoa na serra. Muito obrigada pela sua audiência. É sempre bom ter o senhor por aí, viu? Um beijo enorme. Vamos ver se a gente consegue conversar com ele até o final do ano, né? Quem sabe dá certo. 8:14. 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Esquece não. 8:15. Continuamos aqui com o nosso jornal Bom Dia Litoral. Você que está ouvindo a gente, seja sempre muito bem-vindo. Muito obrigada pela sua audiência. A Polícia Rodoviária Federal iniciou ontem a Operação Santuário Nacional de Aparecida 2026, que vai reforçar a segurança dos romeiros que seguem pela Via Dutra em direção à Aparecida. A operação vai até o dia 12 de outubro, que é dia de Nossa Senhora. Ao todo, 200 policiais rodoviários federais de diferentes regiões do país foram deslocados para reforçar o efetivo durante o período de maior movimento. A operação reúne equipes de fiscalização de trânsito, educação para o trânsito, primeiros socorros, comunicação e operações aéreas. A Polícia Rodoviária Federal também vai ampliar as rondas ao longo da rodovia. Lembrando que o ano passado, um policial militar morreu durante a romaria na Via Dutra. A corporação orienta os romeiros a ficarem atentos à movimentação ao redor e acionarem a PRF ou a Polícia Militar diante de qualquer situação de risco. Esse policial, ele sofreu uma tentativa de assalto por alguém que estava lá. Infelizmente, ele faleceu.
1: Poxa, triste, hein? O ano passado, Leslie, exatamente
0: ele
1: nessa
0: tinha
1: época...
0: 30 anos e ele fazia o trecho de Cruzeiro Aparecida, e isso aconteceu em 11 de outubro. Ele foi baleado no trecho de Lorena. Ele estava com dois familiares quando o grupo foi surpreendido pelo criminoso. Ele foi atingido e morreu no hospital. Esse ano, a Polícia Rodoviária Federal informou que vai reforçar o patrulhamento para aumentar a segurança dos peregrinos. E são muitos.
1: Sim.
0: Agora, se você for trafegar pela Dutra,
1: você já
0: vê grupos já andando para tentar chegar. Uns querem chegar antes do dia 12, outros querem chegar na data, mas já tem bastante movimentação. O bom é que eles têm grupo de apoio.
1: Isso mesmo.
0: Na maioria das vezes. Tem aquelas barracas que muita gente é voluntária, que vai lá, dá o ponto de apoio, dá café, dá comida, dá massa. É muito legal. Eu já tive a oportunidade de fazer cobertura dessa caminhada para Aparecida. É muito legal, você vê a emoção, a fé das pessoas. E tem muita gente aqui de Caraguá que sai também, viu? Que eles fazem o caminho da fé aqui pela...
1: Entram pelo Pozo Alto,
0: exatamente,
1: né?
0: Exatamente, muita gente vai.
1: Eu tenho um amigo meu que vai todo ano, Sávio, bom dia, Sávio. Sávio Silvano, eles caminham todos os anos lá para Aparecida. Volta até mais magrinho.
0: Bom dia, aqui é o Fernando de Ubatuba, lembranças ao Pedro. Cristiano Oliveira, bom dia Leslie, bom dia Alexandre. Aqui no Pegorelli já limparam o rio. Olha que boa notícia, hein?
1: Amém.
0: Isso é bom.
1: Ótima notícia.
0: Bom dia, Morro do Algodão sem nenhum pingo de água nas torneiras. Alô, Sabesp, quem tá mandando é o Alisson. Falando de Sabesp, eu tomei um susto hoje de manhã, a hora que eu fui lavar meu rosto, a água tava marrom.
1: Novamente.
0: Não sei se eles tiveram algum problema durante a noite que faltou energia, É, mas a água tava lamentável.
1: Eles vão ter que arrumar um plano B pra isso, hein?
0: É. Bom, ela explicou aqui, né, quando Sim. ela veio. Aliás, o corte tá na minha página. Me segue lá no Instagram se você quiser ver. Marli Santana, bom dia, Leslie Alê. Que nossa sexta-feira seja iluminada e o final de semana radiante. O Saint Pitts, para privilegiar os amigos, são todos amigos. É isso aí, Saint. Exatamente isso. É, triste, né? E cadê o recado? É da Marli que tá na entrega da Shopee. Marli, sumiu teu recado aqui. Gente, eu queria entender como é que some os recados aqui do YouTube, que quando você tá lendo, some o negócio?
2: Tá tudo aqui.
0: Ah, não, é a Maria Luísa Costa Antônio. Bom dia. Um ótimo final de semana a todos. Sigo nas entregas da Shopee. Axé a todos. Pra você também, Maria Luísa. Um beijo, muito axé pra você. Que o Xalá te proteja. Ô, Marli, cadê minha entrega, Marli? Pelo amor de Deus. Cadê meu pacotinho? Não chega, Jesus. Ô, meu Pai eterno. Saint Pitts, bom trabalho pra você, viu?
1: Gastando por conta, amiga.
0: Então, mas sabe o que? É pros bebezinhos.
1: Ah,
0: não é pra mim.
1: É roupinha pros tchutchuquim?
0: Não, é coisinha de limpeza.

0: Marcão.
1: É, Marcão,
0: você
1: é.
0: Você vai pro céu sem elevador, e, irmão.
1: Ele vai.
0: Pra aguentar você?
1: Vai, tenho certeza que ele vai. Mas pergunta se ele me larga.
0: Não larga.
1: Não larga.
0: Aí vamos
1: não.
0: Viver muitos e muitos anos ainda vendo esse casal. Ai, a graça de Deus, viu?
1: Bom, são 8h21. Daqui a pouco a gente vai ter o Thiago, mas eu não posso deixar de dar essa informação que a minha colega e amiga Silvinha Rangel. Bom dia, Silvinha Rangel. Tudo
2: bom
1: bem?
2: Bom dia, Silvinha.
1: Eu já dei bom dia pra Cris Palácio, já.
2: Também.
1: Já dei pro grupo também, né?
2: Sim.
1: Pro Claudião. O Tribunal de Contas do Estado suspendeu uma licitação de 14 milhões para estruturas de eventos em Caraguá. Ele determinou a suspensão cautelar do pregão 58/26, estimado em cerca de 14 milhões. A licitação prevê a contratação de empresa para locação, montagem, desmontagem e retirada de estruturas modulares destinadas a eventos do calendário oficial, atividades organizadas, apoiadas ou realizadas pela Secretaria Municipal de Turismo, que deve ser tenda, fechamento, essas coisas. A decisão foi tomada após uma representação apresentada pelo vereador Tato Aguilar, que questionou diferentes pontos do edital. Entre os itens apontados estão exigências de qualificação técnica, critérios de participação de micro e pequenas empresas, requisitos econômicos financeiros, metodologia utilizada para estimativa de preços e possíveis divergências entre o edital e o termo de referência. Em análise preliminar, o conselheiro Renato Martins Costa considerou plausíveis parte dos questionamentos e apontou elementos que indicariam risco potencial ao interesse público. O tribunal também identificou exigências que, em princípio, poderiam restringir o número de empresas participantes da disputa. Com a decisão cautelar, ficam suspensos os atos relacionados ao pregão até uma nova deliberação do Tribunal de Contas do Estado, salvo eventual revogação ou anulação do procedimento. O município terá o prazo de 10 dias para apresentar documentos e justificativas ao Tribunal de Contas. A decisão é cautelar e não representa julgamento definitivo sobre a legalidade da licitação. O mérito dos questionamentos ainda poderá ser analisado pelo Tribunal de Contas do Estado. Aí, depois que eu fechei essa lauda, eu fui dar uma olhadinha nas redes sociais. E aí...
0: Foi dar uma fuçadinha.
1: Eu fui dar a fuçadinha básica, né, que a gente dá sempre. E aí eu vi que, simultaneamente a essa informação, caiu mais uma licitação, que dessa vez foi da Secretaria de Educação.
0: E o valor?
1: Se o senhor tiver paciência,
0: não,
1: eu vou entrar
0: sim,
1: aqui
0: é que
1: na
0: eu ia te
1: página.
0: Fazer uma...
1: Não, é que eu vou entrar aqui.
0: Ah, é uma observação.
1: Na página da Silvinha, porque essa eu não fiz laudo. Então tá assim, ó. Caraguatatuba teve nessa quinta-feira mais um procedimento suspenso por determinação do Tribunal de Contas do Estado. Dessa vez, a medida atinge um chamamento da Secretaria Municipal de Educação, com valor global estimado a 34 milhões. O chamamento público 001/26 previa a escolha de uma organização da sociedade civil para realizar a seleção, contratação e gestão de profissionais de apoio escolar que atuariam no suporte aos estudantes de educação especial da rede municipal, abrangendo educação infantil, ensino fundamental e educação de jovens e adultos. Isso é o que é para contratar gente, tipo ADI? Mas não é mais fácil fazer um concurso público e contratar a ADI na prefeitura, já que eles gostam tanto de dizer que não, vai terceirizar a frota. Não, frota tem que comprar. Uai, a frota não pode terceirizar. Mas pode terceirizar a mão de obra? Eu queria que alguém me explicasse isso.

0: aí, como é que é essa parada? Eu quero entender.
1: Eu não.
0: Não terminei de ler. É só pra não fugir o pensamento, hoje eu tô acelerada. Abrange a educação infantil, ensino fundamental, educação de jovens e adultos. Segundo o comunicado oficial da própria Secretaria Municipal de Educação, o certame está suspenso por tempo indeterminado. Por ordem do conselheiro Wagner de Campos Rosário, do Tribunal de Contas do Estado. A determinação consta no processo. O edital estabelece o valor estimado de 944.452,86 por mês, chegando a 11.333.434,32 em 12 meses. E a R$34.302,96 para o período de 36 meses. Mas ele só fica mais 24, né? O episódio ganha mais um destaque porque essa é a segunda suspensão envolvendo procedimentos do município divulgada ontem. Porque mais cedo o tribunal também determinou a paralisação do pregão de 14 milhões realizado, selecionado lá para as estruturas, né? Então foi um do turismo e foi um da educação. E apesar, aí a Silvinha escreve, apesar do nosso já conhecido caiu mais uma, o assunto merece atenção, especialmente porque o chamamento da educação envolve o suporte prestado aos estudantes da educação especial da rede municipal. E quais foram os problemas lá que foram apontados? Então, são os questionamentos que fundamentam a decisão do Tribunal de Contas e a Secretaria não informa quais foram as irregularidades. Então, assim, Caraguá tá conseguindo coisas que você diz, mas como assim, gente?
1: Você falou pra mim, não é que você falou, é público notório que você gosta de números, né? Se você somar 34 mais os 14, são 48 milhões. Tá?
0: Esse dinheiro não tem que ter em caixa quando tem caixa, né?
1: Então, aí aquilo que eu não consigo entender
0: também
1: quando
0: não.
1: O prefeito vem e fala, olha, não tem dinheiro. Não tem dinheiro. Olha, não tem dinheiro. Pareceram aquele disquinho riscado, né?
0: Na volta a gente compra.
1: E aí você fala assim, as crianças, né, especiais, os alunos e tal, isso é muito importante. Mas será que não daria desde o ano passado já para saber que teríamos essa dificuldade e preparar um concurso? Porque aí você traz a estabilidade para quem vai prestar o concurso, o servidor, você traz um ganho para a prefeitura que ela vai estar investindo em recursos humanos e materiais, tudo bem, eles precisam ser comprados, mas a parte pessoal de recursos humanos, quanto mais a prefeitura puder agregar, é maravilhoso.
0: Então, é essa explicação que eu quero que alguém me forneça.
1: Pulando lá pro turismo, aí vocês vão bater em mim de vez, né? Eu continuo acreditando que festas são importantes por algumas razões.
0: Mas se o senhor não quer festa, o senhor muda de cidade turística.
1: Não, calma aí, deixa eu explicar. Não tem outras prioridades? Porque se você vem e grita, chora, esperneia, que não tem dinheiro, que tá faltando isso, que não deu para fazer isso porque não tem dinheiro. E aí você não elege as prioridades? Você questionou, e muito bem questionado, um calçamento na Avenida da Praia, um novo, né, na parte de baixo, sentido centro-bairro. Agora ali já tem, mesmo que está requenguela aqueles bloquetos lá, os bloquetes, não tem outras prioridades? Eles fizeram a parte da Avenida da Praia de cima, o resto tá lá cheio de buraco.
0: Ô Alexandre, isso daqui, este município, assim como os outros, ele chama-se Estância Balneária. Muito recurso vem do DAD. Eu já tô careca de falar
1: isso
0: aqui.
1: Eu sei, você já falou.
0: Tô cansada de falar isso aqui. Recurso do DAD não pode ser usado nem na saúde, nem na educação, nem em lugar nenhum. Ele tem que ser usado no turismo. É isso. Que tem algumas coisas que tem aporte da prefeitura, porque já na LDO já é destinado um valor para a Secretaria de Turismo, ok. Mas verba do DAD é verba do DAD. O que tem que acontecer é que a gente tem que ter gente competente à frente de algumas secretarias chaves, e me desculpe, eu acho que a secretária de educação não é competente, a de turismo não é competente, a de planejamento não é competente. Não gostou? Amanhã faz dois dias. É o que eu acho. E vocês podem achar que eu não sou competente, que eu sou uma chata, que eu sou isso, que eu sou aquilo, e tá tudo bem, é problema de vocês também. Só que vocês têm a opção ou de desligar o YouTube ou de não ouvir o rádio.
1: Tá.
0: A população de Caraguá não tem essa opção. Ela tem que engolir vocês goela abaixo. Por quê? Porque o prefeito não troca o secretário incompetente.
1: Não, ele trocou agora. Vai fazer um mês que trocou a secretária de turismo. Que a outra que passou não deixou saudade.
0: Tá, e mudou o quê?
1: Mas aí você tem que dar um tempo pra pessoa trabalhar.
0: O tempo do quê? A pessoa não é uma semideusa? Todo mundo não fala que é uma semideusa, que é maravilhosa, que não sei o quê. Precisa de tempo pra quê?
1: Ela já mostrou lá atrás trabalhos, Lessa. As outras duas que você citou, eu concordo plenamente em gênero, número e grau.
0: Eu citei secretaria, viu? Não citei gente, não, que é pra depois vocês não virem me encher o saco. É.
1: Mas a Secretaria de Planejamento de Caraguá ainda existe. A Secretaria de Educação de Caraguá tem dado tiros no pé um atrás do outro. O turismo ele trocou. Então, demorou até pra ele trocar,
0: aí,
1: né?
0: Ainda vai lá e recebe moção de congratulação. Congratulação do quê, gente?
1: É, tá difícil.
0: É uma das coisas que eu discordei do senhor, viu, presidente? É, com todo o respeito que eu tenho pelo senhor. Mas dessa vez eu discordei. Congratulação do quê? É criança apanhando na escola? Ah, mas não foi a secretária que falou? Claro que não. Mas o que rola, né, nessa parada toda? Porque, segundo consta, não é a primeira vez que isso acontece nesta escola. E com esse funcionário. Mas que eu conheço, que me chamaram ontem e me disseram, não é a primeira vez que esse funcionário dá problema, é que dessa vez o pai e a mãe ficaram pé da vida e expuseram a parafernália toda, mas não é a primeira vez que isso acontece. Já foram lá pedir desculpa pra Raquel? Não, né? Por quê? Porque a Raquel grita na câmara, ninguém gosta dela, mas ela foi maltratada pela secretária, ela foi assediada. Foram lá pedir desculpa? Não. Então, é isso. O uniforme demorou quanto tempo para chegar? Quase 2 anos.
1: Ih,
0: demorou 2 anos.
1: Deu aquele cri-pró-pró total.
0: Precisou usar a ata, sim.
1: Opa, com certeza.
0: Então, e ele mesmo admitiu há pouco tempo atrás aí num programa. Aí teve que admitir, né? Aqui me chamou de mentirosa. Mas ele teve que admitir que usou a ata.
1: Estava faltando com verdade.
0: Ah, faltando com verdade, né? Na casa do chapéu, pra não falar outra coisa.
1: Foi o homem que falou.
0: 8h34, a gente vai pra um rápido break.
1: Também, meu, pô.
0: E voltamos já na Onda É Muito Mais.
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1: 8:39. Olha, vai ter ônibus gratuito no domingo por causa da eleição, tá? A gratuidade vai valer das 7 às 18 horas e será aplicada às linhas municipais aqui em Caraguatatuba. Não será necessário apresentar comprovante de votação para utilizar os ônibus. Durante esse período, eles estarão gratuitos com horários programados para os dias úteis. Então não vai ter diminuição de frota não, tá? Passageiros com 65 anos ou mais deverão utilizar normalmente o bilhete eletrônico ou apresentar documento oficial com foto. A medida busca facilitar o deslocamento dos eleitores até os locais de votação. E na hora de votar, é proibido levar o celular até a urna. Você precisa fazer uma colinha, porque são 6 candidatos. Você tem que anotar num papel para não esquecer. Esse no primeiro turno das eleições aqui em Caraguá, porque se a gente vai ter para presidente segundo turno, aí fica mais fácil. No domingo, cada eleitor terá que dar 6 votos para eleger presidente, governador, 2 senadores, deputado federal e deputado estadual. Os votos de senador, vocês têm que prestar atenção, porque são votos diferentes. Vamos supor que eu e o Alexandre somos candidatos a senador, certo? Então você vai ter que votar no Alexandre e você vai ter que votar na Leslie. Entenderam? São 2 votos diferentes, são pessoas diferentes. Porque já me perguntaram se são 2 votos para a mesma pessoa. Não, não é para a mesma pessoa. São votos para pessoas diferentes. Candidato a deputado estadual, candidato a deputado federal e presidente. Entenderam? Então, as 4 cidades aqui do litoral norte, elas vão somar 283.177 eleitores aptos para votar. Em 24, eram 267.500 eleitores. Caraguatatuba tem 105.586 eleitores e 386 sessões. Ubatuba tem 78.184 eleitores. São Sebastião, 68.215. E Ilhabela, 31.192. Em Ubatuba, parte das sessões mudou de escola. Você tem que conferir o seu local de votação no e-título, tá? A votação vai das 8 às 5 e quem estiver na fila às 5 horas vota. Vale documento oficial com moto, com foto. Com moto é de doer, né? O celular fica na mesa receptora e não entra na cabine. Foto da urna é proibida e anotar os números no papel pode. Vocês entenderam, né? Vocês não vão arrumar confusão no dia da votação, não, viu? Por favor. Não vai sair do ar. Mas é bom você baixar antes.
2: Mas que a senhora tem essa certeza?
1: Não, eu entrei na página do TSE, né? Eu não posso chegar aqui e falar da minha cabeça, né? Então
2: eu tô dizendo que você acabou de falar que não vai sair do ar.
1: Segundo o TSE, não.
2: Ah, segundo o TSE.
1: Tem uma equipe grande de pessoas trabalhando para que o aplicativo não falhe. Isso é o que eles dizem, né?
2: Se for a mesma eficiência do GOV,
1: eles iam bloquear, Matheus, não vão bloquear mais. E outra coisa, quem tem a aposentadoria e vai votar, vale como prova de vida.
2: Certo.
1: Por que estão fazendo isso? Porque tem muito idoso com 70 anos que não é mais obrigado a votar. Ele não tem mais essa obrigatoriedade. Mas como vale para prova de vida, então vamos lá caçar os votinhos,
2: claro,
1: das pessoas idosas.
2: Claro, claro.
1: É isso. Bom, vou chamar o meu querido amigo Thiago.
2: Tiagão.
1: Mas antes eu preciso dar bom dia pro Thiago da Gamar. Bom dia. Tudo bem, meu amor? Bom final de semana. Luciana Rodrigues Caraguá, engraçado que para fazer concurso público, ele alegou que não tem dinheiro. Aí vem a dúvida, será que esse tipo de contratação é mais barata do que o concurso público? Não sei, Luciana Rodrigues, é uma boa pergunta. Adriano Moreira. Alexandre, ano passado o prefeito soltou a programação do concurso de 2023 até 28, por não ter dinheiro para fazer outro concurso. Será que essa terceirização é mais barata? Duvido muito. Marli Silveira, turismo esquece. Prefeito colocou como secretária de turismo. Ah, então, mas aí não pode ser tarista, né, meu amor? Aí não. A idade não determina a competência.
2: Claro.
1: Não, aí não. É, Alexandre falou certo, mostrou serviço lá atrás. Atualmente, não. Não está saindo 100%. Leslie, me perdoa, mas no caso da Raquel, que foi assediada pela secretária como pelo vereador ao vivo, aqui não vai dar em nada, até porque ela deve ter ficado com medo. Ah, não ficou não. Se tem uma coisa que a Raquel não tem é medo, viu? Contra o vereador ela tinha. Então, pode ser. É difícil julgar, né? É difícil. 8:45, Matheus. É. Bom dia, Thiago. Tudo bem?
3: Bom dia, Lese. Bom dia, Alexandre. Como vocês estão?
1: Bem, graças a Deus.
2: Bom dia, Thiagão.
1: Eu já vou fazer a fofoca.
2: Diga.
1: Ele vai comemorar o aniversário dele em São Paulo, terça-feira.
2: Ah, é, então,
3: verdade.
2: O convite, pelo jeito, foi só para as elites.
1: Não teve convite para ninguém. Ele só comunicou que ele vai. Foi só um comunicado. Bom dia, Thiago.
3: Mas eu vou trazer. Vou trazer bolo pra vocês, tá bom?
1: Ah, que belezinha, tá vendo? Fala, meu amor, qual o assunto? Eleições.
3: Hoje é eleições, né? Não tem como a gente fugir desse assunto. Inclusive, tem vários assuntos sobre a eleição, só que eu queria focar no voto branco e nulo e as participações. Gente, a gente que cobra o ano inteiro, passa aqui o ano inteiro na rádio falando que precisa de saúde, que precisa de segurança. Caraguatatuba é uma das cidades mais violentas do litoral norte e até do Vale do Paraíba, quiçá. Nós precisamos ter consciência e não deixar ter voto nulo e branco. Porque o que acontece? Muitas pessoas não se sentem representadas por aqueles candidatos A, B ou C. Só que nós temos inúmeros candidatos. Então eu peço para você um voto consciente. Vote em alguém que te represente, que você se sinta representado. Se for possível, não deixe de votar. Porque apesar da multa ser vergonhosa para quem não participa do voto, faz uma diferença enorme. Porque o que acontece? A gente vai votar nas eleições agora. A gente vai ter que cobrar durante 4 anos o que o presidente, o governador, o deputado federal, o deputado estadual e os senadores fazem e fizeram. Lembrando que os senadores têm mandato de 8 anos. Então a gente só vai votar em 2 senadores de novo daqui a 8 anos. E são pessoas diferentes. Não é para você votar no fulano A 2 vezes. É para você votar no fulano A e B. Então, por favor, gente, com relação aos votos nulos e brancos, tem muita gente que acha que votar em branco, se chegar a 50% do voto nulo e branco, aí vai ter novas eleições. É uma mentira, isso não existe. Então, assim, quanto menor o número de votos nulos e brancos, melhor a qualidade dos nossos representantes, porque desde que nós aceitamos o contrato social lá de Jean Jacques Rousseau, uma filosofia, né? O Alexandre sabe bem que é isso. O contrato social de Jean Jacques Rousseau, que nós aceitamos conviver em sociedade, e para conviver em sociedade delimitamos os limites do homem natural, ou seja, não é quem tem mais força, não é quem tem mais inteligência ou mais dinheiro. Existe uma regra social que todos nós aceitamos para convivermos em sociedade. Essa regra passa pela saúde, pela segurança, pela propriedade, pela família. Então, assim, gente, eu peço para que todos vocês que têm alguma dúvida, pesquisem. Hoje tem a inteligência artificial, que sintetiza todas as ideias dos candidatos. Quem não leu os planos de governo, leia, porque isso faz diferença. E assim, eu queria pedir encarecidamente para que todos que tenham dúvida deixem de ter dúvida e votem em algum candidato. Isso aqui eu não estou fazendo campanha para ninguém. Eu estou pedindo apenas para que a população seja consciente, para que a gente não corra o risco de lá na frente olhar para trás e falar: nossa, poderia ter feito algo melhor, mas não consegui fazer. E aí, o Adésio, eu quero emendar em algumas coisas que você falou aí que tocou aqui no meu coração. É, você falou do chamamento das ADIs, né? Que
1: isso.
3: Foi 34 milhões, se eu não me engano, né?
1: Foi suspenso pelo Tribunal de Contas.
3: Então, e esse governo, o que ele tem feito? Ele cortou a gratificação de dedicação exclusiva dos professores de sala de recurso. Então, portanto, pessoa com deficiência que tinham os professores em dedicação exclusiva, porque é um trabalho de formiguinha que a gente faz para cada um das deficiências e especificidades poder fazer tudo certinho, leva tempo. Tem pessoas que levam anos para aprender a escrever algo, e é importante esse trabalho. Esse governo, ele cortou. Então, assim, a gente vê esse caso da Raquel, agora o caso da ADI da escola, e não há um pronunciamento da prefeitura, principalmente do seu prefeito, excelentíssimo prefeito Matheus da Silva. Por que que o senhor não vem a público se pronunciar com relação aos casos que estão acontecendo na sua gestão?
1: Porque ele não gosta de ser contrariado, ele só gosta de fazer videozinho no mundo de Bob.
3: E aí eu fico chega a ficar sem palavras até para falar como que eu fico, porque me deixa muito triste, porque eu sou caiçado, sou nascido aqui em Caraguatatuba e eu quero essa cidade melhor. Eu quero essa cidade para frente sem olhar para o retrovisor. Só que tá cada vez mais difícil a gente ver coisas boas dentro de um governo que vive, parece que ele vive fechado no seu gabinete. Ele não anda na terra, ele não vai nas periferias.
1: Tiagão, posso te fazer uma pergunta?
3: Pode, claro.
1: O que você achou da pataquada de ontem com o STF e a Globo?
3: É um absurdo, né? Mais um absurdo, né, Valéria?
1: Eu tenho a impressão que daqui a pouco a gente não vai precisar votar. O STF vai lá, decide quem que ele quer pôr presidente da República.
2: Mas isso, né? Já foi feito lá atrás.
1: Então, mas dessa vez a gente não precisa fazer essa pataquada, sair e votar. Na próxima eles decidem, porque se eles querem... Não sei, hein? É o entendimento. Gente, eu me coloco no lugar. Se bem que a gente já sabia que a água ia bater na bunda a qualquer hora. Mas você imagina o tribunal vir aqui dizer para nós, numa empresa privada, como é que nós temos que fazer o jornal?
2: É.
1: Foi o que eles fizeram com a Rede Globo ontem.
3: Foi.
1: Pode deixar a cadeira vazia, vocês têm que fazer assim, vocês são obrigados a chamar o fulano que não tem a pontuação necessária. Vocês têm que fazer do jeitinho que a gente tá mandando. Ué?
3: Olésio, o que tá acontecendo nesse STF? Ele tá se intrometendo e ele tá veladamente censurando a imprensa, censurando as opiniões contrárias, tá? Então ele tá se metendo em casos que não tem que se meter.
1: Exatamente.
3: Eu acho que é um absurdo, porque o STF, ele foi criado lá em 1988 como guardião da Constituição. Só que hoje ele pega a Constituição e a rasga no meio, porque tá ridículo esse STF. Eles têm que ter impeachment, sim, tem que ser impedidos. Seu Flávio Dino, seu Alexandre de Moraes, quem tiver mais corrupção lá, se tiver o André Mendonça também. Eu acredito que para ser ministro do STF, nós tínhamos que ter pessoas não só de conduta ilibada e grande saber jurídico, mas tínhamos que ter pessoas que tenham carreira jurídica. não só uma conduta ilibada, e a escolha não poderia passar pela mão do presidente, teria que passar pela categoria. É um absurdo.
2: Eu gostaria de ficar surpreso como vocês. Eu não fico. Há muitos anos eu já não tenho mais essa surpresa com o STF. Desde que passou a ser indicação do presidente. Como é que você vai colocar alguém lá que vai precisar, na hora mais importante, tomar pulso? Você não vai. Você não existe. Segunda coisa. Nós aprendemos, né, Tiago, lá no primeiro ano de faculdade, primeira, segunda, terceira instância. Primeira instância, um juiz. Segundo e terceiro, os colegiados. Lá o que eles mais fazem é meter a decisão na caneta. Então, gente, isso aí já não tem me surpreendido. Verdade, estou sendo honesto com vocês. O André do Rep foi um grande exemplo disso. O ministro tá solto. Não levou a plenário, não teve nada. Aí quando foram revogar, o cara já tinha ido embora. Aí eles foram fazer o que é certo. Eles estão rindo da nossa cara. Como aparece nos bastidores, várias vezes eles em momentos descontraídos dando risada. Infelizmente. Só, como disse você brilhantemente, Tiago, através de um Senado robusto, eleito democraticamente, senadores pensando na população. Agora, vou te dar um exemplo. Renan Calheiros, senador por Alagoas, já foi ministro, já foi presidente da Câmara, presidente do Senado, ele tem 16 processos correndo no Senado, perdão, no STF. Você acha que ele vai pedir impeachment de alguém?
3: Nunca.
2: Não.
3: Infelizmente.
1: 8h56, a gente podia ficar aqui mais uma hora falando, né? Não podia, mas ia sair tudo preso. Tiago, meu querido.
2: A senhora ainda mais referendada pelos alcaides das cidades. Chega a notícia, lá estão prendendo Dona Leslie, joga a chave fora. Eu tenho certeza que o daqui falaria isso de São Sebastião. Ou você duvida disso, Tiago?
3: Não, eu não duvido, não.
1: Mas eu teria muitos advogados para mim.
2: Ah, isso com certeza.
3: Com certeza. Isso aí não tem a dúvida.
1: Né, Tiago? É isso aí. Meus amores, precisamos ir embora porque são 8h56. Tiago, muito obrigada pela sua participação. Vou te dar feliz.

0: a vida sempre e muita saúde para você e um excelente final de semana.
1: Obrigado, Leslie, obrigado, Alexandre. E pessoal, deixar um último recadinho aqui para todos. Dia 4, vote consciente, estude o seu candidato. Não deixe de levar sua colinha. São muitos números. Um grande abraço a todos. Obrigado, Leslie. Obrigado, Ale. Matheus, um abraço. Fiquem com Deus.
0: Para você também, um beijo enorme, meu bebê. Vamos botar o áudio do Ronaldo Cerbelli, porque eu convoquei ele aqui. Cadê o Pedrinho? Cadê o Pedrinho? É que eu não vi você ali. Vamos ouvir o Ronaldão? Bora lá?
2: Bom dia, Leslie, Matheus, Alê, PA, bom dia o pessoal que tá ouvindo a onda. Acho que a prefeitura tá igual essa licitação da educação. Suspensa, a administração tá suspensa por tempo indeterminado. Ou até chegar ao final do mandato. Bom dia, pessoal.
0: Bom dia, Ronaldo. Excelente final de semana para você. Olha que coisa, saí da minha casa, minha esposa estava bem e me ligou passando muito mal, com um aperto no peito, ânsia de vômito e sentimento de desmaio. Já estou aqui na UPA um tempão e ela não é chamada. Vitão do Indaiá. Ô Vitão, meu amor, manda notícia, manda o teu telefone. Você tem zap dele aí,
3: eu
0: né?
3: Eu tenho aqui, eu vou te passar.
0: Ô Vitão, a gente vai entrar em contato com você, viu, meu querido? Desejo melhoras a ela, tá? Bom dia a todos. O que o senhor pode fazer pelo esporte amador do Litoral Norte, que em alguns casos agoniza? Boa sorte. Flávio Nakazone. Nada, viu, Flávio? Porque a gente fala do esporte e o secretário de esporte é surdo. Ele não escuta. Bom dia, Leslie, Alexandre. Sou fã do Alexandre. PH por aqui. Um dos maiores problemas na parte da educação, na área da educação, é que você faz concurso para ADI e depois vem os desvios de função. Tem ADI espalhado por todas as áreas da prefeitura. Por isso, há tantos desfalques que, se vocês forem verificar nas escolas, tem ADI cuidando de mais crianças que o permitido. Não falo só de ADI, mas sim de outros concursados. Lá dentro da prefeitura é só ter contatinho certo, puxar o saco da pessoa certa, que você está no céu. PH, é isso aí mesmo. Você tá certinho.
3: Infelizmente, pegar.
0: Alessandra Rocha mandando um abraço pro Thiago. Bom dia, povo abençoado. Qual idade o idoso é obrigado a votar? Obrigada, Rose. 70 anos, Rose. A obrigatoriedade é até 70 anos. Depois disso, não é obrigado a votar. O que as pessoas estão pedindo é para que vá votar, até para adiantar o lado de vocês, que vai servir como prova de vida para o INSS, tá?
3: Sim.
0: A princípio, muita gente achou que essa informação era falsa, mas depois o INSS veio e ratificou que não, é isso mesmo. Então já facilita, já vota e, além de votar, já resolve o seu problema. Não precisa ficar na fila 200 horas para fazer lá a prova de vida. Nós vamos embora. Bom final de semana pro senhor.
3: Pra você também.
0: Boa votação.
3: Boa eleição pra você também.
0: Obrigada. Tchau, Matheus. Bom final de semana.
3: Cuide lá dos tchutchuquinhos.
0: Piazinho, bom dia, mãe.
4: Bom dia. Você tá bom, bebê? Tô melhorzinho. Hoje a voz tá melhorzinha.
0: Hoje é mais cedo, né, Piazinho?
4: Hoje é. Opa.
0: Vários nados?
4: Vários nados. Mais tarde, vários nados.
0: Vários nados.
3: Vários
0: nados. Bom final de semana pra você.
4: Obrigado pra vocês também.
0: Boa eleição pra todos nós. Meus amores, lembre-se, cumpra a sua obrigação democrática, vote, tá? Faça o seu papel, porque senão você não ferra só você, você ferra a gente também, que não tem nada a ver com isso. Um bom dia, um excelente final de semana, professora, até segunda. Segunda-feira, às 7 horas, estou te esperando aqui. Grande beijo, até lá. Fica na onda é muito mais.
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0: tudo e muito mais. 97, bom dia, bom dia. Boa sexta-feira, bebê. Dia 2 de outubro de 2026, por aqui, PA Júnior. Tô chegando e vamos juntos até logo mais meio-dia. E você, claro, sempre participa com a gente pelo zap 38826000. Pede a tua música, pede o teu sucesso pra gente curtir juntinho na melhor programação. Onda é muito mais.
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0: E tá começando o som dos bairros. Pensa numa música bacana. Pensou? Então você me conta o que você quer escutar. 38826000. A gente vai curtir o som dos bairros a partir de agora com muita música boa e a sua participação aqui na onda. 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Então você participa pelo zap 38826000 e manda a hashtag flor pra eu saber que você quer ganhar esse presente, viu? 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Pra começar, o som dos bairros tem o sucesso do dia.
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0: O destaque de hoje é pra Marcos e Belucci. Ah, pena que você namora.

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0: 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Sorriso Maroto, perdas e danos. 9:21, bom dia, bom dia.
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0: Colegas do Gil do Vigor na Globo teriam se mobilizado nos bastidores da emissora após um comentário feito pelo repórter Álvaro Pereira Júnior lá do Fantástico sobre a trajetória acadêmica do Gildo, né? Segundo fiquei sabendo, os funcionários levaram uma reclamação à diretoria da empresa após a repercussão do episódio. Piazinho, o que aconteceu? Começou assim, ó. Quando Gil compartilhou nas redes sociais dois artigos que ele havia sido aceito pela Sociedade Brasileira de Economia, né? Pois é, na publicação

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0: Oxi. Oxi. Clever e Cauã, onda é muito mais. Agora 9h42, bora circular.
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0: Pois é, acabou pra Adriana, ex Adriana, rapaziada, Adriana Ribeiro, foi a segunda eliminada de A Fazenda 18 da Record. Na segunda roça da temporada, a loira recebeu apenas 8,59% dos votos do público para permanecer na competição e deixou o reality após disputar permanência com Maria e também com o Daniel. Pois é, força na próxima.

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1: É muito mais, Ellen Just Call Girl. Agora faltando 2 minutinhos para as 10 horas da manhã.
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1: Bora ficar bem informado. A Força Tática do 20º BPM prendeu um homem na noite de ontem no Periquimirim, em Caraguá, por porte ilegal de armas e posse de drogas. Em patrulhamento, os policiais abordaram um veículo com 3 pessoas, com o condutor. Foram encontrados 24 envelopes com substâncias de características de cocaína, né? No carro, um revólver calibre .22 com 5 munições e o motorista assumiu a arma. Ele recebeu voz de prisão e foi conduzido à autoridade policial e permaneceu à disposição da justiça.
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1: A onda é muito mais, 10:03. Bom dia, bom dia. Boa sexta-feira. O dia mais cobiçado da semana chegou. 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

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Gustavo Lima, bala alojada. 10h18, bom dia, bom dia. 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
1: Onda 10:19.
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Essa é moça pra casar. É, pois é, viu? 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Avenida Odisseu 487, Canto do Mar, em São Sebastião, 10:37.

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0: 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Agora faltando 5 minutinhos para as 11. Bom dia, bom dia. O Som dos Bairros está rolando agora por aqui. Participe, peça a tua música, peça teu sucesso pra gente curtir juntinho por aqui na Onda.
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0: Pois é, o fim de semana será de mudanças no tempo. Ó, sabadão, a previsão indica muitas nuvens, período de céu nublado, temperatura entre 18 e 20 graus, com altas chances de chuva. Ah, meu Deus do céu. No domingo, como é que fica? O tempo fica um pouquinho mais quente, com mínima de 19 e máxima de 27 graus. O sol aparece entre muitas e muitas nuvens e há possibilidade de pancadas de chuva durante a noite. A qualquer momento, a gente traz mais informações para você aqui na Onda.
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9: 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Agora faltando um minutinho para as 11. Bom dia, bebê! Por aqui, PA Júnior. Tomei Roquim, mas tô aqui muito animado, muito feliz de estar junto com você até logo mais meio-dia. E você participa com a gente pelo zap 38826000. Pede a tua música ter sucesso e manda a hashtag flor, que logo mais meio-dia tem presentão da Garden Floricultura. Sabe o que te espera? Um lindo buquê de flores. Bora participar e boa sorte. 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

0: Onda, muito mais. Marcos de Belucci, a música do dia, o sucesso de hoje. Ah, pena que você já namora. Agora 11:59, 11:20, né? Era 19. Tava juntando tudo aqui, mas bora lá.
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0: Olha quem apareceu. Ana Carolina Moraes, mulher de Jean, ex-mulher, aliás, de Giovanni, da dupla Jean e Giovanni, tão sumidos, né? Eu gosto deles, viu? Ela decidiu fazer um desabafo sobre o fim do casamento de 26 anos de união. Esta semana, a influenciadora abordou e falou da dor provocada pela separação e mencionou a descoberta do cantor que havia seguido o caminho com outra mulher, é a publicitária Flávia Corrêa. Pois é, né? Tem certos caminhos que a gente tem que seguir. Faz parte, às vezes é livramento, viu, Aninha?

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0: 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E a gente continua trazendo para você a Blitz de maior sucesso. Não tem para ninguém. 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Esteja você onde estiver e sempre ouvindo a melhor programação. 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

0: responder muito mais. Danilo e Davi, eu não sou terapia nananina, não.
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0: 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Felipe Araújo, Estranho de Novo, encerrando o Som dos Bairros aqui na programação da Onda, que volta amanhã a partir das 10 horas da manhã. E agora,
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0: Tem Blitz da Onda com o Joca. 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
2: Boa tarde, galera do bem, começando o melhor programa de esporte do litoral norte, Vale do Paraíba, na Onda do Esporte. Só podia ser onde? Na Onda FM 101.1. Em primeiro lugar, como sempre, né? Agradecer a Deus, obrigado, Senhor, de nos permitir estarmos aqui. Agradecer a todos os ouvintes que nos acompanham toda segunda, quarta e sexta, agora naquele horáriozinho tradicional de meio-dia a uma. Oh, obrigado a todos vocês que estão aí trabalhando no Uber, que estão no quiosque, que estão aí no, em casa nessa hora sagrada, hora do almoço. Obrigado pela companhia. Vocês estão aqui na rede social mandando um abraço pra gente. Tá aqui Dr. Bruno, tá Toledo Esporte, tá aqui o Elton Corintiano, só porque temos o corintiano na bancada hoje que eu vou apresentar daqui a pouco. Os corintianos estão saindo aí. Oh, calma, temos notícia do Corinthians também. Agradecer a todos vocês que acompanham pela rede social, arroba Roger Goleiro, e agradecer aos nossos colaboradores também, sem eles esse programa não seria possível. 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

0: dar boa tarde. Aqui a bancada hoje está completa. A bancada, eu só não gostei da camisa que eu vou mostrar para vocês daqui a pouquinho aí. Essa camisa é muito. Esse nosso convidado tem muita personalidade, mas deixa eu dar boa tarde aqui, esse ícone da Rádio de São Paulo, esse garoto de 33 anos de rádio. Cara, toda segunda, quarta e sexta eu aprendo um pouquinho mais com ele. Esse Ponte Pretano, torcedor da Macaca.
1: Você que dá o único lugar que eu revelei que sou Ponte Pretano.
0: Ah, já acertaram aqui. É o Anderson Biruta, é ele mesmo. Boa tarde, meu amigo. Anderson Biruta.
1: Obrigado por você estar no carinho aí no Instagram do Roger. Você que está pelas ondas do rádio 101.1. Você que está também pelo Rádios Net. Mais uma vez agradecido aí pela Patrícia, pelo PA, por você dar essa oportunidade de a gente estar aqui junto na bancada. E hoje tem muita coisa acontecendo. E é claro, como você falou, o torcedor da bancada veio. Então está aqui para prestigiar também.
0: Então vou apresentar logo, Tadeuzinho, nosso torcedor da bancada. Faça igual o Tadeuzinho, participa do torcedor da bancada, concorra sempre, uma vez por mês a gente recebe um torcedor aqui. Já te passaram aqui já. Corintiano já veio, o Ribeiro,
1: corintiano e baiano, né?
0: E Bahia,
1: Brocando, né?
0: Tiveram
1: o Stefan Santista.
0: O Fabrício Palmeirense. São Paulino, acho que não vem nenhum, né, cara? Tá faltando. Cadê aquela torcida do São Paulo, hein? Então hoje estamos aqui com o Tadeuzinho, vem com a personalidade, com a camisa, sabe? Eu duvido, depois do final do programa, eu vou mostrar o número da camisa e o nome quem tá na camisa, mas deixa eu dar boa tarde pra ele, depois nós vamos lá pros petichos do meu amigo São Paulino Ticho, pegar aquele almoço sensacional. Ticho, obrigada pela parceria, torcedor, ainda vem aqui falar do teu time. Eu acho que hoje o Tadeuzinho vai criticar mais do que falar bem do Corinthians, acredito eu, mas eu vamos esperar, mas e depois sair daqui, a gente vai pegar aquele almoço espetacular. Legal, nos petichos, gostoso. Obrigado, Ticho. Boa tarde, meu amigo Tadeuzinho, corintiano.
2: Boa tarde, Roger. Boa tarde, Biruta. Boa tarde, Pé. Um abraço a todos e vamos curtir aqui o programa aqui até uma hora.
1: E o Tadeuzinho, só para aproveitar e acrescentar, durante muito tempo me ajudou na bancada também, que ele estava lá nos períodos lá, ele vinha pra gente bater papo, conversar. E também já teve a oportunidade de estar aqui também fazendo comentários, uma vez que o Roger acabou viajando, estava com compromisso e acabou fazendo aqui. É um cara realmente que tem um bom conhecimento de futebol. O ruim é que é Curitiba.
0: Quem tá pela rádio tá curioso pra ver a camisa do Tadeuzinho, é só entrar lá no arroba Roger Goleiro e vai ver, porque essa camisa é relíquia, hein? Fisk, Caixa Econômica, e hoje é Caixa Econômica.
1: Qual ano do campeonato, essa daí?
2: 2013,
0: cara. Aí aquela caixa ali tá custando caro pro Corinthians, aquela patrocínio da caixa ali tá custando caro pro Corinthians. Oh, meu Deus. Mas vamos continuar o programa aqui, tem muita coisa a falar. Tadeuzinho vai participar com a gente aqui desse bate-papo. Antes que eu falei aqui do Carlos Gama, flamenguista Carlos Gama, notícia não muito boa pra ele, né? Arrascaeta passou por cirurgia no pulso ontem. A previsão do departamento médico do Flamengo é que ele fique ausente de 6 a 8 semanas. Acredite que ele pode até voltar, de repente fazendo uma tala, alguma coisa antes, mas no mínimo aí um mês aí de desfalque. Vai desfalcar agora a semifinal da Libertadores, daí pro Corinthians, pro Palmeiras, é reforço, né? O Flamengo, sem Arrascaeta, o Flamengo pelo histórico, a gente vê que o Flamengo cai muito de produção sem a presença do Arrascaeta em campo. E não só o Flamengo, né, Biruta? Né, Tadeu? Na realidade, o Brasil e o mundo sente falta desse 10, né, cara?
2: Tá, é o melhor meia, atuando no Brasil hoje, é o melhor meia.
0: É verdade. Melhor ele meia. E o Matheus Pereira do
2: os melhores. Ele é pena que ele não é brasileiro, né?
0: É verdade, cara. Da seleção ele encaixar com uma luva, né?
1: Com certeza, mas o que a gente comenta é exatamente o que você falou. Hoje em dia, com essa questão de todo mundo ter que jogar em todas as posições, dificulta você realmente fazer com que elas realmente seja o cara armador, seja o cara que realmente comanda. O de cara não corria atrás da bola. Ele só ficava no meio campo, só distribuindo, meu irmãozinho.
0: Quem corre a bola.
1: Quem corria a bola. Ele, com o olhar dele, ele lançava a bola e fazia o jogo. Então esse 10 está faltando em vários times de futebol.
0: Parece que o Zico corria atrás da bola.
1: Não, mas que ele
0: Zenon.
1: Eram os caras que armavam, realmente. Então esse tipo de estilo de jogo mudou muito com esse futebol moderno. Então realmente está difícil encontrar um cara realmente que
2: faça. No Brasil, infelizmente, é que nem eu falou o Matheus Pereira. Mas é um pouquinho diferente, né? Porque é canhoto e tal, mas meia mesmo não tem nenhum.
0: É verdade. Antes de falar das Copas das Nações, que tem alguns jogos sensacionais, o Biruta vai acordar 4 horas da manhã, né?
1: 4 horas da manhã.
0: E quem adivinha pra quê? Vai falar, pra que você acorda 4 horas da manhã?
1: Antes de acordar às 4 horas da manhã, só queria fazer um comentário rapidinho. Pra quem não assistiu, ele vai falar daqui a pouco da Copa das Nações, no caso aqui, porque Portugal tá jogando, e o CR7 saiu e foi embora. CR7 saiu do vestiário pisando duro, não tá, abandonou a equipe portuguesa porque simplesmente o Jorge Jesus, o técnico, colocou ele no banco de reserva, não colocou. Tem um detalhe, vou colocar só uma posição minha no caso. Eu não estou dizendo que o Jorge Jesus não tenha direito de fazer o que ele quiser, mas o cara está em busca de uma coisa que é inédita na carreira de hoje em dia, que é difícil ter, né? Primeiro, fazer os 1000 gols, né? E é um cara que independente de qualquer momento, ele vai fazer diferença em qualquer jogo, né? Tudo bem que a seleção portuguesa ganhou de 4-2 da Dinamarca.
0: Não, na realidade, Jorge Jesus está invicto, ele é 100% aproveitamento, ganhou todos os jogos até agora.
1: Então, então nada tira o mérito dele. Mas eu acho que tem coisa que não tem coisa, entendeu? Sabe, não dá. Eu falo pelo tamanho do cara, pela história que ele tem, deveria estar no jogo. Agora, também vamos lá, falando do CR7, né? Pô, dá um tempinho, né? Estrelismo, tal, tal, tal, mas eu acho que o cara tinha que estar em campo, entendeu?
0: É, eu acho...
2: Tem que jogar pelo menos um pouco, né?
0: Pegando teu gancho, Biruta, eu acho assim, faltou tato, faltou conversa.
1: Conversa, né?
0: Faltou assim, o treinador tem o direito de escalar o time dele, de achar o melhor time, de achar que o jogador tá em melhor condições, porque a gente briga tanto assim, não pode jogar mais por camisa, né? Ninguém joga mais por camisa. Pode ser o Memphis, pode qualquer um, não tá rendendo, vai pro banco. Sim. E na Europa isso é muito claro, muito claro. Os times europeus investem muito, não tem um time, tem um elenco bom, então tanto que o Endo que é reserva do Real Madrid, mas é reserva de quem? Reserva do Mbappé. E se o Mbappé não tiver desempenhando o que tem que desempenhar, você tem o Endrick no banco. Então, assim, aí faltou o tato, Cristiano. Calma, cara, você vai jogar, você é importante pra seleção. Sim. Mas espera aí, o time entrosou agora e busca o espaço aqui, espera um pouquinho e tal. Então faltou. Aí sim entra o respeito que você falou, que ele tem que ter a seleção.
1: Sim.
0: Cristiano Ronaldo criou esse espaço, esse respeito, pra ele poder ser diferente. Ele é diferenciado dos outros jogadores, né? Pelo que ele fez, pela trajetória dele. Então o Jorge Jesus tinha que chamar, calma, Cristiano, você é importante pro elenco, você é importante pro time, só que o time se entrosou agora, nós estamos invicto e calma que daqui a pouco você tá em campo com a gente. Então eu acho que ele esperava isso.
1: E o Jorge Jesus queria ampliar até a goleada, se fosse o caso, né?
2: O Gonçalo tá muito bem, né? O centroavante tá muito bem, né?
0: Fazendo gol direto.
2: Toda hora faz gol.
0: Aí como é que você vai tirar? Então, e você vai acordar que horas? Pra quê, meu?
1: Eu vou acordar um pouquinho
0: mais cedo. Não é pra passear nem pra treinar, não, né?
1: Eu vou acordar um pouquinho mais cedo, eu tomar um gole de água, porque vai ter o grande prêmio do Bahrein, só que na Malásia. Por quê? Porque Bahrein, no comecinho do ano, com aquela guerra intensa que estava no Golfo, né? Foram fechados alguns aeroportos, né? Melhor, o espaço foi fechado e algumas coisas aconteceram. Uma delas é do Bahrein. Então, o nome é GP do Bahrein, mas corre na Malásia, que desde 2017 não tinha uma corrida na Malásia. Boa parte dos pilotos, como tem o Leclerc, também tem o Quimentonelli, Gasly, vários pilotos, né, que estão na atual, o Russell mesmo, por exemplo, não correram na Malásia, né? Então vai ser uma corrida legal. Só que é um circuito fantástico, é muita velocidade, são curvas de alta velocidade, onde inclusive teve alguns acidentes assim, em termos de fechando a porta do cara, mas o cara vem numa velocidade maluca. Então esse GP vai ser às 4 horas da manhã pela a transmissão, né, no caso, né? A volta mais rápida fica sendo ainda de Vettel com 1:34, né? Lá em 2017, o maior vencedor é Lewis Hamilton com 5 corridas, mas é do Bahrein, porque na Malásia o maior vencedor é justamente o Vettel. Então, quer dizer, tem isso, né? Quer dizer, é uma corrida dupla, vai. Num circuito que tem o nome do Bahrein, porque vai ser a corrida do Bahrein, mas no circuito da Malásia. Então vai ser legal o pessoal, essa confusão toda. Talvez 2 troféus, né, Tadeuzinho?
2: É verdade.
0: Tadeuzinho vai acordar 4 da manhã também, Tadeuzinho?
1: Eu acordo todo mundo.
2: Ele me liga, né, em casa.
0: Eu não tenho opção, né, Tadeuzinho? Fala, não tenho opção, que ele me acorda.
2: Tem jogo no Brasil, 7 horas da manhã.
0: É verdade. Você aproveita e já acaba a corrida na hora que tá começando o jogo. Porque a corrida, a duração dela.
2: Vai ser 11 horas, verdade?
0: Sete horas foram os dois contra a Austrália. Austrália, amanhã um pouquinho mais tarde, dá até pra dar uma cochiladinha antes do jogo do Brasil.
1: Sim, dá pra dar uma descansada no caso, mas é difícil, viu? Mas a corrida pra mim é uma coisa que eu gosto realmente de parar pra assistir.
0: E teremos Série B e Série C esse final de semana?
1: Então, a Série B e a Série C, só pra gente aproveitar e complementar, ela tá tendo jogos normais no caso, né? Só pra gente fazer aqui a Série C, né? A Série C tá numa fase de mata-mata no caso, né? Nós comentamos que já tínhamos 4 jogos, né? Agora estamos indo pro quinto jogo, né? No calendário da Série C não para, dia 3 agora, o O Internacional enfrenta o Brusque diretamente na briga direta por classificação. Hoje o Internacional está classificado, né? E a Ferroviária vai encontrar o Paysandu, que é o último colocado, também na primeira posição. Então, é um jogo decisivo, talvez até para já marcar a situação de Internacional e Ferroviária. O Internacional ganhando na Série C, classificou. Porque aí o Brusque não consegue mais buscar, né? Tá com um ponto à frente. E no caso da Ferroviária, é só um empatezinho já garante ela, com certeza. Isso é a Série C, né? E na Série B nós temos bola rolando de qualquer maneira, né? Também o final de semana recheado, né? Só aproveitando aqui, falando de alguns jogos, rapidinho, nós temos jogos no dia primeiro, no caso, né?
0: Foi
1: ontem, né? Acabou de pegar o resultado, mas temos jogos, por exemplo, hoje, por exemplo, São Bernardo contra o CRB, nós temos aí, por exemplo, tô falando dos paulistas, né? A Ponte Preta enfrenta o Cuiabá fora de casa, o Botafogo de Ribeirão Preto enfrenta o Vila Nova, né? São as equipes que estão brigando lá na... E o Novo Horizontino, que jogou ontem, eu vou ver se eu já tô com o resultado aqui dele aqui, pra gente poder só confirmar se o Novo Horizontino fez ou não vitória pro CRB. Então a Série B rola.
0: O Novo Horizontino, né? Que tá brigando direto pro acesso também, né?
1: Sim, o Novo Horizontino que tá brigando direto, uma equipe que tá tentando esse acesso, que nós já falamos várias vezes, que bateu na trave muitas vezes, né? E acabamos com o Novo Horizontino ontem, bateu 3-0 o Goiás, então vamos pegar então a classificação pra gente ver como é que ficou a posição do Novo Horizontino no momento. É o segundo colocado, né? Quer dizer, assumiu de novo a segunda posição, brigando ali, né? Sempre ali pertinho da zona de classificação, hoje, né? Faltando ainda alguma quantidade de jogos, né? Faltando aí pro Novo Horizontino, faltando 7, o Novo Horizontino e o Vila Nova teriam classificado. E longe da zona de classificação tá o São Bernardo lá com 42 pontos, o próprio Botafogo pertinho da zona de rebaixamento, né?
0: E a Ponte Preta. E a Macaca?
1: Última colocada.
0: Ah, oh, meu Deus.
1: Rebaixada.
0: Você baixou o coração do Biruta, Ponte, ô Macaca. Já. Essa Macaca baixou com o Biruta.
2: Ainda bem que a mulher, cara. Nakazone mandou pra você aqui.
1: Quem que mandou?
2: Nakazone.
1: Nakazone? O mês de outubro não traz boas lembranças para o Biruta. No dia 13/10, Brasília acabou com a Ponte Preta no Morumbi.
0: Ah, meu.
1: Nakazone, você não tem nada pra fazer, cara? É o que eu falo pra você. Não tem nada pra fazer, Nakazone. Quer dizer, tá aproveitando a sua deixa que você tá aqui. Aí foi, mandou pra você, porque eu não leio essas coisas.
0: Ele tá aproveitando que tá chuvoso, um dia chuvoso, Caraguatatuba, tá provocando.
1: Falar do Grêmio na zona do rebaixamento, ele não falou, né? Falar na briga do Internacional e Grêmio lá, que o Grêmio ganhou do Internacional, ele não falou, né? Isso ele não fala.
0: Não.
1: Então me ajuda, ô Nakazone.
0: É verdade, ele tá. O Nakazone falou que ele não tá. Faz tempo que ele não tá tão tranquilo.
1: E faz tempo que ele não vem por aqui, né?
0: Porque o Grêmio não tá jogando. Ele falou, faz tempo que eu tô tão tranquilo que o Grêmio tá. Essa folga data FIFA, essa folga da Copa do Mundo, cara. É uma maravilha. Todo mundo coloca o coração em dia, o estresse diminui.
2: O Corinthians também foi bom. Ótimo.
0: É verdade.
1: Um baita de um time, realmente. Né? O Corinthians nas decisões, né?
0: Vamos falar então das Copas das Nações, que tá tendo. Que torneio bacana, né, cara? A gente vê algumas seleções, alguns clássicos aí, enquanto que o Brasil joga, que nós vamos falar depois, daqui a pouquinho, contra a Índia, primeiro amistoso contra a Índia lá na Índia, na história do Brasil, cara. A Índia que tá em 200 no ranking da. Tem 200 países, a Índia tá em 215 do ranking da FIFA, cara. Enfim, mas daqui a pouco não vou falar. Mas Copa das Nações, grupo A2, Grécia 2, Holanda, isso ontem, né? Tivemos jogos ontem, jogos bem bacana. Grécia 2 e Holanda 2, sem o Memphis, né? A Holanda tá dando trabalho, quando tá sem o Memphis ela joga bem. Eu cutucando o Tadeuzinho aqui, aproveito, cara. Alemanha 2, Sérvia 0. Só voltando um pouquinho, falando sobre Holanda, o Xavi, que é o treinador agora do Holanda, ele até ligou pro Messi, Xavi é malandro pra... jogador quando vira treinador, cara, ele tem aquele papo de boleiro que a gente fala, né? Ele ligou pro Messi, falou, ô Messi, pô, não vou te convocar agora não, você tá voltando de contusão, você não tá bem, mas você tem espaço aqui, tá?
1: Tem um bom espaço.
0: Mas enquanto que a Holanda tá ganhando de um ali, ganhando de outro aqui, eu acho que vai perder o espaço, Messi, eu acho que vai perder o espaço. A Alemanha conseguiu uma bela vitória contra a Sérvia, 2-0, pelo grupo A4, País de Gales 2, Noruega 1, todo mundo basta na Noruega, né? Menos o Brasil.
1: Menos Brasil. Né? O País de Gales, pra quem não sabe, é Reino Unido, tá ali junto com a Inglaterra, junto com.
0: Disputou 3 Copas do Mundo aí. E bateu na Noruega, que eliminou o Brasil na Copa do Mundo. É isso mesmo. Segunda derrota na Noruega, todo mundo ganha na Noruega, menos o Brasil. Dinamarca, Portugal, inclusive, bateu na
1: Sim.
0: Na, na, na,
1: a
0: no, Noruega também?
1: É, sim, é o que eu falei, todo mundo ganha, menos nós.
0: Dinamarca 2, Portugal 4, que a gente já comentou agora há pouco do Cristiano Ronaldo. E pelo grupo A1, teremos hoje, que clássico europeu, hein? Teremos hoje França e Itália às 15h45, teremos outro bom jogo também, Bélgica e Turquia, 15h45 também. E pelo grupo A3, amanhã teremos Croácia e Inglaterra, outro belo jogo, esse às 13 horas. E teremos Espanha e Tchequia às 15h45. Belos jogos, né?
1: Sim. Nesse momento está rolando, porque são quatro grupos, né, no caso. A, B, C e D. Hoje, nesse momento, está rolando aqui a bola de Moldávia e Cazaquistão. A Moldávia está vencendo 2-0. Isso aqui é legal, por quê? Porque é uma competição que o Roger falou. É uma competição que permite você rebaixar e você subir. Quer dizer, então, os caras estão aqui, não é só um jogo só, né? Existe uma posição.
2: A Alemanha, há pouco tempo atrás, caiu.
1: Caiu. Então nós falamos assim, então, é uma competição legal, porque mexe com a Europa como um todo, né? Então, por isso que nós falamos que é uma competição legal, coisa que a gente que não tem, né? Porque, tudo bem, a Europa tem 159.412 times, né? Aqui a gente não tem esse quantitativo. Mas nós poderíamos fazer essa mesma competição unindo as Américas, que a gente
0: exatamente,
1: não tem.
0: Perfeito.
1: A gente
0: perfeito,
1: não tem, a gente perfeito. Não tem isso aqui, né? Pra fazer essa hegemonia do futebol, né?
0: Já tem a Copa América, mas deveria ter.
1: Não, mas a Copa América.
0: América Central, América do Norte,
1: fazer todo mundo e fazer um grande. Pra todo mundo jogar. Quer dizer, se tem aqui, vão lá, 30 países, 40 países, não importa, poderia fazer uma divisão legal aí pra realmente fomentar o futebol. E não precisa fazer todo ano, não. É fazer de como lá. É o tempo levado, quer dizer, depois de datas e assim por diante. Então, falta isso, talvez, para engrandecer o futebol também aqui, né? Para melhorar o futebol, né, traduzindo?
2: Com certeza. Tem muito espaço para fazer aqui.
1: Sim, o Cazaquistão acabou de marcar um gol.
0: Eita! Piruta tá acompanhando aqui. Aqui a informação não foge, cara. A gente vai atrás da informação.
2: E Luxemburgo ganhou dois jogos seguidos, hein?
1: Luxemburgo? Então, Luxemburgo tá com quem lá agora, Luxemburgo?
2: Não, é o país.
1: Ah! Olha, vou dizer uma coisa pra você, eu vou embora, porque esse cara faz isso, é piadinha, né? É pegadinha, entendeu?
0: O Luxemburgo tá como candidato a deputado em Cuiabá.
1: Eu perguntei, o onde agora? Eu perguntei, tem mais de Luxemburgo duas? País do Luxemburgo, tá bom, então. Tá certo,
0: Deus. Vamos então de seleção brasileira? Agora sim, seleção brasileira. Teremos um clássico do futebol mundial, Índia e Brasil. Pela primeira vez, o Brasil joga contra a Índia lá. Aonde que vai ser o jogo, Biruta?
1: Eu vou dar uma olhadinha aqui, daqui a dois minutinhos.
0: Fugiu o nome aqui que eu tava vendo ontem, que parou, né? A chegada do Brasil parou.
1: Sim,
0: porque eles são apaixonados pelo futebol. Que eles são apaixonados pelo futebol brasileiro, acompanham muito, inclusive passou algumas cenas na Copa do Mundo de gol do Brasil, o pessoal da Índia, da capital da Índia, comemorando o gol do Brasil. O atacante Rafinha, lembrando que foi cortado da seleção, uma contusão.

0: jogadores com histórico nas seleções de base. Isso é bem bacana. Sim. Então, a gente cobrou muito isso, a seleção da Espanha fez isso, a seleção da Alemanha faz isso, aproveita muitos jogadores que passaram pelas seleções de base para já tá acostumada a vestir amarelinha, ter aquele todo treinamento de fundamento para chegar na seleção brasileira, não sentir tanto esse peso. E o Brasil, nesse momento, tem mais de 90% de jogadores com histórico na seleção de base. Apenas Rafinha e o Lino, do Flamengo, não defenderam o país da categoria de base. Ancelotti ainda não confirmou se irá voltar aquele esquema 4-2-4, que ele falou que ele gosta muito desse esquema, ou o 4-3-3.
1: Se funcionou,
0: exatamente, confirmo você.
2: Contra a Índia tem que pôr.
1: Não, mas botar tudo no ataque, 18 atacantes, e foi só goleiro na defesa, entendeu?
0: 4-1-5.
1: Pode ter certeza, não precisa nem ter zagueiro, deixa um cara só de como é que fala, de cabeça de área. Para matar o jogo, entendeu? Mas a Índia, ela não tem a expressão que nós esperamos que tenha, mas hoje em dia o futebol não tem mais bobo. Essa que é a grande verdade.
0: A gente viu aí na Copa do Mundo, provou isso na Copa do Mundo.
1: A própria Dinamarca jogou com um time bem retrancado, ela jogou com 3-5-1, ou seja, ela colocou 5 caras no meio de campo, né, para tentar garantir ali o espaço, né? Para tentar. E tanto é que conseguiu. Fez um gol, saiu na frente do Brasil, depois foi lá, virou o jogo, no caso.
0: Austrália.
1: Né? Contra a Austrália, desculpa. Então, o que eu falamos? Então, hoje não tem mais bobo no futebol. A gente viu a Copa do Mundo, né, Tadeuzinho? Quanto time que apareceu?
0: Verde, né? Cabo Verde.
1: É a vida dos caras, meu irmão. É a vida dos caras, numa Copa do Mundo, né? Então, quer dizer, não
0: tem. Você acha que os jogadores indianos vão querer jogar contra o Brasil?
1: Mas você pode ter certeza.
0: Mesmo
1: que não seja muito trabalho. É trabalho, é carteirinha assinada em outro país, tudo isso pode acontecer.
0: Vamos ser bem realistas. Jogar contra o Brasil, qualquer circunstância, é vitrine.
1: Não, com certeza.
0: O mundo todo quer ver a seleção brasileira, o desempenho da seleção brasileira.
1: O jogo, como você falou, é dia 3 agora, amanhã, no caso, às 11 horas da manhã.
0: Né?
1: O estádio é Salt Lake e a cidade, nada mais, nada menos, que quem não conhece, é Calcutá. Eu tenho um amigo meu, que é o meu amigo Júnior, da Idrel, né? Ele teve lá na Índia, né? Mas foi muito legal. Então, quem conhece Calcutá é o meu amigo Júnior Del Idreo, quando ele esteve por lá, tá certo? E o Brasil joga lá, então, Calcutá.
0: Verdade. Quanto será o jogo, Tadeuzinho? Brasil, índice, jogo, esse clássico do futebol.
2: 4-1, Brasil.
0: Você quer ferrar mesmo com o Pedro Morisco, né? Porque Pedro Morisco joga contra a Índia, estreia dele na seleção brasileira, que tome gol da Índia. Você não gosta de goleiro, não, né, Tadeuzinho? Isso é uma coisa contra goleiro.
1: Mas ele não falou, é gol contra. Fogo amigo, entendeu? Mas eu vou dizer uma coisa.
0: Resultado.
1: Eu acho que um resultado desse tem que ser 4 no primeiro tempo, mas 4 virando, você entendeu? Não vai ficar de lambuja pra honrar aquela coisa de fazer um gol, você entendeu? Mas é 4. Termina 4, vira 4.
0: Eu vou ser mais simples, cara. Eu acho que tem que respeitar. Jogar na casa do adversário. A gente tem todo um país, a Índia torce muito pra seleção brasileira, gosta de seleção brasileira. Eu vou ser mais humilde com ele. 5 e vira 10.
1: Então tá bom. Essa é a expectativa nossa,
0: é
1: a vontade, né?
0: Não, mas imagina. É o que a gente fala. Eu sinceramente, eu sou completamente contra. Esses jogos normalmente a CBF faz para arrecadar dinheiro, para encher o cofre da CBF de
2: dinheiro.
0: Porque, na realidade, você tirar algum proveito de um jogo contra a Índia, vai me desculpar, cara. O Brasil tá tendo dificuldade de jogar contra as seleções europeias. Foi eliminada 6 Copas do Mundo seguida. O Brasil foi eliminado 6 Copas do Mundo seguida por seleções europeias. Seleção europeia. Então eu ainda falo, bato nessa tecla, cara, procuro. Eu sei que a agenda é mais difícil, porque tem Copa das Nações, tem vários campeonatos, mas você acha uma brechinha ali, que seja jogar contra a Croácia, seja jogar contra. Mas joga contra times seleções europeias, que a nossa dificuldade está sendo a pedra no sapato do Brasil, seleções europeias. Enfim, mas eu acho que o esquema também, o Celote não pode. Deu certo com o que o Biruta falou, tem que continuar. Por que você não aproveita, em vez de ficar mudando o esquema toda vez, você muda os jogadores.
1: Sim.
0: Deu certo 4-3-3, cara. Vai, mas coloca um jogador mais ofensivo, um meia que chega mais no ataque do que o outro. Mas eu acho que o esquema, a partir do momento que você encontra teu esquema de jogo, cara, faça mudança com o jogador. Esse jogador não rendeu o que eu queria, esse jogador também não rendeu, mas o Brasil precisa ter uma identidade. E a identidade de um time ou a identidade de uma seleção começa com a sua formação. Seja 3-5-2, seja 4-2-3, enfim. Mas tem que ter a sua base, a sua formação. Enfim, vamos pro intervalo, que depois eu tenho que falar de Corinthians, tenho que falar de São Paulo, tem feminino também.
1: Decisão
0: feminina amanhã contra o Corinthians. Manda uns abraços aí que a gente vai pro intervalo depois. Tá,

0: mandar um abraço pro Júnior, que acabou de responder pra gente aqui, né? Dizendo que realmente ele teve em Calcutá. Um abraço pra Ruth e a Mar também. Eu queria mandar um abraço especial aqui, que eu encontrei um irmão da Igreja Ser Filho fazendo uma palestra aqui na Idrel, né? O Dairo, né? Queria mandar um abraço para toda a comunidade da Igreja Ser Filho lá de Guarulhos, né? E ele que acabou, eu tava me encarando muito, eu falei, cara, esse cara tá com algum problema, né? Mas era por causa do meu bonezinho da Ser Filho. Um abraço aí pro Dário aí, pra toda a família da Ser Filho lá de Guarulhos, tá bom? Depois a gente, um abraço, daqui a pouco a gente vai falar aqui que tem um monte de áudio pra gente mandar aqui pro ar.
1: Que legal, que legal. 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
1: Vamos com o melhor programa de esporte do Litoral Norte, Vale do Paraíba. Na Onda do Esporte, só podia ser onde? 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Agradecer a todos vocês que estão com a gente aqui interagindo, mandando mensagem. Ô, Tadeuzinho movimentou a bancada aqui. Meu Deus do céu, celular não para. O meu do Biroto, Tadeuzinho. Tem até pergunta pra mim que daqui a pouco o Tadeuzinho vai fazer aí. E Biroto, mas tem um áudio aí também,
2: Biroto. Tem um áudio legal aqui. Agora, justamente, nós falamos aqui dessa grande decisão que também vai ter amanhã do São Paulo e Corinthians, mas hoje tem jogo também, daqui a pouco vamos falar sobre esse jogo atrasado, né? De São Paulo e Santos, né? E tem uma notícia boa aqui, convidando para você estar com o Roger e outras tantas pessoas no lugar. Vamos soltar o áudio daqui, ó. Essa torcedora é torcedora fantástica.
3: Tio Biruta e tio Roger, hoje vai ter jogo do São Paulo, que tal vocês irem lá no Surfers hoje? Eu vou estar lá.
1: Aí, eita, Nicole, que convite! Nicole, esse convite é irresistível.
2: Irresistível.
1: É irresistível. Né? Beijo, Nicole. Beijo, Wagner Topol. Cara, sente assim, boa demais. Sempre, pelo carinho de sempre. Tem pergunta aí pra mim?
4: Antes de eu começar a falar. Aqui, de... Roger, aqui eu tenho o Lucas 18. Ele quer. Ele falou assim: ó, você que já foi goleiro, como vê a safra de goleiro nosso atualmente? Na sua época o nível era mais alto e tinha mais opções.
1: Boa pergunta, Lucas. Obrigado pela participação de vocês. É bem bacana quando essa interação com nossos ouvintes. Eu acho assim, na nossa época, a quantidade de goleiros eu acho que era melhor, cara. Porque pô, você pegava o time do São Paulo, tinha eu, Rogério Ceni, você pegava no Corinthians, era o Cássio, era o Walter, pegava no Palmeiras, era o Jailson, era o Fernando Praz, era o Everton. Então, cada time, cara, grande do cenário. Brasileiro,
2: o banco,
1: cara.
2: Também era recheado.
1: Então, tinha dois ou três goleiros do mesmo nível, cara.
4: O Santos tinha o Zete na época.
1: O Zete na época, teve o Carlos Germano, teve o Elton, teve. Então, assim, era muita qualidade, goleiro Gomes, depois o Dida. Era. Você, na convocação da seleção brasileira, você levava o Dida, levava o Rogério Ceni, levava
4: Zé
1: o Marcão.
4: Era do Flamengo,
1: o Zé Carlos, antigo do Flamengo. Então você pegava, se convocava. Ficavam os três de fora, que você falava assim, pô, eles poderiam estar na seleção que seria o mesmo nível de goleiro. Então, eu acho que assim, os goleiros eram muito equiparados de nível. Hoje você vê muito assim, até um goleiro que se destaca, outro mais ou menos. Então você vê titulares em time grandes que não são titulares ainda que são 100% unanimidade, como era nessa época.
2: Não vamos puxar muito longe, o próprio Fábio, continua atuando. No ápice, né, no caso.
1: Até no São Paulo, por exemplo, o Rafael teve uma fase boa, só que às vezes tem uma fase boa, uma fase ruim, ele não é unanimidade na torcida. Então, naquela época não. Naquela época, por exemplo, eu tinha o Rogério Ceni, tinha eu e os dois não tinha problema nenhum. Quem jogaria, a torcida tava tranquila, modesta parte falando. Mas era a realidade. Nos Corinthians, tinha o Cássio, quando o Cássio não jogava, o Walter jogava, e o Corinthians estava super tranquilo, ia pro estádio, a torcida sabendo que o Walter dava conta do recado quando o Cássio não jogava. Sim. Então isso acontecia no Palmeiras, a mesma coisa, o Marco não jogava, jogava o Sérgio, jogava o Jailson, jogava o Fernando Praz, o Veloso, era no mesmo nível. Então assim, eu acho que a quantidade de goleiros de nível alto era muito maior do que hoje. Vamos falar então de São Paulo. São Paulo joga amanhã. São Paulo, agora eu vou tirar, pelo menos isso, eu vou tirar uma onda com o Tadeu. Oh, minhas meninas estão levadas, hein? Minhas meninas estão sapeca, cara. Consegui uma virada histórica em cima do Corinthians, 2-1 no primeiro jogo da final do Campeonato Brasileiro Feminino. E vamos jogar em casa agora no Morumbis amanhã. Já foram vendidos 32 mil ingressos. Eu fico feliz demais em noticiar isso.
2: Legal.
1: 32 mil ingressos vendidos antecipadamente para esse jogo. Então o Morumbis vai estar bonito, vai estar recheado. Só que eu falo sempre: respeita as brabas. Respeita as brabas. Brabas é complicado ganhar dela.
4: Sete então, vezes campeã seguida.
1: Sete vezes.
4: E
1: então,
4: dez
1: assim,
4: finais.
1: Então aquele sandalinha da humildade. Joga do jeito que jogou o primeiro jogo contra o Corinthians, dando a vida, colocando, que a gente brinca, né? Fala assim, só ganha jogo quem coloca a bunda no chão, quem rala, quem vai, quem luta pela bola, quem ocupa espaço. Então, a possibilidade do São Paulo quebrar essa hegemonia do Corinthians é jogando com o mesmo ímpeto, com a mesma vontade que jogou lá na Neoquímica Arena. E jogando perante seu torcedor, o que o Dorival falou no jogo, que ele foi muito feliz na sua declaração, que o jogo contra o Boca Juniors, ele acha que a torcida pesou para algum jogador de São Paulo. Pelo amor de Deus, isso não existe. É gostoso demais jogar a favor da tua torcida. Eu tenho certeza que amanhã esses 35 torcedores, 40 mil, porque hoje está 32, amanhã pode estar 40 mil torcedores, vai incentivar e não vai pesar nem um pouco a de São Paulo, cara. Muito pelo
2: lembrando
1: contrário, vai servir de incentivo.
2: Lembrando também a torcida única também, no futebol feminino também.
1: É verdade.
2: Então, quer dizer, há essa rivalidade também no caso. Mas foi um resultado muito importante pro São Paulo.
4: É, o Corinthians nunca perdeu lá pro São Paulo na primeira derrota. E eles jogaram bem o campeonato inteiro. São Paulo foi muito bem no campeonato inteiro. Foi melhor o Flamengo, time do campeonato.
1: Né? Eliminou o Flamengo, pô.
4: Ele foi o melhor time do campeonato.
2: Então, quer dizer, mas por exemplo.
4: Mas vai ser um grande jogo, com certeza.
2: É o que eu falei, é um clássico, sem dúvida nenhuma, e é o que a gente vai comentar assim. De novo, né? A rivalidade ela é crescente, né? No caso
4: dessa, já está há algum tempo, já estão
2: brigando. Então, já é um tempo, hoje por exemplo vai se decidir quem é que leva, fica à frente de títulos e cada um tem um título no confronto. São Paulo já ganhou um título em cima do Corinthians,
1: Copa
2: e, o Corinthians
1: do Brasil.
2: E o Corinthians já ganhou um título em cima do São Paulo. Então hoje é o desempate em títulos, no caso, né? Quando eu falo hoje ou amanhã, né?
1: O Corinthians chega em tudo quanto é final. Cria gosto e chega em final.
2: Mas aí o que nós falamos? É o investimento que foi feito no Corinthians durante muito tempo para chegar onde chegou. Porque nós tínhamos o São José dos Campos aqui, né, Tadeuzinho, que era o top das galáxias.
1: A Ferroviária.
2: A Ferroviária, que depois foi uma crescente também. Mas o Corinthians, depois que começou a investir realmente, tanto é que o treinador da seleção brasileira hoje, feminina, era técnico do Corinthians, né? Quer dizer, então nós mostramos, quer dizer, uma evolução normal do futebol, né?
4: É verdade. Investiram muito, né?
1: E uma coisa importante, Tabiruto, que a gente fala, é resultado magrinho, né?
2: Não, sim.
1: É aquele resultado, você falou assim, foi 3-0.
4: Se não me engano, o São Paulo pode perder até de 1-0, que é campeão.
2: Pela campanha. Então tem mais essa vantagem pro São Paulo. Joga em casa.
4: Vantagem, grande vantagem.
2: Bom, resultado negativo de 1-0 ainda é do São Paulo, no caso.
4: É, 2-1 é do São Paulo.
2: Então é um grande clássico, um grande jogo.
1: Uma grande possibilidade.
4: É uma grande vantagem, São Paulo, né?
2: Sem dúvida.
1: E se for campeão, se Deus quiser, vai ser, desculpa, Tadeuzinho, se Deus quiser, porque o treinador vai ser merecido, não é aquele título
4: não,
1: foi sem querer,
4: time
1: foi um time que
4: não,
1: jogou
4: foi o melhor time, com certeza.
1: Jogou muito bem. Já que nós estamos falando de Corinthians, vou falar também do Corinthians, do time do Corinthians. Muita gente fala assim, você vai falar de só seleção, data FIFA, não, vou falar umas informações do Corinthians. O Corinthians fez seu sexto treino ontem nessa parada da data FIFA em preparação para o jogo contra o Inter, esse jogo que eu falo que é um jogo de 6 pontos, um jogo importantíssimo, fundamental pro Corinthians, pela 29ª rodada, que será no dia 7 às 19h30, no Beira Rio. O Yuri Alberto e Gabriel Paulista treinaram parcialmente com o elenco, mas deve estar 100% à disposição do técnico Diniz. Para mim, esses dois jogadores, principalmente o Yuri Alberto, sempre que ele tá ausente, não é a primeira vez que ele se contunde, ele para mim é o jogador que mais faz falta hoje no elenco do Corinthians, cara. Gabriel Paulista também é um baita zagueiro. Quando ele forma com Gustavo Henrique a dupla de zaga, o Corinthians fica muito coeso na sua zaga ali, mas o Yuri Alberto, pela sua dedicação, pela sua entrega no
4: fez
1: jogo,
4: muita foi falta, muita falta, né? Brasil, Libertadores, fez muita falta hoje.
1: E esse jogo, Tadeu, Internacional, briga direto,
4: final do campeonato, Copa do Mundo, né? Final do Copa do Mundo, tem que ir lá pra ganhar.
2: Não tem como ser diferente, no caso, né? Também porque, falando, são times que estão brigando, né? Uma posição ruim de tabela.
4: Tá mal.
1: Depois você procura a tabela aí, na hora que eu falo a tabela, eu quero ver a diferença entre o Corinthians, que eu não me lembro agora, não me recordo a diferença de pontos entre o Corinthians e o Inter. Só que o Inter é o jogo da vida do Inter. Como é jogo da vida do Corinthians, é jogo da vida do Inter. Inter com treinador novo, já é um incentivo a mais, jogando dentro de casa, precisa sair dessa incômoda situação que o Minuto vai passar aqui pra gente agora. E quem perder esse jogo, qual a diferença, Minutão?
2: Deixa eu só pegar aqui rapidinho aqui, que eu abri da série B. Abri a série A agora, já tá na mão aqui já, rapidinho. Tá na mão aqui, classificação, né? O Corinthians, meu Jesus, me ajuda. Só certa.
1: Mas o que eu falo, pra mim, se o Internacional perde esse jogo, ele tá rebaixado. Sinceramente, ainda falta ainda mais 8 rodadas, só que a ducha de água fria, o peso gigante que vai ser.
2: O Corinthians, no momento, 32 pontos, o Internacional, mesmo vencendo, vai a 31, quer dizer, ainda briga por ser da zona de, porque hoje o Vasco é o primeiro fora da zona de rebaixamento com 31. Só que o Vasco tem 8 vitórias. Então, a vitória do Internacional não tira ele da zona do rebaixamento. Não tira, né?
1: Então, vai ficar um ponto.
2: Vai ficar um ponto ainda fora, no caso. Então, o Corinthians, queira ou não queira, também leva esse peso, né? Que você
4: vai
2: acabou
4: ficar
2: de falar.
4: Muito embolado.
2: É, vai ficar muito embolado. E aí o embolado chega até, por incrível que pareça, ao próprio, vamos lá, o São Paulo com 36 pontos, tá com a diferença aí de 6 pontos pra zona do rebaixamento. Mas são
4: tem
2: duas vitórias.
4: Menos, tem um jogo a menos.
2: É, não, é o que eu falei, aí é onde eu comentava, mas só que o São Paulo tem um jogo a menos.
1: Que então, é o de hoje. É. Então, vamos falar então, daqui a pouco.
2: Aí a vitória do São Paulo hoje, que é pra não falar, né? Pode dar uma melhorada pela tabela. Mas esse jogo do Internacional e Corinthians realmente é importantíssimo realmente no caso aí pra definir isso que você falou. Internacional pode cair realmente, com certeza. Muito difícil.
1: Vamos pra notícia do Palmeiras. O técnico Abel Ferreira foca em finalizações e corrigir falhas ofensivas que prejudicaram muito o time antes dessa pausa. Lembrando que o Palmeiras estava vindo aquela, perdendo muito gol, muita finalização, mas não conseguia decretar em gol. E o próximo compromisso, lembrando que o próximo compromisso será dia 8 de outubro contra o Bahia. É um jogo que importantíssimo também pro Palmeiras, para não deixar o Flamengo abrir ainda mais muito, vantagem, né? No Campeonato Brasileiro. E a dificuldade dos dois, tanto do Flamengo quanto do Palmeiras, que tem vários jogadores na seleção dos seus países. Sim. Então muitos vão estar ausentes, muitos vão conseguir voltar a tempo, vão estar desgastados pela viagem, pelo jogo, pela seleção. Então esse problema é muito sério. Já o Bahia não, o Bahia está focado simplesmente no Campeonato Brasileiro e tem treinado com seu elenco completo, né? Então esse jogo pro Palmeiras é um jogo importantíssimo. Bahia que tem feito um belo Campeonato Brasileiro. Sim. Feito um belo Campeonato Brasileiro. E lembrando também a outra notícia do Palmeiras é que no derby contra o próprio Corinthians para o Nubank Park terá capacidade reduzida devido à montagem de shows para o estádio.
2: Tem mais detalhezinho também, né? Que é mais uma dificuldade, né? Lembrando que o você falou do Palmeiras, o Flamengo passou o Palmeiras em todas o maneira de comparativo em termos de falar, tem vantagem. Hoje o Flamengo tem 2 vitórias a mais, tem 3 pontos a mais, tem um saldo de gols de 6 gols a mais, tudo aquilo que é critério de desempate, né? O Flamengo tá tranquilo. Quer dizer, então hoje o Flamengo precisaria nos últimos 5 jogos de Campeonato Brasileiro, ganhou 5.
1: O Flamengo é o único que só depende dele.
2: É só. Quer dizer,
1: o Palmeiras não depende dele. Mesmo ganhando do Flamengo, se todo mundo ganhar todos os jogos,
2: o Flamengo
1: é campeão.
2: O Flamengo tem campeão. Então, quer dizer, então nessa condição, no caso aqui, então realmente todos os critérios de empate tirou. Quem tá mandando um grande abraço pra você, que você conhece, é o Fanta da torcida aqui do Corinthians, né? Tá dizendo aqui que.
4: 1 milhão.
2: Tá falando que assim, seguinte, ó. Corinthians perde, e de muito, tá falando aqui com a gente aqui, um abraço, Fanta.
1: Perder pra quem, Fanta?
2: Pro Internacional.
1: Não,
2: meu, que o Corinthians ganha do Internacional fácil.
1: Ah, pô, que susto, viu? Tá torcendo contra
2: não. Fiz o contrário. Tranquilo aí. Fanta, um grande abraço pra você, que precisa também estar um dia aqui na bancada junto com a gente, né, Fanta? Um abraço.
1: Vai ser um prazer, vai ser um prazer. Agora, Tadeuzinho, quem que tá o número e o nome dessa camisa sua, dessa relíquia sua do Corinthians, de 2013.
4: Isso aqui tá o Pato.
1: Alexandre
4: 7.
1: Pato. Alexandre 2013. Pato, número 7, 2013. Sabe que tá pobre hoje, meu foto?
4: Tá pobre.
1: Pergunta o foto se ele tá pobre.
2: Não só isso. O Pato, inclusive, acabou de comprar um time lá na
1: Inglaterra. É verdade. Quarta divisão.
2: Quarta divisão. Né? Inclusive, ele não é só o cara que investiu, não. Ele parece que é o gerente de todo o conglomerado que foi feito lá. Quer dizer, comprando um time na Inglaterra, né? Quarta divisão. Mas quarta divisão lá na Inglaterra é organizada, tá? Não é que nem aqui que a CBF muda, não. Faz o que quer. É uma loucura. Se você falar.
1: Lá, se você investir, você consegue chegar na primeira divisão.
2: Você consegue. Então, então foi. Eu vou procurar o nome aqui do time aqui, mas é. É salvo, eu não me lembro agora, mas ele tá investindo bem legal no futebol, que é importante.
4: Mas é bom, isso é bom.
2: Mas você tem saudades do Pato, por exemplo?
4: Não, o Pato não tem uma passagem boa pelo Corinthians.
2: É que eu falo, ele teve a passagem, mas eu acho que ele não cravou o nome dele na esfera dos Corinthians, né?
4: Não deixou saudade, não.
1: Mas que levou um dinheirinho ao meio, filho, levou, cara.
2: Com certeza,
1: meu Deus do céu,
2: certeza.
1: Que levou dinheirinho, levou. Vamos falar que hoje teremos clássico Sansão pela 21ª rodada, jogo atrasado pela 21ª primeira rodada, vamos pra notícia do Santos, o Santos Coutinho relacionado, eu temia por isso, eu falei aqui na quarta-feira, eu falei, pra que relacionar o Felipe Coutinho agora, cara? Deixa ele estrear contra o Flamengo, ele e o Neymar junto, pra que, mas não, Coutinho, pelo rendimento dele, eu tenho alguns amigos lá dentro da Vila Belmiro também, falou que ele chegou voando, chegou treinando demais, então a comissão técnica, o Cuca, ficou até surpreso que esse desempenho do Coutinho nos treinamentos, ele foi relacionado para o clássico de hoje às 20 horas no Morumbi. Dos reforços contratados, todos ficam à disposição do técnico Cuca, dos reforços contratados. Então, Arthur, Rodinei e o Everton Cebolinha devem ser titular hoje. Já o Lima e Felipe Coutinho começam no banco. O Ilharão, recuperado, forma a dupla de zaga com o Lucas Veríssimo, já que o Luan Pérez também está suspenso. Neymar só volta contra o Flamengo dia 8 na Vila Belmiro. Baita time que o Palmeiras. Eu falo o seguinte: por que não fez isso antes, né? Pô, você monta um time desse faltando 10 rodadas do Campeonato Brasileiro, cara. Monta antes, deixa o time se entrosar, cara. Agora, 6 contratados: Arthur, baita jogador, um cabeça de área, mais pra meia. Rodinei, lateral direito, chegou vestindo a camisa, tá jogando demais. Everton Cebolinha, só não jogava no Flamengo, pelo elenco do Flamengo, mas era titular em qualquer time do Brasil. Aí você pega o Lima, do Fluminense, um baita jogador, também um meia.
4: Tem entrado no jogo, né?
1: Tem entrado nos jogos, entrado bem. E o Felipe Coutinho, que dispensa comentários. Então, um baita time, né, Tadeuzinho?
4: Com certeza, vai dar um jogão hoje, vai ser um bom jogo hoje.
2: Lembrando que pro São Paulo a vitória leva ele à frente do Santos, né, no caso. Né?
1: Perfeito, é um confronto direto, né?
2: Passa um ponto, no caso, né? Então, o fator campo do São Paulo hoje é importantíssimo para realmente sair com esse fantasma que o pessoal fala que vai rebaixar. Para mim, o São Paulo não rebaixa, ponto. Né? Mas a vitória é importante para jogar o São Paulo para cima da tabela, né? E acabar com essa confusão toda de cair ou não cair.
4: Vai ser 1-1 hoje, 1-1.
2: 1-1. Você já secou, já. Você está vendo o cara vir pra bancada, vai me participar do almoço.
1: Ô, Ticho, eu sei que você tá aqui com a gente aqui no almoço, mas eu acho que o Tadeuzinho vai ficar de dieta hoje. Eu acho que o Tadeuzinho
2: não
1: vai.
2: Não respeita a bancada.
4: Jogou nos dois, pô.
1: Eu vou falar assim, Patrícia, Tadeuzinho, só água. Só, se tiver um pãozinho seco aí também, sem problema nenhum, que ele vai. Só pra não deixar nosso torcedor.
2: É o que eu falei.
1: Mas a probabilidade de empate, agora, lógico, eu vou estar torcendo pro São Paulo. São Paulo, como o Miruta falou, eu vou falar algumas notícias do São Paulo daqui a pouquinho. O São Paulo, esse fantástico, que todo mundo tem essa vontade de ver o São Paulo cair pra segunda divisão. Porque na realidade, desde quando começou o Campeonato Brasileiro, o São Paulo nunca passou uma rodada na zona de rebaixamento brasileiro. Nunca teve uma. Teve perto, 2 pontos, 3 pontos, 1 ponto, mas nunca entrou na zona de rebaixamento. Então o São Paulo, quem tava sempre ali é o Grêmio, Mirassol, Internacional, o Remo nem se fala, Chapecoense, então, nem se fala.
2: São Paulo tava no
1: O Vitória da Bahia, o Vasco da Gama tava várias vezes ali. Então, assim, perto desses times, Vasco da Gama, Vitória da Bahia, Mirassol, Chapecoense, Remo, Internacional, Grêmio, São Paulo sempre teve à frente desses times. E o São Paulo, não sei se o Tadeuzinho concorda comigo, São Paulo tem alguns times do futebol brasileiro, cara, que ele usa muito o fator campo. Eu falo isso repetitivamente. E o São Paulo é um desses times. Ele faz muito ponto no Morumbi, ele usa muito fator casa. A torcida pode estar ali em 10º lugar, em 11º. A torcida de São Paulo, a média de torcida de São Paulo é 40 mil pessoas, 45 mil pessoas no Morumbi. Ah, lógico, o estádio cabe 70 mil. Ah, mas não estava tão cheio, porque o estádio cabe 70 mil. Porque o Corinthians, a média do Corinthians de São Paulo é praticamente a mesma, só que o Corinthians cabe 44 mil. Então o Corinthians está sempre cheio. O São Paulo, a média é de 42 mil torcedores. Então, se fosse no estádio como o do Corinthians, ia estar cheio sempre, sempre. Então o São Paulo. Tanto que as últimas 4 partidas do Morumbi, o São Paulo ganhou as 3 partidas do Morumbi. Então, São Paulo tem mais 10 jogos para fazer. 10 jogos para fazer, tirando esse agora.
2: Sim.
1: Então, assim, mais isso atrás. Então, são 11 jogos para fazer, precisando de 3 vitórias. Então, assim, eu acho praticamente impossível o São Paulo não conseguir, em 11 jogos, tem, se eu não me engano, 6 jogos em casa, não conseguir 3 vitórias. Então, eu acho que o São Paulo não briga hoje para não cair, mas não pode perder ponto, principalmente em casa, que é o carro forte dele. Não tá desempenhando bem fora de casa, dentro de casa tem que, igual que diz, dentro de casa tem que matar. Dentro de casa tem que matar o jogo, tem que ganhar ponto. E falando do São Paulo, o Conselho Deliberativo de São Paulo aprovou nessa quarta-feira agora o contrato com a Ticketmaster. Agora o clube assinará o contrato por 5 anos, vai antecipar 110 milhões em até 45 dias. Isso vai aliviar o caixa de São Paulo, lembrando que São Paulo estava 4 meses de salário de imagem atrasado, algumas premiações, enfim, atravessando um problema seríssimo financeiro, e pode colocar em dia agora com essa antecipação de 110 milhões de reais da Ticketmaster. O Ryan Francisco deve ser titular, substituindo Caleri suspenso pelo 3º cartão amarelo. Esse sim vai fazer muita falta para esse clássico de hoje, e formar o trio de ataque, provavelmente com o Ryan Francisco ao lado do Arthur e e do Luciano. Lembrando que vinha atuando nessa posição o Gustavo Santana, moleque da base, também muito promissor, muito bom jogador, mas ele sofreu uma torção no pé e não está 100%. Por isso a opção do Dorival em contar com o Rian Francisco. Os volantes Bobadilha e Newton estão de volta. A previsão de volta do Lucas Moura é apenas pro dia 10, agora do mês de outubro, contra o Vitória no Morumbis. Então assim, o Rian Francisco está voltando a jogar, era um jogador muito promissor do São Paulo também, das categorias de base, campeão da Copa São Paulo, tem um talento incrível, teve uma contusão seríssima no joelho, mas já tá 100%, também tem essa opção também que vai ficar no banco. O Gustavo tem jogado demais, Gustavo Santana, e o Bobadilha, para mim, é titular da cabeça de área, junto com o Marco Antônio, do São Paulo, jogador que pediu até dispensa da seleção chilena para poder treinar mais, para poder voltar mais rápido, 100% pro São Paulo. Então isso é bacana, ver que o jogador tá focado no clube. Isso é raro de acontecer hoje, você abrindo mão da tua seleção para focar no teu clube. E o Neilton, que pode até, com essa ausência que a gente falou do Domingos Duarte, que operou também o joelho, que tava jogando com três zagueiros o Dorival, uma opção também que eu não acredito que vai acontecer, mas colocar o Neilton também, que ele já jogou no Botafogo, nessa função de três zagueiro, podendo sair mais, jogar também, ocupar o meio de campo. Enfim, mas eu acho que vai ser um belo jogo e eu vou estar assistindo. A única coisa que eu sei é que eu vou sofrer de novo. Então eu vou tomar meu Danone antes. Pra quando começar o jogo estar mais relaxado, mais tranquilo, pra não sofrer tanto, Biruta.
2: Lembrando também que o Santos acabou se entrosando, no caso, né? Acabou entrosando o time. O elenco do Santos tá reforçado por nomes, né? O Arão tá voltando a jogar bola, né? A falta do Neymar, por exemplo, vamos lá, um ponto de interrogação, né? Tanto ele pode criar oportunidades e fazer um grande jogo, como também pode melar o jogo inteiro, no caso, né? Quer dizer, então, a falta dele, no meu modo de entender, quando ele não tá, o Santos rende de outra forma, né?
1: E quando não joga, é só em função dele.
2: Exatamente. Quer dizer, então, para mim, o Neymar passa a ser talvez quase uma pedra no sapato, no chuteiro, do que, de repente, o cara protagonista do jogo. Quando ele quer ser protagonista, ele faz. Senão, ao contrário, ele tá brigando com o torcedor, ele tira todo o foco, já muda totalmente o foco dele. Só aproveitando aqui do traduzir em comentar, o Alexandre Pato, ele comprou o Northampton, né? Town, né? Tá na quarta divisão, como falou aqui, né? E como eu falei, tem 70% comprado as ações do clube. Quer dizer, então, um baita de uma empresa que é Sports Alpha Capital.
1: Você acha que foi qualquer mil reais?
2: Não deve ter sido. Apesar que também agora ele é dono do baú também,
1: até,
2: né?
1: Até porque é Libra, né?
2: Lá é Libra. Mas ele é dono do baú também, casado com a menina do baú lá, que eu não lembro o nome da menina dela lá, mas é casada com o Felipe Luciano. Só pra aproveitar aqui.
1: Acho que é Rebeca, né? A Rebeca.
2: Só pra aproveitar. O grande Manchester City tá pra ser punido no futebol inglês, né? Por causa de 10 anos de superfaturar aquilo que não existia. Presta atenção, a sentença saiu agora, estão recorrendo. A diferença é que às vezes pode até cair de divisão, cara. Olha o tamanho do prejuízo. Eu não sei quais são as
4: perdeu pessoas. O título.
2: Não, mas eu tô falando pra você o seguinte, é complicado.
1: E lá a lei funciona, né?
2: Exatamente. Veja bem, 10 anos atrás, não tô falando de ontem, não. Falando de 10 anos atrás, agora fechou o inquérito, são mais de 100 ações e é uma coisa absurda. Quer dizer, estão recorrendo? Tudo bem. Inclusive, parece até que a rainha da Inglaterra, o rei da Inglaterra, quando é mais rainha, né? O rei da Inglaterra tá acionando, porque ele disse que ele torce pro Manchester, pra não ter a punição. Quer dizer, mas meu irmão, é pra você ver como é que muda a questão do fair play.
1: Mas lá o judiciário não tem lado político, não.
2: Não, cara,
1: o judiciário é imparcial. Tadeuzinho, agradecer você pela, já falou teu resultado, vai continuar insistindo no A1, Tadeuzinho?
4: 2-1 pro São Paulo.
1: Obrigado. Tá. Patrícia, pode pedir o almoço, Tadeuzinho, tá liberado.
2: Mas só perguntar pro seu, o Corinthians sem perigo de cair.
4: Perigo tem, mas ele tem um time pior que ele.
2: Então tá bom, então tá aí.
1: Perfeito.
2: Então, é que realmente tá numa draga de terrível, né?
1: Tá, obrigado, Tadeu, obrigado pela visita. Vai. Volte abraço. Sempre. Essa bancada é sua.
4: Participar.
1: Essa bancada é sua, volte
4: agradecer,
1: sempre.
4: Agradecer muito.
1: Biruta, bom final de semana pra você.
2: Petite, obrigado aí pra todo mundo que vai estar junto com a gente lá. Roger, obrigado. Pé, obrigado. Tadeuzinho, Patrícia. Segunda-feira.
1: Quanto jogo hoje? Você tá fugindo da pergunta?
2: Do São Paulo?
1: É.
2: Pra gente matar esse negócio, pra você ficar feliz da vida, 1-0 São Paulo.
1: Eu vou falar, eu tô pessimista com esse jogo, Eu acho que vai ser 3-0 São Paulo, fora o pênalti que Jorge vai pegar e outro que não vai pegar. Ah, meu Deus do céu. Ô, São Paulo, sonhar, aquela música, sonhar não custa nada. Vou sonhar. O que me resta é isso, né, Terezinho? Quando o time não tá bem, a esperança é o último que morre, né, Biruta?
4: E amanhã vai ser um jogaço das meninas,
1: hein? Das meninas, né? Resultado de amanhã, tá ali.
4: Olha, eu quero que seja um bom jogo. E o melhor vença.
1: É. Eu acho que vai ser 2-2 amanhã.
2: Quem tá mandando um grande abraço pra mim aqui, tá mandando um abraço pra você, é o Pita. É o seu irmão lá em São Roque. Um abraço, Pita.
1: Um abraço, Pita. 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Agradeço a todos vocês que ficaram com a gente até agora. Obrigado pela participação, pela presença, pela interação. Obrigado a você, Tadeuzinho, pela presença. Faz igual o Tadeuzinho, participe sempre do Torcedor da Bancada, você pode estar aqui com a gente na última sexta-feira desse mês de outubro. Vote consciente, vote com responsabilidade, domingo tem eleição, então é que vocês escolham consciente, porque esse voto é uma procuração que vai permanecer durante 4 anos, então consciência no teu voto. Agradecer a todos vocês, final de semana abençoado para todos, fiquem com Deus, a onda é muito mais.
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0: 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Esse é o Péricles e a Ana Castela pra você aqui na programação da Onda. E já já, daqui a pouco, depois dos comerciais, tem um Toca Todas. E pra esse final de semana, pra esse super final de semana, pra você que ouve, pra você que curte aqui a programação da Onda, excelente final de semana. Vamos que vamos. A Onda é muito mais e pra você uma hora direto só de música, pra você a Super Onda acontece a qualquer momento aqui na programação da Onda. Fique ligado. Daqui a pouco Toca Todas, o momento que você pede a sua música e participa aqui com a gente. A Onda é muito mais.
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0: A Embraer registrou o melhor terceiro trimestre de sua história ao entregar 66 aeronaves no período em 2026, uma alta de 6% na comparação anual. A fabricante brasileira informou alta de 2% nas entregas em relação ao trimestre anterior. O desempenho histórico foi impulsionado principalmente pelas divisões da aviação comercial e de defesa da companhia. No acumulado dos nove primeiros meses do ano, a Embraer já soma 175 aeronaves entregues. O volume representa uma alta de 14% na comparação com o mesmo período de 2025, quando foram registradas 153 entregas.
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1: A partir de agora, então, toca todas para você pedir a sua música pelo WhatsApp da Onda, aqui na programação da Onda. É um prazer enorme ter você aqui que está ouvindo, está curtindo em todo o litoral norte. Nosso muito obrigado. É, em primeiro lugar, agradecer aqui mais do que nunca a sua participação aqui com a gente pelo 38826000 e você participando aqui do Toca Todas. Como acontece sempre de segunda a sexta, das 2 às 4 da tarde. 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Eu já aproveito para pedir aqui, atender o pedido, aliás, da Ana Clara, que tá ouvindo, tá curtindo. Ana Clara e o Ângelo, eles querem ouvir a música do Panda, Eu Te Seguro. Tá certo, Aninha? Obrigado pela participação, Super Ângelo. Vamos que vamos aqui na Onda. A Onda é muito mais.
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0: adianta.
1: De internet que eu tô falando.
0: Entendeu? Entendeu, né? A onda é muito mais. Você participa aqui com a gente pelo 3882-6000. Vai pedindo a sua música aqui no Toca Todas. Nosso muito obrigado pra você que curte, pra você que ouve em todo o litoral nosso. Nosso muito obrigado. Um beijão aqui pra Sara. Sara Ribas está ouvindo, está curtindo aqui com a gente. E você também que está ouvindo aí também no Alto da Serra. A Sara quer ouvir o som aqui do Jorge Mateus. A onda é muito mais.
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0: também, sei lá, sei lá. Vamos que vamos aqui na programação da Onda. 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E você continua participando aqui pelo 38826000. 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

0: 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Você ouvindo e curtindo a melhor programação de todo o Litoral Norte. Vamos que vamos.
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0: A onda é muito mais, você ouvindo e curtindo a melhor programação de todo o Litoral Norte. Muito boa tarde para você que ouve, para você que curte. A Ana Clara e o Ângelo ouvindo e curtindo aqui com a gente, vai curtir também a música do Belo. Assim também como a Suzana e o Renato do sul da Ilha Bela. Suzana e Renato, também a o Edinaldo e Aldila Pinheiro e o Edinaldo ouvindo também, curtindo a Larissa e o Caçapava, sintonizados aqui na programação da Onda. Um grande abraço também meu amigo Vitão, a Super Cláudia, a Tati também do Morro do Algodão, né, Tatiane? Boa tarde, querida, excelente final de semana pra você que ouve e pra você que curte. É as meninas aí também e os meninos pegando carona na música da Super Crise também do Júnior Ferreira, aqui na
1: Oi, Joca,
0: Onda.
1: Boa Oi, tarde. Tudo bem? Sou eu, a Cris, aqui de Gabela, juntinho com o Júnior Ferreira.
0: Sim.
1: E estamos ligadinhos na Onda. Hoje o nosso pedido musical é Razão da Minha Vida, do Belo. E vem pra Onda porque a Onda é muito mais.
0: É também um pedido da Daphne e do Fuxo, né, Daphne? Boa tarde.
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0: tem jeito, meu compadre, meu velho. E aí, muito bom, muito bom. Aqui pra você na programação da Onda. Tá rolando pra você aqui o Toca Todas. E o Toca Todas, você já sabe, você vai participando com a gente. 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Você participa aqui com a gente pelo 3882-6000 no WhatsApp, pelo WhatsApp da Onda, no Toca Todas, pedindo a sua música. 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

0: 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Boa tarde para você de todo o litoral norte, ouvindo e curtindo aqui a melhor programação. Vamos atender o pedido do Pablito aqui da programação da Onda. Isso mesmo, é isso aí. Pablo, vamos que vamos. E apesar que essa música fala de você olhar pela lente do retrovisor, o retrovisor da vida, devemos mais do que nunca olhar para frente, seguir em frente, sempre firme, de cabeça erguida. Tudo de bom para você, meu amigo, tudo de bom. Um abraço aí para os meninos da Pintura Limão, Negão, né? Que estão ouvindo, estão curtindo também aqui a programação da Onda. Muito obrigado. Um abraço ao Fábio Silva e do Pegorelli, tá certo? Chegando por aqui também a Kátia Fernanda. Oi, Kátia. Boa tarde, querida, bem-vinda. E também aqui a Laura, que está ouvindo, está curtindo aqui também com a gente. Muitíssimo obrigado. Você que está ouvindo, está curtindo também, quem já fez sua inscrição também, a Roselaine Souza. Oi, Rose. Bem-vinda, querida. Fique à vontade. Super Cris também aqui com a gente. Obrigado. 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

0: onda é muito mais, você ouvindo e curtindo até você voltar. Henrique e Juliano, para você que está ouvindo, tá curtindo em todo o Litoral Norte, participe você também aqui da nossa promoção do Toca Todas. 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
0: E os sorteios das loterias da Caixa previstos para domingo foram antecipados para sábado por causa do primeiro turno das eleições 2026. Os sorteios serão realizados às 21 horas horário de Brasília no mesmo padrão de terças e quinta-feiras. As transmissões ao vivo ocorrem nos canais oficiais das loterias Caixa. Em nota, o banco afirmou que devido à realização do primeiro turno das eleições 2026, a Caixa Loterias antecipa para sábado os sorteios previstos para domingo. Com a mudança, os apostadores terão até as 20 horas de sábado para registro dos jogos. As apostas mínima da Mega Sena custa R$6 e é feita com 6 números. Além do prêmio principal, há faixas de premiação para quem acertar 4 ou 5 dezenas.
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0: bom, muito bom, muito bom. Boa tarde. Seguimos juntos aqui trazendo para você na programação da Onda, você que está ouvindo, tá curtindo em todo o litoral norte. Nosso muito obrigado. Vamos que vamos, hoje sexta-feira, hoje dia 2 de outubro. Isso mesmo, 2 de outubro de 2026. Inclusive, faltam 2 dias para você exercer o seu direito de cidadão. Dia 4, vamos às urnas a partir das 8 da manhã até as 5 da tarde. É dia de votação, dia de eleição no Brasil, as eleições 2026. Hoje também é aniversário de Cruzeiro, interior de São Paulo. Aniversário do município de Porto Velho, em Rondônia. De Óbidos, no Pará. E também é o Dia Nacional da Não Violência, que inclusive é comemorado sempre em 2 de outubro, a data do aniversário de Mahatma Gandhi, que foi estabelecida em 15 de junho de 2007. Aqui para você que está ouvindo, está curtindo aqui a programação da Onda. Hoje também é dia dos Santos Anjos da Guarda, uma data litúrgica católica dedicada à celebração dos Anjos da Guarda. Seguimos juntos aqui na programação da Onda, inclusive perguntar para você também, inclusive você tem se comunicado com seu anjo da guarda? É, presta atenção, preciso conversar, preciso pedir mais proteção, não é verdade? E também sabedoria, é a proteção, o seu anjo da guarda. 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

muito mais, ouvindo e curtindo a melhor programação de todo o Litoral Norte, Márcio Amendoim. Alô, Márcio Amendoim. Um abraço, meu amigo. Tudo de bom no seu, Del, que também que estão ouvindo, estão curtindo. O Super Ricardo. É, e o Paredão também, meu irmão. Sorriso maroto aqui na onda, a onda é muito mais. Pra você de todo o Litoral Norte, ouvindo e curtindo. Também para todos os nossos amigos das Defesas Civil do Litoral Norte.

0: mais do jeito que eu tô pra você aqui na programação da onda, daquele jeito, pra esse final de semana, pra gente curtir pra valer. Chegou a sexta-feira, sexta-feira não é brincadeira. Vamos que vamos, galera. É isso aí, Márcio Amendoim, conta pra... Fala comigo, é isso mesmo, meu amigão, tudo de bom pra você. Aí, o Paredão também, Amendoim, pessoal sintonizados aqui na programação da Onda. Aliás, eu quero aproveitar e mandar um grande abraço a todos os amigos das defesas civis da região do Litoral Norte, ouvindo e curtindo em todo o Litoral Norte. Nosso muito obrigado também, quem mais aqui, Joca? Quem tá ouvindo também com a gente, meu amigo Dorim, isso mesmo. Olha aí, o Dorim lá do Comida Mineira. Alô, Dorim, um grande abraço, Dorim, a Carol, ouvindo e curtindo, Dorim, Carol, também do Comida Mineira, no Perequê, em Ilhabela, ouvindo sempre e curtindo a melhor programação. Excelente final de semana aí, queridos. Tudo de bom, vamos que vamos aqui na programação da Onda. Pra você que tá ouvindo, tá curtindo aqui com a gente, nosso muito obrigado. O que mais aqui, Joca? Olha o Vitão aí, Vitão, um grande abraço, meu amigo, excelente final de semana, tá ouvindo, tá curtindo também com a gente, não é isso? Vamos que vamos, a Onda é muito mais.
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você aqui na programação da Onda. Vamos juntos, ouvindo e curtindo a melhor programação. Olha, para você que está ouvindo também em Ilhabela, os nossos queridos ouvintes, ouvindo e curtindo também a programação da Onda. Olha, muito boa tarde também aí, casal. Tá passeando também no shopping nosso, muito obrigado. Tá vendo aqui a Onda e ouvindo a Onda. Obrigado. Tudo de bom para vocês aí, sintonizados aqui na melhor programação de todo o Litoral Norte. Você que está na travessia de Balsa, São Sebastião, Ilhabela, os nossos amigos lá do Reino, também ouvindo e curtindo no alto da Barra Velha. Na Barra Velha, ouvindo também na Água Branca, e também na Cocaia, os amigos também do sul da Ilhabela, sintonizados aqui na programação. O Super Viola também, que está no canto norte da Praia Grande, né, Viola? Um grande abraço, rapaz, tudo de bom para você. Ouvindo e curtindo aqui a melhor programação de todo o Litoral Norte. Vamos que vamos. Quem mais está ouvindo aqui com a gente? Os nossos amigos motoristas por aplicativo. A Ilhabela tem a Lilian, tem também o Rogério Souza também ouvindo e curtindo, o Enéas e a Gabi nessa tarde maravilhosa, né, Enéas? Grande abraço, ele, super Gabi, os quitutes da Gabi, ouvindo e curtindo aqui a melhor programação, e o Galo e a Patrícia também, que ouvem e curte muito, vão curtir aqui e recordar aqui, principalmente com a participação do saudoso Rick, da dupla Rick Renner. Seguimos juntos aqui, agora 3:23. Ela é demais.

0: E esse Flash, a dupla Lucas e Igor aqui na Onda. A Onda é muito mais. Daqui a pouco, trazendo pra você mais pedidos musicais aqui na programação do Toca Todas. Olha, meu amigo Enéas, excelente final de semana pra você também, família, querido. Olha aí, Tarcísio Soares chegando aqui na área. Tarcísio, tudo bem, meu amigão? Muita chuva por aí também, rapaz. Excelente final de semana, querido. Vamos que vamos. 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

que vamos. A onda é muito mais. Agora 3h41, você ouvindo e curtindo, tá ouvindo aí no seu carro, os nossos amigos motoristas por aplicativo, os amigos do transporte alternativo, alô Marquinhos, o Boi, o Neto, o Fernando e o Piu Piu também ouvindo e curtindo.

0: querendo adiar.
1: É verdade. Vamos que vamos aqui na onda. Agora, 3h47, você ouvindo e curtindo aqui a melhor programação. Muito boa tarde ao Pablinho. Pablinho tá curtindo também aqui com a gente. Muito obrigado, Pablinho do Corte. E o Patrick está ouvindo também aí, motorista por aplicativo. E também participa também aí o Patrick do Corte, juntamente com o Pablinho do Corte, né, Patrick? Grande abraço, meu amigo. Tudo de bom pra você. O Santista, hein? Tá certo? Fábio Silva, um grande abraço, tá ouvindo também aqui, curtindo com a gente. Olha aí, a Kátia Fernando. Boa tarde, Kátia. Bem-vinda, querida. Super Kátia, curtindo a programação. A Roselaine Souza, do Sumaré, bairro Sumaré, também ouvindo e curtindo. Tá concorrendo também aqui ao sorteio do lanche, que é daqui a pouco, tem sorteio para você da promoção de sexta do Big John Hamburgueria. 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Uma delícia de lanche para você que está ouvindo, tá curtindo aqui em todo o litoral norte. Meu amigo Galo e a Patrícia também, que sempre ouvem e curtem aqui a programação da onda. Muitíssimo obrigado, querido. Ao Hélio também, que está ouvindo, curtindo com a gente, o Evaldo, Super Evaldo, Tião da Barra. Alô, Tião da Barra. É isso aí. Olha, a Super Michele também. Obrigado, Michele. Opa, muito obrigado. Marino Borrachudo, um abraço. Tudo de bom pra você. Super Alex, grande Alex também, que tá curtindo aqui a programação da onda. A Super Elisângela também, e o Flavinho. Opa, vamos que vamos, pra você que ouve, pra você que curte a onda. E a onda é muito mais. Alô, Duvamar, um abraço também aí para o Duvamar, não é isso? Isso mesmo, o Anderson também, o Egon, ouvindo e curtindo.
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1: Zezé de Camargo e Luciano.

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0: Tudo bem, tudo certo, tudo tranquilo, você ouvindo e curtindo aqui a programação da Onda. Olha aí, a Daiane e o Henrique estão ligados. A Daiane e o Henrique do Morro do Algodão, ouvindo e curtindo aqui a melhor programação. Vamos que vamos, a Onda é muito mais.
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0: A onda é muito mais. Você ouvindo e curtindo aqui a melhor programação de todo o Litoral Norte. A onda é muito mais. Você ouvindo e curtindo aqui o Toca Todas. É o Toca Todas para você desta sexta-feira. 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E agora tem sorteio também para você que está participando aqui com a gente. Isso mesmo. E pode faturar esse delicioso lanche gostoso, maravilhoso, para você que ouve, para você que curte aqui com a gente na programação da Onda. Vamos então, um super sorteio para você que ouve e curte. Vai faturar esse delicioso lanche do Big John Hamburgueria. É a Roselaine Souza Ramos. Roselaine Ramos. Faturando esse delicioso lanche, querida. Obrigado, parabéns, excelente final de semana. Big John Hamburgueria pra você no Pontal Santa Marina. Eu toco a todas, volta segunda-feira a partir das 2 da tarde. É das 2 às 4 da tarde, de segunda a sexta, tem o Toca Todas. Excelente final de semana pra você que ouve, pra você que curte a programação da Onda.
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Agora 4:12, você ouvindo e curtindo, excelente final de semana para você, ouve e curte aqui a programação da Onda. 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

essa é a Simone Mendes. Meu pra sempre não era meu. Aqui pra você na Onda. 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E daqui a pouco estaremos fazendo um sorteio exclusivo pra você aqui do restaurante Bem Bolado. 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

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Wesley Safadão pra você aqui na programação. E aí, tá tudo bem? Tudo certo? Agora 4h49, um excelente final de semana pra você que ouve, pra você que curte a programação aqui da Onda. 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

muito mais Juan e Leandro e a fofoca do ano pra você que está ouvindo, tá curtindo aqui na melhor programação de todo o Litoral Norte. Tá tudo bem? Tudo certo? Seguimos juntos aqui na melhor programação e hoje também você, daqui a pouco, depois dos comerciais, teremos um sorteio aqui para você almoçar. É um voucher no valor de R$60. Exatamente, valor de R$60. Um voucher do restaurante Bem Bolado que fica no centro em São Sebastião. Manda aí hashtag a palavra Bem Bolado, nome completo e o bairro.

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1: E um site falso que imita páginas da Justiça Eleitoral simula uma consulta de situação eleitoral e tenta induzir o eleitor a pagar um

0: TSE, Tribunal Superior Eleitoral. O golpe usa o endereço da internet que copia a aparência de serviços do TSE e pede a consulta por CPF. Ao inserir os dados, a página exibe informações reais do eleitor e em seguida aponta supostas pendências com a Justiça Eleitoral. Mesmo quando não há irregularidade, o site informa que existe um débito eleitoral, um débito em aberto para qualquer CPF consultado. A falsa cobrança é apresentada como algo que poderia impedir o voto, estimulando o pagamento imediato. Na etapa final, o fraudador gera um PIX de R$47,90, como se fosse uma quitação oficial. Segundo a ESET, o dinheiro não vai para o Tesouro Nacional e acaba sendo direcionado a terceiros. Então, portanto, desconfiança é a primeira barreira quando chega cobrança, aviso de pendência ou convocação atribuída à Justiça Eleitoral. Antes de clicar em links ou pagar qualquer valor, a orientação é confirmar a informação em canais oficiais. Procure alguém realmente que entenda e possa também estar orientando você. O pagamento via Pix deve ser feito após checar se o serviço é legítimo e se o destinatário é um órgão público realmente. E a consulta e o pagamento de débitos podem ser feitos totalmente pela internet. Os eleitores conseguem regularizar a situação pelo autoatendimento eleitoral do Título NET, pelo aplicativo do e-título ou diretamente em um cartório eleitoral. Portanto, a busca direta por sites oficiais ajuda a evitar certas armadilhas criadas por páginas clonadas. Em vez de acessar ou clicar em links recebidos por mensagens ou redes sociais, digite o endereço do TSE no navegador e procure o serviço desejado, porque por lá você pode achar realmente o site oficial. Realmente, para você não cair em mais um golpe aí.
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vida é muito mais você ouvindo e curtindo aqui a melhor programação de todo o litoral norte. Maravilha. E agora tá na hora do sorteio aqui do restaurante Bem Bolado. 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E atenção, atenção, vamos aqui então, super sorteio trazendo para você aqui em 3, 2, 1. Opa! Marli Gomes. Alô, Marli. Boa tarde, querida. Parabéns, faturando então para ir almoçar no restaurante Bem Bolado. A produção já entra em contato com você para você de repente saber como é que você vai, porque seu nome estará no restaurante. Parabéns, Marli. Tudo de bom para você, querida. A onda é muito mais. E se você não ganhou dessa vez, semana que vem, porque toda sexta-feira a gente tem um sorteio do almoço do restaurante Bem Bolado.

Moraes, Fernando Sorocaba. Eu tô fazendo Terapinga. É, um copo atrás do outro aí. Excelente final de semana pra você ouvindo e curtindo. Lá no botequinho da esquina. E vamos que vamos aí. Tá tudo bem? Tudo certo? 5:19 aqui na onda.

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Gustavo Lima e a Bala Alojada aqui pra você na programação da Onda. Excelente final de semana pra você que ouve, pra você que curte a programação da Onda. Nosso muito obrigado. Lembrando que sabadão às 10 da manhã estamos juntos aqui trazendo

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o sucesso que não sai da cabeça e todo mundo gosta. Você manda um WhatsApp pra gente pelo 3882-6000 e pede sua música predileta. Sabe aquela que você canta o dia inteiro? Pode pedir e oferecer pra quem você quiser. Pode até mandar um áudio caprichado pra gente. É o Som dos Bairros, conectando todo o Litoral Norte na melhor programação. De segunda

banda é muito mais. Tiaguinho aqui. Pra você na programação da Onda, partindo para mais uma hora nessa sexta-feira, 2 de outubro de 2026.

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0: 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Agora 6h22, muito boa noite. Vamos que vamos aqui na programação da Onda. Hoje, dia 2 de outubro de 2026.
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Muito bem, vamos que vamos. Excelente final de semana. Nessa sexta-feira, 2 de outubro de 2026, você curtindo aqui a melhor programação de todo o Litoral Norte. Lembrando então que amanhã, não esqueça, às 10 da manhã, estamos um encontro marcado aqui para você no Som dos Bairros, para você pedir a sua música também no Som dos Bairros. É das 10 ao meio-dia. E a partir do meio-dia até as 2 da tarde, do meio-dia, tem Roda de Samba. É a roda de samba mais famosa do Litoral Norte. E domingão, dia 4, não esqueça, teremos que, em claro, exercer nosso direito de cidadão, indo para as urnas para a gente votar e decidir aí o futuro do nosso país. Com certeza, vamos que vamos. Aqui na Onda. A Onda é muito mais. Excelente final de semana, Danilo e Davi.

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1: Só vocês pediram muito.
2: Maravilha.
1: Realidade ou fantasia?

0: sentimento.
1: Displicente.
0: Conta essa história pra nós, pai.
2: Eu tô deixando a luz acesa pra

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